dentistas submeter pacientes à harmonização facial. Conselho diz que vai recorrer e que, por enquanto, não há mudança na atuação dos dentistas. Terremoto de magnitude 6,7 atinge o Peru. Tremor foi sentido na tarde de hoje no sul do país. Ainda não há relatos de estragos ou feridos. Pela Copa Libertadores da América, nesse momento, disputa de pênaltis entre LDU e Mirassol. O jogo foi empate no tempo normal, 0-0, como no primeiro jogo semana passada havia sido 1-1. Jogo nos pênaltis, a LDU vai vencendo por 2-1.

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4: 9:31.
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6: 12 graus.
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2: 10 horas e 2 minutos.
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5: 12 graus. 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
1: Li uma entrevista com o Felipe Massa, corredor da Fórmula 1 pela Ferrari, que atingiu numa reta a velocidade de 361,8 km por hora. O repórter lhe perguntou o que ele via correndo numa velocidade dessas. Nada, respondeu ele. Só olho para frente, não olho para os lados. Não dá para contemplar a paisagem, concluiu ele. Pensando nessa resposta, me veio a imagem de que estamos andando na vida como numa Ferrari. Andamos tão rápidos que não estamos vendo a paisagem, e isso é muito ruim para nossas vidas. Quantos empresários e vendedores estão numa corrida louca, olhando para frente em busca de novos clientes, e se esquecem de cuidar e olhar para aqueles que já são seus clientes. Esquecem de cuidar dos funcionários que são seus primeiros clientes. Quantos maridos nessa corrida olham para outras mulheres, esquecem de olhar e perceber as qualidades da sua esposa. E o mesmo acontece com as esposas. Quantos pais correm tanto para ganhar dinheiro, esquecem de olhar para os seus filhos, esquecem de acompanhá-los, de educá-los? Quantos filhos não têm tempo para ver, passear, ouvir e visitar os seus pais? Corremos tanto que não vemos a nossa saúde, não temos tempo para nós mesmos. O Dalai Lama diz que acha estranho as pessoas gastarem a saúde para ganhar dinheiro e depois que ganham, gastam o dinheiro para recuperar a saúde. Corremos tanto que não estamos vendo a beleza das flores, do pôr do sol, da nossa família. Não temos tempo para viver e nem para Deus, o autor da vida e da felicidade. Você ora? Quanto tempo você reza por dia? Buscamos desesperados a felicidade fora, quando a temos tão perto de nós. Só precisamos ver e sentir. Mas essa corrida não deixa. Agora pare um pouco. Não espere o pior acontecer para parar. Muita gente só para quando acontece uma desgraça, uma doença grave, a morte de alguém próximo, um acidente de automóvel e por problemas econômicos graves. Aí nos perguntamos: por que Deus fez isso comigo? Será que foi Deus? Organize a sua vida. Trabalhe, construa uma carreira bonita, mas olhe a paisagem. Olhe a vida, olhe as pessoas, olhe para a sua família, olhe para você, para seu corpo, para a beleza da vida. Medite e renove os seus valores. Correr tanto, deixe para o Felipe Massa. Ele vive disso. As coisas que buscamos fora estão tão perto de nós. Só precisamos percebê-las. Aqui na Rede Tua Rádio, o texto, a mensagem que inspira o bem dessa noite, assinado por Adroaldo Lamaison, a Ferrari e você.

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2: 10 horas e 33 minutos.
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1: 20 de agosto, dia das vocações religiosas, dia nacional do catecismo, dia do maçom e dia mundial do mosquito. Os aniversariantes do dia. A cantora, compositora e atriz norte-americana Demi Lovato.

a escritora gaúcha Marta Medeiros e o músico, cantor e compositor britânico Robert Plant, mais conhecido por seu trabalho como vocalista da banda de rock Led Zeppelin.

os fatos do dia. Em 1779, nasceu o religioso e político brasileiro Joaquim da Silva Rabelo, mas popularmente conhecido apenas como o Frei Caneca. 1827. Nasceu o famoso compositor austríaco Joseph Strauss. O brilhante músico morreu em 1870, aos 42 anos. Em 1889, nasceu a poetisa e contista brasileira Cora Coralina, considerada uma das mais importantes escritoras brasileiras. Em 1914, morreu aos 79 anos Giuseppe Melchiorre Sarto, o Papa Pio X, ficou conhecido como o Papa da Eucaristia. Em 1946, nasceu o ator e diretor brasileiro José Wilker. Ele morreu em abril de 2014, aos 67 anos. 1973.

0: Os Rolling Stones lançaram a música Andy, uma das mais conhecidas músicas da banda. A canção foi escrita por Mick Jagger e Keith Richards. 2017. Morreu aos 91 anos o famoso ator e comediante norte-americano Jerry Lewis, um dos gênios da comédia mundial. Mário Vivan para a tua rádio.
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2: 11 horas e 4 minutos.
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0: 10 graus.
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3: 11:35.
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0: 10 graus.
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começo do mundo que o homem sonha com a paz. Ela está dentro dele mesmo. Ele tem a paz e não sabe. É só fechar os olhos e olhar para dentro de si mesmo.

Outro dia um cabeludo falou que não importam os motivos da guerra, a paz ainda é mais importante. Essa frase vive nos cabelos encaracolados das cucas maravilhosas, mas se perdeu no labirinto dos pensamentos poluídos pela falta de amor. Muita gente não ouviu porque não quis ouvir. Eles estão surdos.

Um dia o ar se encheu de amor e em todo seu esplendor as vozes cantaram. Seu canto ecoou pelos campos, subiu as montanhas e chegou ao universo. E uma estrela brilhou mostrando o caminho. Glória a Deus nas alturas e paz na terra aos homens de boa vontade.

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Assim, junto com todos os ouvintes do programa Tua Essência, rezemos. Senhor, ao chegar ao final deste dia, eu te agradeço pela família que tenho, pela casa que me abriga, pelo pão que me alimenta, pelos amigos que conquistei, pelas alegrias vividas, por meus olhos perfeitos, por todos os meus sentidos. Obrigado, Senhor, pelos desafios que enfrentei e que venci, pelos momentos tristes, pelas mágoas e dores que sofri, pela Tua constante, pela coragem e fé que me destes e que me fizeram descobrir o verdadeiro sentido da vida. Obrigado, Senhor, pelo amor que semeastes em mim, por ter me ensinado a caminhar pela vida com dignidade, por ter me dado sabedoria para reconhecer que os mais belos e preciosos valores não podem ser vistos nem tocados com as mãos, mas que são sentidos com a alma e vistos pela janela do coração. Eu te agradeço, Senhor, por ter me concedido a graça de viver. E, sobretudo, a bênção de Deus, Pai, Filho e Espírito Santo. Amém.

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4: 10 graus. 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

Olá, seja muito bem-vindo à madrugada da Rede Tua Rádio nesta sexta-feira. Depois do Tua Essência, chegando para te fazer companhia até às 5 horas da manhã, com a música, com as mensagens, a reflexão nesse novo dia que se inicia a partir de agora. É claro que você também vai conferir os espaços da informação, os materiais produzidos aqui pela nossa central de conteúdos. Muito obrigado pela tua audiência, você que está aqui na Rede Tua Rádio, em uma das emissoras que integram a nossa rede. Bom dia! Boa sexta!

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1: Olá, meus amigos e caros ouvintes. A sexta-feira já começa a mudar, vai marcar a mudança no padrão do tempo. Esse tempo mais chuvoso que vinha predominando, com um tempo mais seco, mas também mais frio. Ou seja, vamos ter agora os próximos dias a cara do inverno gaúcho. Estamos com El Niño? Sim. O El Niño já chegou a um pico de intensidade mais forte? Sim, já chegou também. Temos a influência do El Niño? Sim. E uma das influências do El Niño é justamente amenizar o frio dos invernos. E é justamente isso que a gente vem observando, além de favorecer também invernos mais úmidos, mais chuvosos. E o que significa? Não significa que nós não vamos ter também o que é normal na estação, ou seja, também vamos ter frio, vamos continuar tendo entradas de massas de ar mais frias. E é justamente isso que está acontecendo. Ao longo desta sexta-feira, depois de uma manhã mais úmida, é aos poucos que o tempo vai ficando mais firme aqui na Serra e Campos de Cima da Serra e também vai ficando mais frio. A temperatura na tarde desta sexta-feira vai oscilar entre 14 e 15 graus e a sensação térmica é mais frio porque a gente vai ter os ventos soprando predominantemente de sul e sudeste. E o final de semana será de tempo mais firme e gelado, inclusive com geadas generalizadas ao longo deste final de semana aqui na nossa região. A mínima no sábado pode variar entre 1 e 3 graus em alguns pontos mais elevados, negativas. À tarde, as máximas oscilam entre 11 e 13 graus, também 11 graus nos pontos mais elevados. E no domingo, a mesma condição, com temperaturas ainda mais baixas, possivelmente boa parte da nossa região deve registrar temperaturas negativas. Com a previsão do tempo, Kátia Valente.
0: Previsão do tempo. Meia-noite e 21 minutos.

E da Rede Tua Rádio, você que está nessa madrugada, muito obrigado pela companhia, muito obrigado pela audiência. Nós vamos juntos até às 5 horas da manhã com os nossos quadros, com as nossas mensagens, os momentos de reflexão, né? Que a gente dá aquela respirada mais funda, faz aquele momento de espiritualidade sempre presente aqui na Rede Tua Rádio. Bom dia!

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1: Meia-noite e 39 minutos.

0: Amigos ouvintes, nosso encontro nesta tarde se faz momento de parada para uma breve reflexão. Nem sempre nos damos conta do quanto a vida nos pertence e como devemos sentir profundamente esta vida e dar a direção certa, pois vale a pena viver. O pensamento de hoje nos diz assim: fazendo escolhas, nós criamos a nossa própria vida. Fazendo escolhas, nós criamos a nossa própria vida. A cada dia somos chamados a fazermos muitas escolhas, pois viver é escolher. Não esquecendo que fazendo escolhas, nós criamos a nossa própria vida. E a vida está em nossas mãos. A cada escolha somos desafiados a recriar nossa existência, nossa caminhada, nossos passos. Não somos obrigados a escolher, mas é impossível avançar na caminhada da vida sem optar por este ou aquele caminho, por esta ou aquela direção. Que nossas escolhas possam garantir a alegria e a realização que tanto buscamos para a nossa vida. E entre tantas escolhas, que possamos reservar um espaço para Deus. Ele é a certeza de que vale a pena viver. Quem escolhe Deus como companheiro de viagem, jamais perderá de vista o caminho da felicidade. E sobretudo a bênção de Deus, Pai, Filho e Espírito Santo. Amém.
1: Meia-noite e 44 minutos.

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1: Vocês vão cantar com a gente essa canção, que é um hino do nosso sul do Brasil. Querência amada, querência nossa. Canta!

Madrugada de sexta-feira e você fazendo companhia aqui pra gente e a gente fazendo companhia pra você aqui na Rede Tua Rádio. Vamos juntos até às 5 horas da manhã. As mensagens, a boa música pra embalar esse novo dia. Boa sexta-feira a todos.

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1: Transformarão as suas espadas em relhas de arados e as suas lanças em foices. É a partir das palavras do profeta Isaías que o Papa Leão XIV desenvolve sua mensagem para o 11º Dia Mundial de Oração pelo Cuidado da Criação, que será celebrado em 1º de setembro. O pontífice convida os cristãos a contemplarem o dom da vida e a valorizarem a terra que a sustenta, num momento marcado por crises, sofrimento humano e pelo agravamento do desequilíbrio da criação. Realidade que, segundo o Papa, constituem um único apelo à cura e à paz proveniente do mundo ferido. Leão XIV chama atenção para o contraste entre a paz oferecida por Cristo e uma realidade mundial na qual tantos esforços continuam direcionados à violência e à guerra. Os conflitos, recorda, não apenas ceifam vidas, separam famílias e obrigam milhões de pessoas a abandonar suas casas, mas deixam também uma destruição social e ecológica que pode perdurar por gerações. A relação entre conflitos armados e degradação ambiental, adverte o Papa, alimenta um ciclo que destrói ecossistemas, contamina recursos essenciais, como ar e a água, compromete a segurança alimentar e aumenta a pobreza, a desigualdade e as tensões sociais. A guerra, afirma Leão XIV, não se trata apenas de um fracasso político, mas também moral e espiritual, e se apresenta como um contra-testemunho do Evangelho da Paz. Diante dessas crises, o pontífice pede uma conversão capaz de alcançar não apenas as estruturas, mas o próprio coração humano. As feridas da guerra e a degradação da terra, explica, estão intimamente ligadas àquilo que acontece dentro de cada pessoa. Por isso, para construir uma sociedade pacífica, é necessário renovar os corações e superar a vontade de domínio, a busca do lucro imediato e a incapacidade de reconhecer a dignidade de cada ser humano. É nesse sentido que o apelo de Isaías para transformar as espalhas em relhas de arados se torna também um chamado pessoal e coletivo. Para Leão XIV, a verdadeira conversão ecológica nasce do encontro com Cristo e se manifesta na relação com o próximo e com o mundo. A paz, então, começa no coração e flui para as nossas relações, comunidades e para o mundo, sublinha o Papa. O Santo Padre convida ainda a imaginar um mundo no qual as energias atualmente investidas na guerra sejam destinadas ao desenvolvimento humano integral, à superação da pobreza, à proteção da dignidade humana e à reconciliação entre os povos. As verdadeiras ferramentas para construir a paz não são as armas de destruição, mas sim a verdade, o diálogo, a paciência, a bondade, a justiça, a misericórdia, a compreensão, o cuidado e o amor. Ao concluir, Leão XIV encoraja os fiéis a se tornarem colaboradores da obra de renovação de Deus, permitindo que a transformação interior se traduza no cuidado com a criação e na construção da paz. Lenta, mas crescente, passaremos do deserto ao jardim, da divisão à comunhão e da violência à paz.
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2: Uma hora e 23 minutos.

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Música da Rede Tua Rádio nessa madrugada, madrugada de um novo dia, né? De um novo dia, que você tenha um excelente dia pela frente. É o desejo de toda a nossa equipe, de todos os profissionais que fazem parte da Rede Tua Rádio. Para você que está nos acompanhando em casa, para você que está trabalhando, fazendo um plantão nessa madrugada, muito obrigado pela companhia, muito obrigado pela audiência. Lembrando que você está sintonizado em uma das emissoras da Rede Tua Rádio. Bom dia!

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1: Não compare a sua vida com o que é postado na internet. Você dificilmente saberá quando tudo der errado para alguém, porque, de certa forma, ela ainda estará aqui tentando postar sorrisos ou frases motivacionais para superar os seus próprios fantasmas. Aqui é o lugar onde podemos fingir que está tudo bem. É um refúgio para criarmos histórias e narrarmos alegrias que não necessariamente são compatíveis à nossa realidade atual. Mas precisamos disso para que tudo possa parecer melhor. É onde tentamos não transparecer a saudade, a tristeza vivida por uma rejeição ou por um sonho que não deu tão certo quanto esperávamos. Você não saberá todas as frustrações dos outros, mas no dia que o seu problema desmoronar na sua cabeça, não tenha dúvidas que você saberá. Não só saberá, como sentirá cada faísca da dor. A dor do outro não é sua. O problema do outro não é seu. Então, por que a vida do outro tem que ser igual à sua? Você verá o dia em que o casal trocar mimos, mas não verá o dia em que um gritar com o outro. Vai ver os presentes e carinhos, mas certamente não verá as grosserias e desencontros. Você verá a foto do melhor ângulo, mas dificilmente verá a foto do pior. Você saberá das viagens, mas não saberá dos dias no quarto chorando, sem ninguém para escutar. Tudo isso escrevo para te dizer: não compare a sua vida com o que é postado na internet. Não compare a sua vida com as novelas, com os artistas, com os contos de fadas. Compare, sim, a sua vida com a sua própria vida. E só. É um texto provocante, né? De Amanda Fitas, O Engano das Redes Sociais.
2: Uma hora e 45 minutos.

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2: 21 de agosto, Dia Nacional da Habilitação. Os aniversariantes do dia...

O publicitário e empresário brasileiro Roberto Medina, criador do Rock in Rio. O ex-velocista jamaicano Usain Bolt, o ator Murilo Rosa e o ator Carmo de la Vecchia. Os fatos do dia. Em 1853, morreu aos 61 anos Maria Quitéria de Jesus. Ela foi uma militar baiana que lutou na Guerra da Independência do Brasil. 1898.

Foi fundado o Clube de Regatas Vasco da Gama, no Rio de Janeiro. Em 1911, a famosa Mona Lisa, de Leonardo da Vinci, é roubada do Museu do Louvre, em Paris. A pintura foi recuperada 2 anos depois, 1938. Nasceu o cantor de música country norte-americana Kenny Rogers. Ele morreu em 2020, aos 81 anos.

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1: Morreu aos 44 anos o cantor, compositor, produtor e multiinstrumentista Raul Seixas. Frequentemente é considerado um dos pioneiros do rock brasileiro.
2: Calado, não falo de amor quase nada.
1: Mário Vivan, para a tua rádio.
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1: Olá, meus amigos e caros ouvintes, a sexta-feira já começa a mudar, vai marcar a mudança no padrão do tempo. Esse tempo mais chuvoso que vinha predominando, com um tempo mais seco, mas também mais frio. Ou seja, vamos ter agora os próximos dias a cara do inverno gaúcho. Estamos com El Niño? Sim. O El Niño já chegou a um pico de intensidade mais forte? Sim, já chegou também. Temos a influência do El Niño? Sim. E uma das influências do El Niño é justamente amenizar o frio dos invernos. E é justamente isso que a gente vem observando, além de favorecer também invernos mais úmidos, mais chuvosos. E o que significa? Não significa que nós não vamos ter também o que é normal na estação, ou seja, também vamos ter frio, vamos continuar tendo entradas de massas de ar mais frias. E é justamente isso que está acontecendo. Ao longo desta sexta-feira, depois de uma manhã mais úmida, é aos poucos que o tempo vai ficando mais firme aqui na Serra e Campos de Cima da Serra e também vai ficando mais frio. A temperatura na tarde desta sexta-feira vai oscilar entre 14 e 15 graus e a sensação térmica é mais frio porque a gente vai ter os ventos soprando predominantemente de sul e sudeste. E o final de semana será de tempo mais firme e gelado, inclusive com geadas generalizadas ao longo deste final de semana aqui na nossa região. A mínima no sábado pode variar entre 1 e 3 graus, em alguns pontos mais elevados, negativas. À tarde, as máximas oscilam entre 11 e 13 graus, também 11 graus nos pontos mais elevados. E no domingo, a mesma condição, com temperaturas ainda mais baixas, possivelmente boa parte da nossa região deve registrar temperaturas negativas. Com a previsão do tempo, Kátia Valente.
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2: 2 horas e 26 minutos.

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Madrugada de sexta-feira e eu, Daniel Rodrigues, vou ficando por aqui. Quem chega agora para te fazer companhia até às 5 horas da manhã é ele, Gilmar Ferreira. Em nome do Daniel, em nome de toda a, os colegas que integram aqui a Rede Tua Rádio, que você tenha um excelente dia pela frente. Paz e bem e santa alegria.

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0: Santo do dia. O santo deste dia 21 de agosto é São Pio X Papa. Pio X foi batizado com o nome de José Sarto. Formado sacerdote, depois de um brilhante êxito nos estudos, galgou todos os encargos pastorais: vice-pároco de uma pequena aldeia, pároco de uma importante paróquia, cônego da Catedral de Treviso, bispo da Diocese de Mantua, cardeal de Veneza e finalmente Papa. Com a morte de Leão XIII, foi eleito seu sucessor, assumindo o nome de Pio X. Continuou sua vida de simplicidade e pobreza, vivida durante toda a sua vida de padre. Adotou o lema "Restaurar todas as coisas em Cristo". Seu perfil de vida e de caráter era o de um homem sereno e bondoso. Afastou a intromissão leiga na eleição do Papa. Foi um Papa pastoralista. Preocupou-se com a catequese, com a reforma litúrgica. Recomendou a comunhão frequente e mesmo diária. Permitiu a primeira Eucaristia às crianças e tomou a peito os movimentos leigos, entre os quais deu muito apoio à ação católica. Ele nasceu em Riese, Itália, em 1835 e morreu em 1914, com 79 anos de idade. 21 de agosto, São Pio X, Papa.
1: Duas horas e 49 minutos.

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aqui da Rede Tua Rádio. Você que está nessa madrugada, muito obrigado pela companhia, muito obrigado pela audiência. Nós vamos juntos até às 5 horas da manhã, com os nossos quadros, com as nossas mensagens, os momentos de reflexão, né? Que a gente dá aquela respirada mais funda, faz aquele momento de espiritualidade sempre presente aqui na Rede Tua Rádio. Bom dia!

0: A inveja, segundo Rubem Alves. Gosto de tomates e resolvi plantar uns tomateiros lá em Pocinhas, no Rio Verde, Minas Gerais. Amadureceu o primeiro tomate, todo vermelho, com exceção de um pontinho preto na casca. Nem liguei para aquele ponto preto. Colhi o tomate e me preparei para comê-lo. Dei a primeira dentada e logo cuspi. O que havia dentro dele era um verme branco, grande, enrugado, gordo por haver comido toda a polpa do tomate. Foi essa imagem que me veio à memória quando me preparava para falar sobre o mais terrível de todos os demônios. Ninguém suspeita. Ele vai comendo por dentro as coisas boas que crescem no nosso quintal. Eu sempre digo, demônios fazem ninhos no corpo. Cada um tem a sua preferência. Nesse caso, a de que me refiro, o demônio faz seu ninho nos olhos. E ele não gosta de coisas ruins e feias. Como verme, ele prefere os tomates. Gosta de coisas bonitas. E o resultado é que quando uma coisa bonita que cresce no nosso quintal é tocada pelo olho onde mora o verme, ela imediatamente murcha, apodrece e cai. E aí vem as moscas. O demônio que se aloja nos olhos se chama inveja. Inveja vem do latim invidere, que segundo o dicionário Webster, quer dizer olhar pelos cantos dos olhos. A inveja não olha de frente. Quem olha de frente tem prazer no que vê. Quem olha de lado, olha com olho mau. Olho mau, olho gordo. Muita gente tem medo desse olhar. Não precisa. O verme da inveja nunca faz nada com os tomates da horta alheia. Ele só come os tomates da horta da gente. Explico. Fernando Pessoa diz que a inveja dá movimento aos olhos. O olho de inveja não olha numa direção só. Lembre-se do que eu disse, que o olho onde se aninha o verme da inveja só gosta de ver coisas bonitas. Então é assim que acontece. Eu tenho um belo tomate crescendo no meu quintal. É certo que não há vermes dentro dele. Vai dar uma deliciosa salada. Mas antes vou mostrar o meu tomate para o meu vizinho. Um pouco de exibicionismo faz bem para o ego. Mas eu olho para o quintal do meu vizinho. Ele também cultiva tomates. Vejo o tomate que cresce no tomateiro dele. Lindo, vermelhíssimo, mais bonito que o meu. E é nessa hora que o verme entra no meu olho. Meus olhos se movimentam, voltam-se para o meu tomate, que era a minha alegria e o meu orgulho. Já não é mais. Vejo-o agora mirrado, pequeno, murcho. E ele corresponde. Apodrece repentinamente e cai. Perdi o prazer da minha salada. Esse movimento dos olhos é a maldição da comparação. Quando eu comparo o meu bom, bom mesmo, mais que suficiente para me fazer feliz, com o bom maior do outro, eu fico infeliz. E o que antes me dava felicidade passa a me dar infelicidade. Com a comparação tem início a infelicidade humana. E isso acontece com tudo. Eu comparo a minha casa, eu comparo meu carro, minhas roupas, meu corpo, minha inteligência e até mesmo meu filho. Frequentemente, os filhos são vítimas do jogo de inveja dos seus pais. Aquele meu filho que é a minha alegria, delícia de criança, com um jeitinho só dele e que me encanta. Mas o filho do vizinho tira notas mais altas que o meu. É campeão de natação, é mais forte, é mais alto e não é gordinho. Então meu olho se movimenta e o verme se aninha. E se dá o mesmo com o meu tomate. Ele apodrece. Até segunda-feira.
1: Três horas e 25 minutos.

Boa música da Rede Tua Rádio nessa madrugada, madrugada de um novo dia, né? De um novo dia, que você tenha um excelente dia pela frente. É o desejo de toda a nossa equipe, de todos os profissionais que fazem parte da Rede Tua Rádio. Para você que está nos acompanhando em casa, para você que está trabalhando, fazendo um plantão nessa madrugada, muito obrigado pela companhia, muito obrigado pela audiência. Lembrando que você está sintonizado em uma das emissoras da Rede Tua Rádio. Bom dia!

meu caro ouvinte, estamos juntos para este momento de reflexão. Eu sou o Padre Ezequiel, desejo graça e paz para a tua vida, para a tua família, no teu trabalho. Eu gostaria de falar hoje sobre a família a partir de uma mensagem do Papa Francisco, que ele fala assim: a família sempre foi o hospital mais próximo. O Papa diz assim: eu gostaria de tocar nesta catequese em um aspecto muito comum na vida das nossas famílias, aquele da doença. É uma experiência da nossa fragilidade, que vivemos principalmente na família desde criança e depois, sobretudo, como idosos, quando chegam os problemas físicos. No âmbito das relações familiares, a doença das pessoas a quem queremos bem é vivida com um sofrimento ainda maior e também com angústia. É o amor que nos faz sentir esse mais. Tantas vezes, para um pai e uma mãe, é mais difícil suportar o mal de um filho do que o próprio. A família, podemos dizer, sempre foi o hospital mais próximo. Ainda hoje, em tantas partes do mundo, hospital é um privilégio para poucos e muitas vezes é distante. São a mãe, o pai, os irmãos, as irmãs, os avós que garantem os cuidados e ajudam a curar. A Igreja convida a oração contínua pelos próprios queridos atingidos pelo mal. A oração pelos doentes nunca deve faltar. Antes devemos rezar mais, seja pessoalmente, seja em comunidade. Diante da doença, também em família surgem dificuldades por causa da fraqueza humana. Mas, em geral, o tempo da doença faz crescer a força dos laços familiares. E penso em como é importante educar os filhos desde pequenos à solidariedade no tempo da doença. Uma educação que poupa da sensibilidade pela doença humana endurece o coração e faz com que as crianças sejam anestesiadas em relação ao sofrimento do outro, incapazes de confrontar-se com o sofrimento e de viver a experiência do limite. Quantas vezes nós vemos chegar no trabalho um homem, uma mulher, com uma cara de cansado e quando lhe perguntam o que aconteceu, responde: dormi somente 2 horas porque em casa revezamos para estarmos próximos do filho do doente, da avó. Estas coisas são o heroísmo das famílias, aquele heroísmo escondido que se faz com ternura e com coragem quando há alguém doente. A fragilidade e o sofrimento dos nossos afetos mais queridos e mais sagrados podem ser para os nossos filhos e os nossos netos uma escola de vida. A comunidade cristã sabe bem que a família, na aprovação da doença, não deve ser deixada sozinha. E devemos dizer obrigado ao Senhor por aquelas belas experiências de fraternidade eclesial que ajudam as famílias a atravessar o difícil momento de sofrimento e faz entender o reino de Deus melhor que muitos discursos. São carícias de Deus. Essa é uma mensagem do Papa para as famílias, dizendo que a família sempre foi o hospital mais próximo.

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1: Muito obrigado por estar conosco, que o Deus amor, que se preocupa conosco, se preocupa com a família, esteja no teu coração, na tua casa, na tua família, e abençoe. Em nome do Pai, do Filho e do Espírito Santo. Amém.
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3: Três horas e 53 minutos.
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aqui da Rede Tua Rádio. Você que está nessa madrugada, muito obrigado pela companhia, muito obrigado pela audiência. Nós vamos juntos até às 5 horas da manhã, com os nossos quadros, com as nossas mensagens, os momentos de reflexão, né? Que a gente dá aquela respirada mais funda, faz aquele momento de espiritualidade sempre presente aqui na Rede Tua Rádio. Bom dia!

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da Rede Tua Rádio, nessa madrugada, de um novo dia, né? De um novo dia, que você tenha um excelente dia pela frente. É o desejo de toda a nossa equipe, de todos os profissionais que fazem parte da Rede Tua Rádio. Para você que está nos acompanhando em casa, para você que está trabalhando, fazendo um plantão nessa madrugada, muito obrigado pela companhia, muito obrigado pela audiência. Lembrando que você está sintonizado em uma das emissoras da Rede Tua Rádio. Bom dia!

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1: Espírito Divino, dai-nos um coração aberto à vossa palavra, fechado a todas as ambições mesquinhas, alheio a toda competição humana, compenetrado no sentido da vida, um coração desejoso de ser semelhante ao coração de Cristo, um coração grande para amar a todos, servir a todos, sofrer com todos. Um coração forte para superar todas as provações, todo o cansaço, toda a desilusão, toda a ofensa. Um coração constante para não desanimar diante da rotina da vida. Um coração feliz por poder cumprir fielmente a vossa vontade divina. Senhor, dissipai de nossos corações o sono da infidelidade. Erguei-nos de nossas quedas, que sejamos vigilantes no vosso serviço, que renunciemos às obras das trevas e sigamos sempre as pegadas do vosso Filho Jesus. Ó Pai, que reunis o que está disperso e conservais o que está unido, velai sobre o rebanho de vosso Filho. Que a integridade da fé e os laços da caridade unam os que foram consagrados por um só batismo. Amém. Neste novo dia, o Senhor te abençoe e te guarde. O Senhor faça brilhar sobre ti sua face e se compadeça de ti. O Senhor volte para ti o seu rosto e te dê a paz. O Senhor te abençoe. Pai, Filho e Espírito Santo. Amém.

0: iniciamos este novo dia com as bênçãos de Deus e proteção de Nossa Senhora, Virgem Maria. Em nome do Pai, do Filho e do Espírito Santo. Amém. Creio
1: em Deus, Pai Todo-Poderoso, Criador do céu e da terra, em Jesus Cristo, seu único Filho, nosso Senhor, que foi concebido pelo poder do Espírito Santo, nasceu da Virgem Maria, padeceu sobre Pôncio Pilatos, foi crucificado, morto e sepultado, desceu à mansão dos mortos, ressuscitou o terceiro dia, subiu ao céu, está sentada à direita de Deus Pai Todo-Poderoso, onde há de vir julgar os vivos e os mortos. Creio no Espírito Santo, na Santa Igreja Católica, na comunhão dos santos, na remissão dos pecados, na ressurreição da carne, na vida eterna. Amém.
0: Pai nosso que estais no céu, santificado seja vosso nome. Venha a nós o vosso reino. Seja feita a vossa vontade, assim na terra como no céu.
1: O pão nosso de cada dia nos dai hoje, perdoai as nossas ofensas, assim como nós perdoamos a quem nos tem ofendido. E não nos deixeis cair em tentação, mas livrai-nos do mal. Amém.
0: O anjo do Senhor anunciou a Maria.
1: E ela concebeu do Espírito Santo.
0: Ave Maria, cheia de graça, o Senhor é convosco. Bendita sois vós entre as mulheres, e bendito o fruto do vosso ventre, Jesus.
1: Santa Maria, Mãe de Deus, rogai por nós, pecadores, agora e na hora de nossa morte. Amém.
0: Eis aqui a serva do Senhor.
1: Faça-se em mim segundo a vossa palavra.
0: Ave Maria, cheia de graça, o Senhor é convosco. Bendita sois vós entre as mulheres, e bendito o fruto do vosso ventre, Jesus.
1: Santa Maria, Mãe de Deus, rogai por nós, pecadores, agora e na hora de nossa morte. Amém.
0: O Verbo Divino se fez carne
1: e habitou entre nós.
0: Ave Maria, cheia de graça, o Senhor é convosco. Bendita sois vós entre as mulheres, e bendito o fruto do vosso ventre, Jesus.
1: Santa Maria, Mãe de Deus, rogai por nós, pecadores, agora e na hora de nossa morte. Amém.
0: Glória ao Pai, ao Filho e ao Espírito Santo.
1: Como era no princípio, agora e sempre. Amém.
0: Ó meu bom Jesus,
1: perdoai-nos, livrai-nos do fogo do inferno, levai as almas todas para o céu, e socorrei principalmente as que mais precisarem.
0: Nossa Senhora de Fátima e São Francisco,
1: rogai por nós.
0: E nesta sexta-feira, meditamos os mistérios dolorosos. E neste primeiro mistério doloroso, contemplamos
1: a oração e a agonia de Jesus no Jardim das Oliveiras.
0: Pai nosso que estais no céu, santificado seja vosso nome. Venha a nós o vosso reino. Seja feita a vossa vontade, assim na terra como no céu.
1: O pão nosso de cada dia nos dai hoje, perdoai as nossas ofensas, assim como nós perdoamos a quem nos tem ofendido. E não nos deixeis cair em tentação, mas livrai-nos do mal. Amém.
0: Ave Maria, cheia de graça, o Senhor é convosco. Bendita sois vós entre as mulheres, e bendito o fruto do vosso ventre, Jesus.
1: Santa Maria, Mãe de Deus, rogai por nós, pecadores, agora e na hora de nossa morte. Amém.
0: Ave Maria, cheia de graça, o Senhor é convosco. Bendita sois vós entre as mulheres, e bendito o fruto do vosso ventre, Jesus.
1: Santa Maria, Mãe de Deus, rogai por nós, pecadores, agora e na hora de nossa morte. Amém.
0: Ave Maria, cheia de graça, o Senhor é convosco. Bendita sois vós entre as mulheres, e bendito o fruto do vosso ventre, Jesus.
1: Santa Maria, Mãe de Deus, rogai por nós, pecadores, agora e na hora de nossa morte. Amém.
0: Ave Maria, cheia de graça, o Senhor é convosco. Bendita sois vós entre as mulheres, e bendito o fruto do vosso ventre, Jesus.
1: Santa Maria, Mãe de Deus, rogai por nós, pecadores, agora e na hora de nossa morte. Amém.
0: Ave Maria, cheia de graça, o Senhor é convosco. Bendita sois vós entre as mulheres, e bendito o fruto do vosso ventre, Jesus.
1: Santa Maria, Mãe de Deus, rogai por nós, pecadores, agora e na hora de nossa morte. Amém.
0: Ave Maria, cheia de graça, o Senhor é convosco. Bendita sois vós entre as mulheres, e bendito o fruto do vosso ventre, Jesus.
1: Santa Maria, Mãe de Deus, rogai por nós, pecadores, agora e na hora de nossa morte. Amém.
0: Ave Maria, cheia de graça, o Senhor é convosco. Bendita sois vós entre as mulheres, e bendito o fruto do vosso ventre, Jesus.
1: Santa Maria, Mãe de Deus, rogai por nós, pecadores, agora e na hora de nossa morte. Amém.
0: Ave Maria, cheia de graça, o Senhor é convosco. Bendita sois vós entre as mulheres. E bendito o fruto do vosso ventre, Jesus.
1: Santa Maria, Mãe de Deus, rogai por nós, pecadores, agora e na hora de nossa morte. Amém.
0: Ave Maria, cheia de graça, o Senhor é convosco. Bendita sois vós entre as mulheres. E bendito o fruto do vosso ventre, Jesus.
1: Santa Maria, Mãe de Deus, rogai por nós, pecadores, agora e na hora de nossa morte. Amém.
0: Ave Maria, cheia de graça, o Senhor é convosco. Bendita sois vós entre as mulheres. E bendito o fruto do vosso ventre, Jesus.
1: Santa Maria, Mãe de Deus, rogai por nós, pecadores, agora e na hora de nossa morte. Amém.
0: Glória ao Pai, ao Filho e ao Espírito Santo.
1: Como era no princípio, agora e sempre. Amém.
0: Ó meu bom Jesus,
1: perdoai-nos, livrai-nos do fogo do inferno. Levai as almas todas para o céu e socorrei principalmente as que mais precisarem.
0: Nossa Senhora de Fátima e São Francisco,
1: rogai por nós.
0: No segundo mistério doloroso, contemplamos
1: a flagelação de Jesus Cristo. Pai nosso, que estais no céu, santificado seja o vosso nome. Venha a nós o vosso reino, seja feita a vossa vontade, assim na terra como no céu.
0: O pão nosso de cada dia nos dai hoje, perdoai as nossas ofensas, assim como nós perdoamos a quem nos tem ofendido. E não nos deixeis cair em tentação, mas livrai-nos do mal. Amém.
1: Ave Maria, cheia de graça, o Senhor é convosco. Bendita sois vós entre as mulheres, e bendito é o fruto do vosso ventre, Jesus.
0: Santa Maria, Mãe de Deus, rogai por nós, pecadores, agora e na hora da nossa morte. Amém.
1: Ave Maria, cheia de graça, o Senhor é convosco. Bendita sois vós entre as mulheres, e bendito é o fruto do vosso ventre, Jesus.
0: Santa Maria, Mãe de Deus, rogai por nós, pecadores, agora e na hora da nossa morte. Amém.
1: Ave Maria, cheia de graça, o Senhor é convosco. Bendita sois vós entre as mulheres, e bendito é o fruto do vosso ventre, Jesus.
0: Santa Maria, Mãe de Deus, rogai por nós, pecadores, agora e na hora da nossa morte. Amém.
1: Ave Maria, cheia de graça, o Senhor é convosco. Bendita sois vós entre as mulheres, e bendito é o fruto do vosso ventre, Jesus.
0: Santa Maria, Mãe de Deus, rogai por nós, pecadores, agora e na hora da nossa morte. Amém.
1: Ave Maria, cheia de graça, o Senhor é convosco. Bendita sois vós entre as mulheres, e bendito é o fruto do vosso ventre, Jesus.
0: Santa Maria, Mãe de Deus, rogai por nós, pecadores, agora e na hora da nossa morte. Amém.
1: Ave Maria, cheia de graça, o Senhor é convosco. Bendita sois vós entre as mulheres, e bendito é o fruto do vosso ventre, Jesus.
0: Santa Maria, Mãe de Deus, rogai por nós, pecadores, agora e na hora de nossa morte. Amém.
1: Ave Maria, cheia de graça, o Senhor é convosco. Bendita sois vós entre as mulheres, e bendito é o fruto do vosso ventre, Jesus.
0: Santa Maria, Mãe de Deus, rogai por nós, pecadores, agora e na hora da nossa morte. Amém.
1: Ave Maria, cheia de graça, o Senhor é convosco. Bendita sois vós entre as mulheres, e bendito é o fruto do vosso ventre, Jesus.
0: Santa Maria, Mãe de Deus, rogai por nós, pecadores, agora e na hora da nossa morte. Amém.
1: Ave Maria, cheia de graça, o Senhor é convosco. Bendita sois vós entre as mulheres, e bendito é o fruto do vosso ventre, Jesus.
0: Santa Maria, Mãe de Deus, rogai por nós, pecadores, agora e na hora da nossa morte. Amém.
1: Ave Maria, cheia de graça, o Senhor é convosco. Bendita sois vós entre as mulheres, e bendito é o fruto do vosso ventre, Jesus.
0: Santa Maria, Mãe de Deus, rogai por nós, pecadores, agora e na hora da nossa morte. Amém.
1: Glória ao Pai, ao Filho e ao Espírito Santo.
0: Como era no princípio, agora e sempre. Amém.
1: Ó meu bom Jesus, perdoai-nos, livrai-nos do fogo do inferno, e levai as almas todas para o céu, e socorrei principalmente as que mais precisarem. Nossa Senhora de Fátima e São Francisco,
0: rogai por nós. E no terceiro mistério doloroso, contemplamos
1: Jesus, coroado de espinhos.
0: Pai nosso que estais no céu, santificado seja vosso nome. Venha a nós o vosso reino. Seja feita a vossa vontade, assim na terra como no céu.
1: O pão nosso de cada dia nos dai hoje, perdoai as nossas ofensas, assim como nós perdoamos a quem nos tem ofendido. E não nos deixeis cair em tentação, mas livrai-nos do mal. Amém.
0: Ave Maria, cheia de graça, o Senhor é convosco. Bendita sois vós entre as mulheres, e bendito o fruto do vosso ventre, Jesus.
1: Santa Maria, Mãe de Deus, rogai por nós, pecadores, agora e na hora de nossa morte. Amém.
0: Ave Maria, cheia de graça, o Senhor é convosco. Bendita sois vós entre as mulheres, e bendito o fruto do vosso ventre, Jesus.
1: Santa Maria, Mãe de Deus, rogai por nós, pecadores, agora e na hora de nossa morte. Amém.
0: Ave Maria, cheia de graça, o Senhor é convosco. Bendita sois vós entre as mulheres, e bendito o fruto do vosso ventre, Jesus.
1: Santa Maria, Mãe de Deus, rogai por nós, pecadores, agora e na hora de nossa morte. Amém.
0: Ave Maria, cheia de graça, o Senhor é convosco. Bendita sois vós entre as mulheres, e bendito o fruto do vosso ventre, Jesus.
1: Santa Maria, Mãe de Deus, rogai por nós, pecadores, agora e na hora de nossa morte. Amém.
0: Ave Maria, cheia de graça, o Senhor é convosco. Bendita sois vós entre as mulheres, e bendito o fruto do vosso ventre, Jesus.
1: Santa Maria, Mãe de Deus, rogai por nós, pecadores, agora e na hora de nossa morte. Amém.
0: Ave Maria, cheia de graça, o Senhor é convosco. Bendita sois vós entre as mulheres, e bendito o fruto do vosso ventre, Jesus.
1: Santa Maria, Mãe de Deus, rogai por nós, pecadores, agora e na hora de nossa morte. Amém.
0: Ave Maria, cheia de graça, o Senhor é convosco. Bendita sois vós entre as mulheres, e bendito o fruto do vosso ventre, Jesus.
1: Santa Maria, Mãe de Deus, rogai por nós, pecadores, agora e na hora de nossa morte. Amém.
0: Ave Maria, cheia de graça, o Senhor é convosco. Bendita sois vós entre as mulheres, e bendito o fruto do vosso ventre, Jesus.
1: Santa Maria, Mãe de Deus, rogai por nós, pecadores, agora e na hora de nossa morte. Amém.
0: Ave Maria, cheia de graça, o Senhor é convosco. Bendita sois vós entre as mulheres, e bendito o fruto do vosso ventre, Jesus.
1: Santa Maria, Mãe de Deus, rogai por nós, pecadores, agora e na hora de nossa morte. Amém.
0: Ave Maria, cheia de graça, o Senhor é convosco. Bendita sois vós entre as mulheres, e bendito o fruto do vosso ventre, Jesus.
1: Santa Maria, Mãe de Deus, rogai por nós, pecadores, agora e na hora de nossa morte. Amém.
0: Glória ao Pai, ao Filho e ao Espírito Santo.
1: Como era no princípio, agora e sempre. Amém.
0: Ó meu bom Jesus,
1: perdoai-nos, livrai-nos do fogo do inferno. Elevai as almas todas para o céu, e socorrei principalmente as que mais precisarem.
0: Nossa Senhora de Fátima e São Francisco,
1: rogai por nós.
0: Quarto mistério doloroso, contemplamos
1: a subida de Jesus ao Calvário. Pai nosso que estais no céu, santificado seja o vosso nome. Venha a nós o vosso reino, seja feita a vossa vontade, assim na terra como no céu.
0: O pão nosso de cada dia nos dai hoje, perdoai as nossas ofensas, assim como nós perdoamos a quem nos tem ofendido. E não nos deixeis cair em tentação, mas livrai-nos do mal. Amém.
1: Ave Maria, cheia de graça, o Senhor é convosco. Bendita sois vós entre as mulheres, e bendito é o fruto do vosso ventre, Jesus.
0: Santa Maria, Mãe de Deus, rogai por nós, pecadores, agora e na hora da nossa morte. Amém.
1: Ave Maria, cheia de graça, o Senhor é convosco. Bendita sois vós entre as mulheres, e bendito é o fruto do vosso ventre, Jesus.
0: Santa Maria, Mãe de Deus, rogai por nós, pecadores, agora e na hora da nossa morte. Amém.
1: Ave Maria, cheia de graça, o Senhor é convosco. Bendita sois vós entre as mulheres, e bendito é o fruto do vosso ventre, Jesus.
0: Santa Maria, Mãe de Deus, rogai por nós, pecadores, agora e na hora da nossa morte. Amém.
1: Ave Maria, cheia de graça, o Senhor é convosco. Bendita sois vós entre as mulheres,
2: e bendito é o fruto do vosso ventre, Jesus.
0: Santa Maria, Mãe de Deus, rogai por nós, pecadores, agora e na hora da nossa morte. Amém.
2: Ave Maria, cheia de graça, o Senhor é convosco. Bendita sois vós entre as mulheres, e bendito é o fruto do vosso ventre, Jesus.
0: Santa Maria, Mãe de Deus, rogai por nós, pecadores, agora e na hora da nossa morte. Amém.
2: Ave Maria, cheia de graça, o Senhor é convosco. Bendita sois vós entre as mulheres, e bendito é o fruto do vosso ventre, Jesus.
0: Santa Maria, Mãe de Deus, rogai por nós, pecadores, agora e na hora de nossa morte. Amém.
2: Ave Maria, cheia de graça, o Senhor é convosco. Bendita sois vós entre as mulheres, e bendito é o fruto do vosso ventre, Jesus.
0: Santa Maria, Mãe de Deus, rogai por nós, pecadores, agora e na hora da nossa morte. Amém.
2: Ave Maria, cheia de graça, o Senhor é convosco. Bendita sois vós entre as mulheres, e bendito é o fruto do vosso ventre, Jesus.
0: Santa Maria, Mãe de Deus, rogai por nós, pecadores, agora e na hora da nossa morte. Amém.
2: Ave Maria, cheia de graça, o Senhor é convosco. Bendita sois vós entre as mulheres, e bendito é o fruto do vosso ventre, Jesus.
0: Santa Maria, Mãe de Deus, rogai por nós, pecadores, agora e na hora da nossa morte. Amém.
2: Ave Maria, cheia de graça, o Senhor é convosco. Bendita sois vós entre as mulheres, e bendito é o fruto do vosso ventre, Jesus.
0: Santa Maria, Mãe de Deus, rogai por nós, pecadores, agora e na hora da nossa morte. Amém.
2: Glória ao Pai, ao Filho e ao Espírito Santo.
0: Como era no princípio, agora e sempre. Amém.
2: Ó meu bom Jesus, perdoai-nos, livrai-nos do fogo do inferno, e levai as almas todas para o céu, e socorrei principalmente as que mais precisarem. Nossa Senhora de Fátima e São Francisco,
0: rogai por nós. No quinto mistério doloroso, contemplamos
2: a morte de Jesus na cruz.
0: Pai nosso que estais no céu, santificado seja vosso nome. Venha a nós o vosso reino. Seja feita a vossa vontade, assim na terra como no céu.
2: O pão nosso de cada dia nos dai hoje. Perdoai as nossas ofensas, assim como nós perdoamos a quem nos tem ofendido. E não nos deixeis cair em tentação, mas livrai-nos do mal. Amém.
0: Ave Maria, cheia de graça, o Senhor é convosco. Bendita sois vós entre as mulheres. E bendito o fruto do vosso ventre, Jesus.
2: Santa Maria, Mãe de Deus, rogai por nós, pecadores, agora e na hora de nossa morte. Amém.
0: Ave Maria, cheia de graça, o Senhor é convosco. Bendita sois vós entre as mulheres. E bendito o fruto do vosso ventre, Jesus.
2: Santa Maria, Mãe de Deus, rogai por nós, pecadores, agora e na hora de nossa morte. Amém.
0: Ave Maria, cheia de graça, o Senhor é convosco. Bendita sois vós entre as mulheres. E bendito o fruto do vosso ventre, Jesus.
2: Santa Maria, Mãe de Deus, rogai por nós, pecadores, agora e na hora de nossa morte. Amém.
0: Ave Maria, cheia de graça, o Senhor é convosco. Bendita sois vós entre as mulheres. E bendito o fruto do vosso ventre, Jesus.
2: Santa Maria, Mãe de Deus, rogai por nós, pecadores, agora e na hora de nossa morte. Amém.
0: Ave Maria, cheia de graça, o Senhor é convosco. Bendita sois vós entre as mulheres, e bendito o fruto do vosso ventre, Jesus.
2: Santa Maria, Mãe de Deus, rogai por nós, pecadores, agora e na hora de nossa morte. Amém.
0: Ave Maria, cheia de graça, o Senhor é convosco. Bendita sois vós entre as mulheres, e bendito o fruto do vosso ventre, Jesus.
2: Santa Maria, Mãe de Deus, rogai por nós, pecadores, agora e na hora de nossa morte. Amém.
0: Ave Maria, cheia de graça, o Senhor é convosco. Bendita sois vós entre as mulheres. E bendito o fruto do vosso ventre, Jesus.
2: Santa Maria, Mãe de Deus, rogai por nós, pecadores, agora e na hora de nossa morte. Amém.
0: Ave Maria, cheia de graça, o Senhor é convosco. Bendita sois vós entre as mulheres. E bendito o fruto do vosso ventre, Jesus.
2: Santa Maria, Mãe de Deus, rogai por nós, pecadores, agora e na hora de nossa morte. Amém.
0: Ave Maria, cheia de graça, o Senhor é convosco. Bendita sois vós entre as mulheres. e bendito o fruto do vosso ventre, Jesus.
2: Santa Maria, Mãe de Deus, rogai por nós, pecadores, agora e na hora de nossa morte. Amém.
0: Ave Maria, cheia de graça, o Senhor é convosco. Bendita sois vós entre as mulheres, e bendito o fruto do vosso ventre, Jesus.
2: Santa Maria, Mãe de Deus, rogai por nós, pecadores, agora e na hora de nossa morte. Amém.
0: Glória ao Pai, o Filho e ao Espírito Santo.
2: Como era no princípio, agora e sempre. Amém.
0: Ó meu bom Jesus,
2: perdoai-nos, livrai-nos do fogo do inferno. Levai as almas todas para o céu e socorrei principalmente as que mais precisarem.
0: Nossa Senhora de Fátima e São Francisco,
2: rogai por nós.
0: Infinitas graças vos damos, soberana rainha, pelos benefícios que todos os dias recebemos de vossas mãos liberais. Dignai-vos, agora e para sempre, tomar-nos debaixo de vosso poderoso amparo, e para mais nos obrigar-nos, vos saudamos com uma salve, rainha.
2: Salve, rainha, mãe de misericórdia, vida, doçura, esperança nossa, salve. A vós bradamos, degredados filhos de Eva, a vós suspirando, gemendo e chorando neste vale de lágrimas, eia, pois, advogada nossa, esses vossos olhos misericordiosos a nós volveis. E depois desse desterro, mostrai-nos Jesus, bendito o fruto do vosso ventre. Ó clemente, ó piedosa, ó doce sempre Virgem Maria,
0: rogai por nós, Santa Mãe de Deus,
2: para que sejamos dignos das promessas de Cristo.
0: Juntos rezamos o Santo Terço. Que possamos ficar com as bênçãos de Deus e proteção de Nossa Senhora. Em nome do Pai, do Filho e do Espírito Santo. Amém. Paz e bem.
2: Santa alegria.
0: Louvado seja o nosso Senhor Jesus Cristo.
2: Para sempre seja louvado.
3: 4 horas e 49 minutos.

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4: Olá, bom dia, muito bom dia. Amanhã de sexta-feira, hoje dia 21 de agosto, é o dia de número 233, faltando 132 dias para acabar o ano, gente. Hoje é Dia Internacional em Memória e Tributo às Vítimas do Terrorismo, gente. Hoje, no Brasil, início da Semana Nacional da Pessoa com Deficiência Intelectual e Múltipla, Dia Nacional da Habitação, aniversário de Nilópolis e São João do Meriti, lá no Rio de Janeiro, e Chapadão do Céu, no estado de Goiás. Daqui a pouquinho, Frei Jaime Bêtega traz o santo do dia aqui na tua Rádio Fátima. Abrindo Tá Na Hora com o Teixeirinha, Querência Amada, depois Trio Campeiro Gaúcho de Fama, Ataíde Alexandre Laço Aberto. Uma ótima sexta-feira a todos, um bom dia, Tá Na Hora, está no ar, paz e bem.
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5: 7 graus.

0: até o Rio Grande também.
1: Olá, bom dia, 5:01.
2: Santo do dia. O santo deste dia 21 de agosto é São Pio X Papa. Pio X foi batizado com o nome de José Sarto. Formado sacerdote, depois de um brilhante êxito nos estudos, galgou todos os encargos pastorais: vice-pároco de uma pequena aldeia, pároco de uma importante paróquia, cônego da Catedral de Treviso, bispo da Diocese de Mantua, cardeal de Veneza e finalmente Papa. Com a morte de Leão XIII, foi eleito seu sucessor, assumindo o nome de Pio X. Continuou sua vida de simplicidade e pobreza, vivida durante toda a sua vida de padre. Adotou o lema "Restaurar todas as coisas em Cristo". Seu perfil de vida e de caráter era o de um homem sereno e bondoso. Afastou a intromissão leiga na eleição do Papa. Foi um Papa pastoralista. Preocupou-se com a catequese, com a reforma litúrgica. Recomendou a comunhão frequente e mesmo diária. Permitiu a primeira Eucaristia às crianças e tomou a peito os movimentos leigos, entre os quais deu muito apoio à ação católica. Ele nasceu em Riese, Itália, em 1835 e morreu em 1914, com 79 anos de idade. 21 de agosto, São Pio X, Papa.
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1: 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Bom dia, gente, tá na hora aqui da tua Rádio Fátima, paz e bem. Essa é a tua Rádio Fátima, um bom dia, 5:03.

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3: 5:10.
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3: 7 graus. 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
7: Deixa eu mandar um bom dia, um abraço lá pro meu amigão Roberto Silva na audiência. Bom dia, um abraço também nessa manhã ali pra minha amiga Isaura Fincher, o seu Clóvis, pra Andressa, o Itenor, a Mância Bossardi, o seu Mário Clair, um bom dia pra vocês. Alô, seu José Fontana, alô, dona Mercedes, um abraço e um bom dia lá pro meu amigo querido também, o Tadeu Farias da Silva na Santa Luzia. Bom dia pro Podarírio Maciel, dona Maria de Lourdes, um abraço pra vocês. Gente, minha amiga Maristela e o Valdo ali em Campestre da Serra, o Luiz Gonzaga no bairro Franciose, um abraço pro Joãozinho também lá no bairro Franciose ouvindo a gente, um bom dia, obrigado pela sintonia de vocês, gente, um abração a todos, meu amigo querido aí o Odilon Ribeiro no bairro Gaspareto, um abraço pro Assis Lopes também na sintonia, bom dia, um abraço pro nosso amigo Arthur Ziegler, um abraço, seu Arthur, bom dia. Tudo de bom aí pro amigo. A tia Yara Aparecida de Melo, tio Zé Guedes, meu amigão, tio Ari Piton, um bom dia pra vocês, gente. Obrigado pela audiência e o carinho. Um forte abraço a todos. Seguimos aqui no Tá Na Hora, trazendo essa manhã o Xará e Timbaúva, Gaúcho de Coração. Depois tem Trio Estrela da Serra, Percorrendo a Serra. Alô, tio Eloir Barros, um bom dia, meu amigo.
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3: 7 graus.
7: Para você, amigo ouvinte da tua Rádio Fátima, nosso abraço e bom dia. 5:13.

0: curiosidade.
1: Oi, gente, bom dia. Hoje nós vamos trazer para você curiosidades sobre a ciência. Jonas Salk não quis patentear a vacina contra a poliomielite. Ele disse que ela deveria pertencer a todos e não somente a uma pessoa. Fomos enganados. Você sabia que o morango tem mais vitamina C do que a laranja? Pois é, vamos reclamar no Procon, então, que tá todo mundo sendo enganado, achando que a laranja é rica em vitamina C, mas o morango ainda ganha dela. Em Netuno, os ventos atingem 2.000 km/h. Você sabia que a Terra tem um campo magnético exatamente, extremamente poderoso, que nos protege também dos ventos solares? Essa curiosidade é bem interessante. Até 1960, o teste de gravidez consistia em injetar a urina da mulher em um sapo africano. Se ele ovulasse dentro de 12 horas no máximo, o resultado era positivo. Caso contrário, era negativo. Tenho certeza que essa você não sabia. São curiosidades da ciência para você aqui na tua rádio.
2: 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Bom dia, uma ótima manhã para você na companhia aqui da Tua Rádio Fátima.

0: Um bom dia, obrigado pela audiência. 5:20.
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2: Olá, amigos e ouvintes. Sexta-feira, a umidade segue predominando. Provavelmente ainda no início do sábado também temos um pouco mais de umidade, mas é uma umidade que é apenas assim algum chuvisco mais isolado. Só que o que chama atenção é a temperatura. A temperatura cai e cai de forma bem expressiva. Na sexta-feira, a máxima à tarde já não passa de 12 a 13 graus por aqui e a sensação de frio é maior porque vamos ter ventos em média aí, de vez em quando alguma rajada mais forte. E o final de semana também promete ser bastante frio, inclusive no sábado aí as mínimas podem oscilar entre 2 e 4 graus. No domingo é um frio mais seco, inclusive tem chance até de temperaturas negativas por aqui, ou seja, vamos ter um final de semana com cara de inverno. Com a previsão do tempo, Kátia Valente.
0: 7 graus.
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0: 5:22.
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0: 7 graus.
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0: Hora de irmos até a nossa central de conteúdos, onde está Ladimir Fabris com as primeiras informações do dia, os destaques do jornalismo. Nesta manhã, conta aí pra gente, Ladimir. Bom dia.
11: Então, muito bom dia a você, Ronaldo. Bom dia também para os nossos ouvintes. Sextou. E a nossa equipe já está se movimentando na central Fátima de conteúdos. A partir das 6:00, muitos assuntos estaremos trazendo para você ficar bem informado e atualizado. Então, anote aí, centelha do fogo simbólico chega em Vacaria nesta sexta-feira, às 9:00, em frente à Prefeitura Municipal. 10º Fórum de Educação Infantil dos Campos de Cima da Serra acontece hoje em Vacaria. Alunos da Escola Gina Guanini de Muitos Capões iniciam novas atividades agrícolas. Três homens detidos pela Brigada Militar por desordem e porte ilegal de arma em um prédio residencial no bairro Petrópolis. Um excelente dia com muita saúde a você e também para os nossos milhares de ouvintes. Ronaldo.
0: Obrigado, Vladimir, e as informações do jornalismo aqui na tua Rádio Fátima. Sequência aqui do Tá Na Hora, trazendo os serranos, quarto centenário, portãozinho e porteirinho, lembranças de vacaria e peão carreiro Zé Paulo, porta do mundo. Bom dia, um grande abraço, Tá Na Hora, até às 7 aqui na tua Rádio Fátima.
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12: 7 graus.
0: 5:26, um forte abraço, bom dia!

0: 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Bom dia, gente!
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0: Um bom dia, são 5 horas e 32 minutos, uma ótima manhã, paz e bem.
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2: Pesquisadores da Universidade Federal de São Carlos e da Embrapa Instrumentação desenvolveram uma tecnologia para aumentar a sobrevivência do tricoderma, um fungo utilizado na agricultura para o controle de fitopatógenos, estímulo ao crescimento das plantas e aumento da absorção de nutrientes. Um dos desafios para o uso do fungo é a sua baixa sobrevivência durante o armazenamento, principalmente quando entra em contato com fertilizantes químicos. Para reduzir esse problema, os pesquisadores desenvolveram uma matriz polimérica biodegradável à base de celulose, capaz de encapsular e proteger os esporos. Na técnica, o tricoderma é encapsulado em uma matriz de carboximetilcelulose reforçada com nanocristais de celulose. Os esporos são adicionados à solução que posteriormente é aplicada sobre grânulos de fosfato monoamônico, o MAP. Após a secagem com ar quente e controlado, forma-se uma camada fina e biodegradável ao redor do fertilizante. Esse revestimento protege os esporos das condições adversas provocadas pelo contato com os fertilizantes químicos. Com a degradação gradual do material no solo, o fungo também é liberado progressivamente, possibilitando a aplicação conjunta dos componentes que anteriormente apresentavam incompatibilidade. Nos testes já realizados após 3 meses de armazenamento em temperatura ambiente, os esporos encapsulados mantiveram alta taxa de sobrevivência, já que aqueles que não receberam o revestimento apresentaram perda de vitalidade de até 1000 vezes. A próxima etapa da pesquisa será avaliar a tecnologia em escala comercial e validar o seu desempenho em diferentes culturas e condições de campo. Esse estudo já foi publicado ainda em fevereiro em uma revista europeia voltada ao Congresso Europeu de Biotecnologia realizado em junho na Bélgica. Ana Lúcia Jacomini para a tua rádio.

0: 8 graus.
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0: 5:39.
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0: 8 graus.
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1: Deixa eu mandar um bom dia, um abraço pro Biônico ali no bairro Jardim Toscano, meu amigo Gelson Vanim, bom dia. Bom dia pra Sueli Paim, bom dia pra Maria José Gomes, a Maria Pereira Nunes, um abraço pro Ronaldo Pimentel, minha amiga Marlene ali no bairro Planalto. Bom dia e um abraço também pro José Amarna e o Jean Cassol em André da Rocha, seu Ari Silveira e a dona Juraci no bairro Imperial, a Benta e o Gringo no Passo do Carro. Bom dia e um abraço pra dona Arlete, o seu Agostinho Perissari, o Laurindo Riva no Capão da Herança, o Atílio Busato em Muliterno, a Nelva Perissari, um bom dia, o Nereu Moraes ali no bairro Santa Cruz, tio Ilares e a dona Maria da Graça, um abraço pra vocês. Bom dia, obrigado, gente, pela companhia, né? Um abração. Bom dia, um abração também lá pro tio Mica em Bom Jesus. Bom dia pra Elisângela Fabra. Vamos com a história da música. Alô, dona Justina e seu Hermínio lá na Santa Luzia. Seu Dimas e a dona Mercedes também, um bom dia pra você, gente. Mas antes da história da música, vamos ouvir os nossos amigos da JB Mix, o Claudinei Domingues. Tudo bem, Claudinei? Bom dia, meu amigo.
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3: A história de hoje é sobre o grupo Os Campeiros. Fundado no ano de 1991 na cidade de Caxias do Sul por Expedito de Lima Abraão. De 91 a 94, o grupo, mesmo ainda sem ter lançado nenhum trabalho, já despontava como um dos conjuntos de maior sucesso do sul do Brasil, atuando nos estados do Paraná, Santa Catarina e Rio Grande do Sul. Em 1995, lançaram o primeiro disco com o título Um Toque Campeiro. Foi eleito pela crítica um dos melhores do ano. Deste trabalho despontaram dois grandes sucessos, Fim de Semana Tem Rodeio e A Milonga Sentimentos. Em 2010 gravaram um trabalho comemorando 18 anos de estrada. O grupo possui 5 discos gravados e seus maiores sucessos são Sentimentos, Fim de Semana Tem Rodeio, Canção do Rádio e Chuva de Verão. E vamos ouvir Os Campeiros.

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1: 8 graus. É o Tá Na Hora aqui na tua Rádio Fátima, agora 5h47. Bom, finalizando essa primeira parte aqui do Tá Na Hora, já já você fica na agradável companhia de Ladimir Fabris desta manhã da sequência do Tá Na Hora, tá? Um bom dia, um abraço, obrigado pela audiência, pelo carinho, nosso amigo João Valdir Mendes de Cândido, também o Clodoveu Bisotto, Flori Reis, bom dia pro tio Lourenço Escolaro aqui no bairro Fátima, o Antônio Lima, o Zete, bom dia e um abraço para pro Joel de Jesus lá em Muitos Capões. Um abração, um bom dia pro Amantino da Silva Ferreira e a dona Zenaide no Passo do Carro. Bom dia pro Dinarte Antunes. Um abraço pra Neura Duarte e o Vouni de Lima lá em Anarec. Seu Ari Long e a dona Lourdes. Bom dia pro Pirulito, Aristides Bobcinho, Aldenor Carlotto, o Sonera. Bom dia pra vocês, um abração, meus amigos. Obrigado pela audiência. Seu Aristides Costa também, um abraço. Bom dia lá no Passo da Areia, o Walter, a Vera e o Tobias, a Regina e o Toco aí na audiência também, um abraço. Professor João Maria, dona Enedina, obrigado sempre pela sintonia de vocês. Uma ótima sexta-feira a todos e um bom dia de paz e bem. Valeu, gente. Finalizando o nosso Tá Na Hora de hoje, trazendo aqui na tua Rádio Fátima os Monarcas. Paz e bem.
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1: Bom dia, gente amiga. Obrigado pela sintonia, pela audiência, pela companhia. Agora 5h49.

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6: Vai, Leão!
1: De técnico novo, em busca da recuperação. O Glória volta a campo neste domingo, direto de Lajeado, na Arena Alves Azul. O confronto é contra o Lajeadense, às 15h30. 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
10: Bom dia! Alegria, alegria, alegria. Viva intensamente este novo dia. 21. 21 de agosto, senhoras e senhores ouvintes. Estamos na lua crescente. E a estação é inverno no papel e no clima. É, a Cátia avisou desde segunda-feira que a temperatura ia despencar. Só para lembrar, ontem neste horário era 17 graus e hoje 8. 8 graus e tem garoa fina ali fora. Aquela garoa típica de inverno, atravessada, meia gelada, mas molha. Então leva um guarda-chuva, vai se protegendo. Você que já vai sair de casa ou vai sair daqui a pouco, porque tem garoa fina, tem garoa atravessada. A nossa típica garoa de inverno. 6:02 e ela chegou. Sextou! Sexta-feira que estamos iniciando com a presença da noite nos campos de cima da serra. Tempo estável, tem garoa, 8 graus, mas vamos em frente. É mais um dia para nós agradecer a Deus pela vida que temos. Então já vou lhe dizendo de coração, estou lhe desejando, sim, estou lhe desejando o melhor dia da sua vida.
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10: Um recado especial, muito especial para você e para mim também. Senhoras e senhores ouvintes, todos os dias Deus quer saber de você e de mim também. Se lembramos dele somente nas horas das tempestades ou também quando algo de bom em nossas vidas acontecer. Então pare de dizer que na vida é difícil. Pare de dizer que você só tem problemas a enfrentar. Seja humilde e ao menos diga a cada amanhecer: obrigado, meu Deus, pela vida que me deste. Nunca tenha vergonha de reconhecer as tuas limitações, as tuas fraquezas. Isso te fortalece perante Deus, que vai acalmando o teu coração das angústias e te concedendo a força necessária para qualquer dificuldade você superar, para qualquer tempestade você enfrentar. Então, todos os dias tenha gratidão. Agradeça a Deus por tudo aquilo que na tua vida tu já conquistou. E mantenha sempre acesa a chama da esperança, porque é ela que deve ser a tua motivação para buscar algo de novo, algo de diferente, todos os dias, para teus sonhos concretizar. Por isso, a cada novo dia, ame mais a tua vida, valorize mais a tua vida, ame as coisas simples e simplifique as dificuldades, acreditando na tua capacidade de vencer. Então não viva aqui na terra para deixar bens patrimoniais. Não viva para você só buscar capitais para te enriquecer. Sim, viva, mas viva intensamente para fortalecer o amor de Deus entre os homens. E também viva para deixar saudade pelo bem que você fizeste, por ter ajudado os outros, por ter dado apoio a quem mais precisava. Independente das tuas mãos, de quem tem ajudado, independente de quem você abraçou, o importante é que aqui você passou e deixou algo de bom. Por quê? Porque você se preocupou também aqui na terra, com o teu irmão, e não só com o teu patrimônio, não só com você, porque sozinho você é ninguém aqui na terra também.
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10: Alô, ouvintes! 6:06, garoando na Vacaria. 6 graus, sextou, bom dia. Um excelente dia para você.
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10: Vamos de imediato trazer para você os assuntos que vamos ampliar a partir de agora, porque nossa equipe não para, e se ela não para, você fica sabendo. Por isso que você está mais um dia ligado, sintonizado no 90.5, a tua Rádio Fátima de Vacaria. Por quê? Porque aqui você sempre está bem informado e atualizado. Secretaria Estadual do Meio Ambiente, Marjorie Kaufmann, visita hoje a empresa ambiental Prast, que deverá entrar em funcionamento em outubro. Projeto implantado pela Rodoplast terá investimento de 60 milhões. Centelha do Fogo Simbólico chega em Vacaria nesta sexta-feira às 9 horas da manhã, em frente à Prefeitura Municipal. Fogo Simbólico vem lá de Muitos Capões. Ateliê Livre promove o 6º Salão de Artes Visuais a partir de hoje à noite. Projeto OAB Vai à Escola realiza palestras sobre redes sociais, bullying e atos infracionais na Escola General Osório, quilômetro 4, nesta sexta-feira. Integrantes do Instituto Vacarianos a Cavalo e Cavaleiros do 5º Distrito chegam hoje à tarde com a centelha da chama crioula na propriedade do prefeito Felipe Jaques, em André da Rocha. A gauchada está lá em Nova Prata. 10º Fórum de Educação Infantil dos Campos de Cima da Serra acontece hoje em Vacaria. A PAI promove o Festival do Cachorro Quente nesta sexta-feira. Toda a renda será para as atividades da entidade, que atende hoje 299 alunos, sendo 98 autistas. Alunos da Escola Gina Guanini de Muitos Capões iniciam novas atividades em estufa agrícola. Réu levado a julgamento ontem por tentativa de homicídio em 2024 no bairro municipal. Foi condenado a 8 anos, mas vai cumprir em regime semiaberto, porque ele já esteve preso por 1 ano e 22 dias. 3 homens detidos pela Brigada Militar por desordem e porte ilegal de arma em um prédio residencial aqui em Vacaria. IGP constata que um dos ossos encontrado no Caraúno, em Bom Jesus, não é material humano. Segue a análise dos demais ossos encontrados no local para verificar se é ou não do caminhoneiro Luciano Boeira Melos. Divisão de acesso. Ontem, Gramadense 1, Lajadense também 1. Lajadense adversário do Glória domingo lá em Lajeado. E também ontem, o Brasil de Farroupilha e União Frederiquense ficaram no empate também pelo placar de 1-1.
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10: Opa! Vamos lá. Por quê? Porque a vida segue, a caminhada segue e a nossa missão também segue. É, temos uma missão. A gente não está de passagem aqui por acaso. Você não caiu aqui de paraquedas, não. Deus te escolheu para você vir aqui cumprir uma missão. E a tua missão é de você fazer o bem, de você ajudar para que o mundo dele seja cada vez melhor. Então faça o bem, que você sempre vai se dar bem, inclusive depois da morte também. 6:10, 6:10, 8 graus, tá garoando lá fora. 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Mas olha aí, isso aí dá pra dizer gratidão. Alô, Osvaldo, lá no campestre, suca-lhe budando, imóvel-te fora, demos laurar. Osvaldo, a telinha do meu computador aqui tá ceinha de bolinha verde. Obrigado a todos que estão mandando aqui a sua mensagem logo cedo aí. Um abraço para o Claudio Miro aí. João Batista, bom dia. Aqui em São Paulino, na tua escuta. Ô, João Batista. Alô, povo de São Paulino. Alô, prefeito Mário. Pequeno no tamanho, grande no coração, na competência e no saldo bancário. É bom este Mário. Alô, pessoal do São Paulino. Uns trucão a tutti. Salute. Demovante. Salute, saúde, demovante. Vão para frente. Uns trucão é um abraço. E eu digo que agora, 6h13, 8 graus. Vamos conferir os fatos que marcam este 21 de agosto, tchê.
9: Hoje na história. 21 de agosto, Dia Nacional da Habilitação. Os fatos do dia. Em 1853, morreu aos 61 anos, Maria Quitéria de Jesus. Ela foi uma militar baiana que lutou na Guerra da Independência do Brasil. Em 1911, a famosa Mona Lisa, de Leonardo da Vinci, é roubada do Museu do Louvre, em Paris. A pintura foi recuperada 2 anos depois,
10: 1989.
11: Eu que já andei pelos quatro cantos do mundo procurando, foi justamente num sonho que ele me falou.
9: Morreu aos 44 anos o cantor, compositor, produtor e multiinstrumentista Raul Seixas. Frequentemente é considerado um dos pioneiros do rock brasileiro. Mário Vivan, para a tua rádio.
12: Hoje na história.
13: Eu

0: Caio Pivoto, Franciele Loscheider, Gislaine Moraes, gerência Alexandre D'Albert, superintendente Frei Valdo Freitas e você. Você também é apaixonado pela vida, né? Tenho certeza que é. Então, muito obrigado por fazer parte da nossa equipe também.
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0: 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É, tem muita gente que aí, ah, não sei o quê, pai, tá, não. Tu tem que ter alegria, levantar de manhã com entusiasmo. É, cantar, agradecer a Deus, ser feliz, que daí, aí você pode ter certeza que muitas coisas boas vêm até você. 6:17, 8 graus, bom dia. Tá garando na Vacaria.
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4: Tá garoando
5: lá fora. Isso aí, gauchada, é o seguinte, ó, 6h22, vamos agilizar, sextou, temperatura diminuiu, caiu, hein? Ontem era 17 esse horário, hoje estamos com 8 graus e tá garoando ali fora, tá garoando. A garoa atravessada, miúda aí, que mole. Vamos se cuidando, meu gente, vamos se cuidando. 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Bom dia, Vladimir. Alô, Agostinho! Faz um abraço aqui. Bom dia, Vladimir. É, como cantor, tu tá fora, né? Não tá, não, tem que estar fora. Obrigado pelo apoio, Agostinho. Como cantor, tô fora aí. Alô, tia Fabiana, diga aí, minha amiga.
6: Bom dia, meu amigo.
5: Bom dia.
6: Tudo bem contigo, tua família?
5: Ótimo.
6: Meus parabéns, Deus abençoe. Tu canta bem aí. Canta todo dia aí, né?
5: É?
6: Quem canta, os males espantam.
5: Isso aí, gostei.
6: Canta bem, meus parabéns. Deus abençoe, meu amigo.
5: Obrigado, ó. Isso aí, quem canta, seus males espantam. Um abraço aqui. Mas o que é esse vídeo aqui fritando pastel essa hora aqui, ó?
7: Ó. É o pastel que tem na região.
5: Meu, ó. A banha, né?
7: Pastel que tem na região. Feito por Schumacher.
5: Nossa, aqui. Ô, Adriano! Mas que barbaridade! 6h24 da manhã já fritando pastel. Me manda uns 4, 5 pra mim aí, me dê uma mão aí, meu irmão. Vamos distribuir esses pastel aí. Mas que espetáculo aí, ó. Fritando pastel essa hora, velho. Ali é um pastel bem douradinho, coisa boa aí. E na sintonia da tua Rádio Fátima. Muito obrigado, meu irmão.
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5: Vamos em frente, vamos lá. 6h25, 8 graus, tempo instável. E o frio voltou. 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A Polícia Rodoviária Federal Daqui a pouco temos um boletim do senhor jovem inspetor Rodrigo Aver Pisolato, que nos vai atualizar, porque tivemos algo aqui ontem atendido pela PRF. Enquanto isso, eu digo de que a Guarda Municipal atendeu ontem a 4 acidentes com danos materiais. Notificou 4 condutores, 2 na Zona Azul. Também ontem, atenção, ontem a Guarda Municipal realizou uma fiscalização especial de caminhões na estrada da Invernada da Vassoura. 3 caminhões foram notificados, sendo que os 3 estavam transportando toras de pino, tendo em vista que é proibido pelo decreto 1000 ou decreto 144 de 2024 transitar aí com estradas em dias de chuva, aí nas estradas em dias de chuva com carga, ocasionando danos nas estradas aí. E a guarda, então, a partir de agora, dias de chuva, vai fiscalizar o trânsito de caminhões que transportam aí madeira no interior de Vacaria. Tá aqui no boletim da guarda. Tá aqui, é a informação da guarda aqui. Guarda Municipal também informa, atenção, Wanda... A professora Wanda Salvati aí, tem que avisar a professora Wanda Salvati, ali que mora no centro, que os cartões dela tá lá na Guarda Municipal. Se alguém aí estiver por perto aí hoje de passar por ali no centro ali, antigo bispado, avise a professora Wanda Salvati que todos os cartões dela estão ali na Guarda Municipal. Também cartões de Cauane Maier. Alô, Cauane Maier, todos os seus cartões estão lá na guarda. Carteira de identidade da Maria Clici Villalva Freire também está lá. Aracida Silva Almeida também está lá, a sua carteira de identidade. 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Alô, Flávio, tá chegando a festa, é domingo, grande festa lá na Várzea dos Antunes, animação, banda Carícia, e amanhã à noite tem o grande jantar, é porco pizza ali no Capão Grande ali. Alô, tio Jerônimo, vai bombar, até tio Marçal vai participar, é amanhã no Capão Grande lá, vai ser um grande festança também para você aí. Bom dia, estamos na tua sintonia, é aqui quem fala é o Roberto, obrigado, Roberto. Saúde para você. Ô, Raul Siquim, bom dia, pien de solde, como você tá? É, bom dia, seu Raul Siquim, levando as nossas meninas maravilhosas lá do Lázaro, lá para trabalhar nas flores lá. Alô, meninas do Lázaro! É, vocês são maravilhosas, estão no meio das flores.
4: Bom dia, senhor.
5: Bom dia. Bom dia.
4: Bom dia.
5: Gente boa.
4: Tem uma com 20 milímetros, 10. De acumulado aquela outra garoa, e mais dessa de ontem.
5: Sim.
4: Vamos ver o que é que acontece. Um abraço, ó. Um bom dia.
5: Bom dia, ó, 20 milímetros aí. Mas viu, Vardinha, agora vai dar uma acalmada, lá até por quarta-feira vai dar uma acalmada aí pra dar uma secada aí no solo e também nas roupas aí. Obrigado pela informação, saúde pra ti. Às 6h29, vamos ao espaço comercial, 8 graus, tá garoando lá fora, eu já volto com muito mais.

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1: Então, o seguinte, você viu bem certinho. Tá na hora. Olha a hora. 6h34. Pra cima, já clareou o dia, hein? Sextou. Garoando lá fora. 8 graus e vacaria. Alô, presidente Décio Camargo aí. É domingo, glória lá em Lajeado. Vamos virar a chave, vamos virar a chave. Primeira vitória vai vir domingo. Vamos lá, temos mais 10 jogos na frente aí. Não tá morto quem peleia, meu amigo, meu presidente Décio Camargo. 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E nos final de semana até as 10 da noite. 6h36, a temperatura de 8 graus aqui na Avenida Moreira Paz. Alô, Betinho aí na... No quebra-dente, ele disse que 20 milímetros também, fechou com o Vardir aí. Fechou então, vamos em frente, vamos trazer agora a previsão do tempo.
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1: 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Alô, minha amiga Kátia, essa instabilidade vai passar hoje? Final de semana vai ser bom?
2: Olá, meus amigos e caros ouvintes. A sexta-feira já começa a mudar, vai marcar a mudança no padrão do tempo. Esse tempo mais chuvoso que vinha predominando, com um tempo mais seco, mas também mais frio. Ou seja, vamos ter agora os próximos dias a cara do inverno gaúcho. Estamos com El Niño? Sim. O El Niño já chegou a um pico de intensidade mais forte? Sim, já chegou também. Temos a influência do El Niño? Sim. E uma das influências do El Niño é justamente amenizar o frio dos invernos. E é justamente isso que a gente vem observando, além de favorecer também invernos mais úmidos, mais chuvosos. E o que significa? Não significa que nós não vamos ter também o que é normal na estação, ou seja, também vamos ter frio, vamos continuar tendo entradas de massas de ar mais frias. E é justamente isso que está acontecendo. Ao longo desta sexta-feira, depois de uma manhã mais úmida, é aos poucos que o tempo vai ficando mais firme aqui na Serra e Campos de Cima da Serra e também vai ficando mais frio. A temperatura na tarde desta sexta-feira vai oscilar entre 14 e 15 graus e a sensação térmica é mais frio porque a gente vai ter os ventos soprando predominantemente de sul e sudeste. E o final de semana será de tempo mais firme e gelado, inclusive com geadas generalizadas ao longo deste final de semana aqui na nossa região. A mínima no sábado pode variar entre 1 e 3 graus, em alguns pontos mais elevados, negativas. À tarde, as máximas oscilam entre 11 e 13 graus, também 11 graus nos pontos mais elevados. E no domingo, a mesma condição, com temperaturas ainda mais baixas, possivelmente boa parte da nossa região deve registrar temperaturas negativas. Com a previsão do tempo, Kátia Valente.
1: 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O da caixinha amarela, 6h40. Vamos homenagear os aniversariantes deste 21 de agosto, tchê.
3: Hoje é o seu aniversário. Parabéns a você. Feliz aniversário. Celebre com alegria esta data. Viva intensamente este dia. Eleve ao bom Deus a ação de graças pelo dom da vida. Parabéns a você, aniversariante deste dia.
4: Parabéns a você, aniversariante do dia 21 de agosto. Em Capinzal, Cristiano Nardi recebe os parabéns dos pais. Em Bom Jesus, Dilmar Bittencourt Rodrigues recebe os parabéns da esposa e da filha. Em Vacaria, Luana Longigolin recebe os parabéns dos pais Valdino e Lúcia, da irmã Viviana, do esposo Ludimir, da filha Luísa, do sobrinho Leonardo. Ela é filha da agente Lúcia. Em Monte Alegre dos Campos, Mariana Panigás Lisboa recebe os parabéns da madrinha Nelva, da Fabiana e familiares. Felicidade a você, aniversariante, receba o carinho da tua Rádio Fátima.
1: E muita saúde a você que está de aniversário neste 21 de agosto, 6h41. Já clareou o dia, segue aí a garoa fina na Vacaria, a temperatura de 8 graus aqui na Avenida Moreira Paz. Alô, Juarez, diz que não gostou da informação que vai vir geada, é porque os pessegueiros diz que floriram tudo, diz que lá é a coisa mais linda, a florada dos pessegueiros. Mas vamos em frente, Deus vai cuidar aí, não vai ter muito prejuízo não aí, tá? Se viajar daí, ele vai cuidar, tá, Juarez? Saúde, meu irmão. 6h41, vamos ao espaço comercial, depois tem informações da área da segurança. IGP constata que um dos ossos encontrado no Caraúna em Bom Jesus não é material humano. Segue a análise dos demais ossos para verificar se é do caminhoneiro de Bom Jesus, o Luciano Bueira Melos. 6h42, tá garoando? Se molhou, Betão? Bom dia, meu irmão, tá frio?
5: Bom dia. Ah, tá uma garoa fina e fria, gelada.
1: E atravessada.
5: Só você ter uma ideia, é o seguinte, ontem nós estávamos nesse horário com 18 graus.
1: E agora 8.
5: Agora 8, só 10 graus. Aí tem o organismo pra... É. Aguentar esse negócio aí, né?
1: Então, por isso que a gente sempre diz, cuide, vamos se agasalhar, vamos se prevenir, vamos...
5: Mas eu tava vendo um arguebuzinho aí de bermuda e camisa de física. Você lembra das tal camisa de física?
1: Sim.
5: Pela idade dele é camisa de física ainda,
1: não,
5: né?
1: Não, o Marley tá bem.
5: Tá bem de saúde.
1: Não só de saúde, saldo bancário também.
5: Tava correndo ao redor da praça aí o arguebuzinho.
1: Alô, Marley!
5: Quem encontrar ele, manda ele se recolher essa hora.
1: Exatamente, você já passou dos 60 aí.
5: É só dos 60.
1: 6h43, 8 graus. E o Silvio tá demandando. Tira essas mãos do bolso aí. O que houve, homem? Tá com frio? O que houve? Bom dia,
6: tudo bem?
1: Tá com frio, homem?
5: Garoto de Bom Jesus.
1: Mas que é isso, mãos. De Bom Jesus, homem? Sente pra frio. Cima. Tira essas mãos do bolso aí.
5: Não sei.
1: É, o frio é psicológico. 6h43, 8 graus. Bom dia, já voltamos. Eu, Betão e o Silvio.
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1: Então, olha a hora, 6:48. Tem garoa na vacaria, garoa fina, atravessada, aquela que molha. 8 graus, vamos se agasalhar aí. E quem tá no trânsito, vamos se cuidar, né? Vamos devagar, olha a velocidade, cuidado com a ultrapassagem. E quando mudar de direção, indica pra seta, liga a seta pra onde que tu vai, que daí o motorista que vem atrás com o veículo dele vai se cuidando também aí. Sabe quantos acidentes de ontem em vacaria, Betão? Tava fazendo um levantamento agora?
5: Ontem, somente ontem.
1: Somente ontem.
5: 6.
1: 7, não é conta mentiroso, não, é 7, tá? 4 atendidos pela guarda, 2 pela Brigada Militar e 1 pela PRF. Aqui em Vacaria, aqui é área urbana, Betão, aqui, 7, Betão. É muito acidente, né, meu irmão?
5: Muito acidente.
1: Ah, 6h49, eu digo, dia D de vacinação em Vacaria. Neste sábado, dia 22, é o dia D de vacinação em Vacaria. A Secretaria Municipal de Saúde estará mobilizando suas equipes para facilitar o acesso da comunidade às vacinas. Todas as unidades de saúde estarão abertas das 13 às 18 horas. Também haverá um posto de vacinação no módulo da Guarda Municipal na Praça da Outro Filho. Aproveite esta oportunidade e atualize a vacinação dos seus filhos. Vacina é prevenção, é proteção, é cuidado com a saúde. 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Vamos agora para as cotações. 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Ronaldo e as cotações, se apresente.
16: As cotações com informações da Cooperval. A saca da soja cotada a R$ 140,00. O milho disponível no valor de R$ 65,00. O trigo a R$ 1.350,00 a tonelada, dependendo do prazo de pagamento e o PH. Com informações da Emater. O arroz, 50 quilos a R$ 70,94. A saca do feijão, R$ 182,70. O boi, quilo vivo, a R$ 12,45. O cordeiro, quilo vivo, R$ 13,99. Suíno, quilo vivo, a R$ 5,64. A vaca, quilo vivo, a R$ 11,14. As cotações aqui na tua Rádio Fátima.
1: 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Às 6h52, vamos para as notícias do campo, com apoio do Lete Autopeças. 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Alô, Luiz, contigo, irmão.
19: A ocorrência do El Niño durante a safra 2026-27 deve trazer desafios diferentes para os produtores de soja. No Rio Grande do Sul, a previsão de chuvas mais intensas aumenta o risco de erosão do solo e de doenças, enquanto no Norte e Nordeste a preocupação está relacionada à redução e à irregularidade das precipitações. Pesquisadores da Embrapa recomendam planejamento antecipado, respeito ao zoneamento agrícola e risco climático, formação de palhada, escalonamento da semeadura e utilização de cultivares com diferentes ciclos para reduzir os impactos do fenômeno. Na região sul, práticas como semeadura em nível, terraceamento e cobertura vegetal são apontadas como importantes para controlar o escoamento da água e preservar o solo. O excesso de chuva e os períodos prolongados de umidade também podem favorecer doenças como a ferrugem asiática, podridão radicular e outras doenças fúngicas, exigindo monitoramento constante das lavouras. Segundo a Embrapa, o produtor deve acompanhar as condições climáticas e fitossanitárias para definir o momento adequado das aplicações e reduzir os riscos de perdas durante a safra. Da Central de Conteúdos da tua Rádio Fátima, Luiz Barreto.
1: 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Alô, tia Zélia, o que houve, tia Zélia?
20: Bom dia, Ladimir.
1: Bom dia.
20: A tia Zélia aqui da Monte Claro.
1: Gente boa.
20: Ontem, uai. Ontem às 10 horas me roubaram o meu. Meu lixeiro aqui. Meu toneco tinha comprado lá no posto, paguei 100 reais, hein?
1: Barbaridade! Ou você que levou aí a lixeira, tonela aí da tia Zélia, pagou 100 reais aí, devolva, hein? Devolva, porque as câmaras de vídeo monitoramento da tia Zélia flagraram. Já se sabe quem é. Vamos devolver. Mas que barbaridade, tia Zélia. Levaram teu tonel do lixo aí e pagou 100 reais, hein? Às 6h54, a situação não tá fácil, é tonel de lixo estão levando. Às 6h54, 8 graus, tempo instável. É, tá garoando lá fora. 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Ontem tivemos aqui uma ação da Brigada Militar na madrugada, quando foi acionada por populares devido a uma desordem em um prédio residencial no bairro Petrópolis. Durante a ação, a equipe policial encontrou 3 homens no referido prédio residencial e apreendeu com eles uma pistola, também Taurus, e 2 carregadores e 71 munições. Houve divergência entre as versões envolvidas sobre a origem da arma. Uma parte alegou que foi subtraída a arma e a outra parte afirmou que havia emprestado a arma. Daí, os 3 foram para a delegacia, até porque um deles apresentava lesões corporais. Também ontem tivemos aqui em Vacaria o julgamento do réu Eric. Ele que foi julgado por tentativa de homicídio que aconteceu em 2024 no bairro municipal, na rua Bernardina Rodrigues Padilha, onde ele efetuou vários disparos em direção a uma pessoa, mas errou o alvo, acabou atingindo uma pessoa que não tinha nada a ver com o fato no momento. E ele foi condenado a 8 anos de prisão. Mas como ele já cumpriu 1 ano e 22 dias de prisão, ele vai cumprir o restante da condenação em regime semiaberto. E também ontem o IGP divulgou de que um dos ossos encontrado no Caraúno, que foi feito lá a busca pelo Corpo de Bombeiros aqui de Vacaria, não é material humano, ou seja, não é do caminhoneiro Luciano Boeira de Melos, de Bom Jesus, que está desaparecido há mais de 3 anos. E os que acabaram ocasionando a sua morte já foram julgados e condenados, sendo que um deles foi absolvido. Segue análise dos demais ossos para verificar se são ou não material humano. 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Então, começamos lá em Campestre.
21: A Secretaria Municipal de Cultura, Desporto e Cidadania informa que estão abertas as inscrições para o Torneio Municipal de Canastra. Os interessados podem se inscrever até dia 28 de agosto. A competição será realizada no dia 30 de agosto em Campestre da Serra. De Campestre da Serra, Bruna Zanotto Goulart para a tua Rádio Fátima.
1: 6h57, 8 graus, Esmeralda.
2: A administração municipal informa que estão abertas as inscrições para o programa Minha Casa Minha Vida. Os interessados devem comparecer até a sede do CRAS dentro do período estabelecido para realizar a inscrição e obter mais informações. O atendimento é de segunda a sexta-feira nos horários da manhã e tarde e as inscrições se encerram na próxima terça-feira, dia 25. De Esmeralda, Simone do Amaral para a tua Rádio Fátima.
1: 6h58, tá garundo na vacaria, 8 graus por aqui. Vamos agora, ali em Monte Alegre.
3: A Unidade Municipal de Cadastro do INCRA informa que os serviços da unidade ficarão temporariamente sem atendimento no período de 1º de setembro a 30 de novembro. As atividades retornam normalmente a partir do dia 1º de dezembro. De Monte Alegre dos Campos, Letícia Deão da Silva para a tua Rádio Fátima.
1: Ah, 6h59, 8 graus, tempo instável. Vamos agora trazer o destaque de muitos capões.
22: A Secretaria Municipal da Agricultura quer deixar um agradecimento muito especial a cada pessoa que confiou, acreditou e abraçou a oportunidade de conhecer e visitar a Expo Inter através do convite disponibilizado pelo município. A lista de participantes está oficialmente encerrada, totalizando 66 pessoas que estarão conosco nessa experiência. Muitos capões presentes na Expo Inter. Dê muitos capões para a tua Rádio Fátima, Jefferson Costa.
1: Ah, 6h59, 6h59, vamos a Pinhal da Serra.
23: A Secretaria de Saúde informa que a UBS estará realizando neste mês a Campanha Nacional de Multivacinação. A campanha tem como objetivo conferir a caderneta de vacinação e identificar as vacinas que precisam ser autorizadas e orientar a população sobre a importância de manter a vacinação em dia. No dia 22, neste sábado, acontecerá o dia D da Campanha Nacional de Multivacinação, das 8 ao meio-dia e das 13 às 17 horas, na Praça Municipal. De Pinhal da Serra, Emily Duarte, para a tua Rádio Fátima.
1: Pontualmente 7 horas, tempo instável, garoando na vacaria, 8 graus. É hora de agradecer a Deus por mais este dia.
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25: Senhor, o vosso amor nos chamou à vida. Fizeste-nos vossos filhos pelo batismo, que possamos assumir nossa missão de libertar o mundo e servir a comunidade. Ajudai-nos a combater todas as forças que levam à morte. Chamai trabalhadores para a vossa messe. Dai-nos pais responsáveis na vivência do amor, no serviço nas famílias e na comunidade. Dai-nos cristãos leigos que deem um verdadeiro testemunho de vida no meio do povo. Dai-nos sacerdotes, diáconos, religiosos e religiosas que sejam profetas a serviço da vossa igreja e do vosso povo sofrido. Ó Maria, Mãe de Deus e Mãe da Igreja, nós cremos que ocupais um lugar singular na história da salvação e que sois mestre e guia das nossas famílias. Com alegria contemplamos e queremos imitar vossa fé e vossa disponibilidade ao Senhor e ao seu projeto de amor. Vossa gratidão pelas grandes coisas feitas pelo Pai, vossa caridade apostólica e vossa fidelidade na hora da cruz. A vós nos confiamos com amor de filhos, Imaculada, vós nos educais para a plenitude do dom de nós mesmos. Auxiliadora, vós nos infundis coragem e confiança no serviço do povo de Deus. Nós vos suplicamos, ó Virgem Santa, que continueis a vossa proteção sobre cada um de nós, sobre cada um dos jovens e sobre a nossa igreja. Amém. Neste novo dia, o Senhor te abençoe e te guarde. O Senhor faça brilhar sobre ti sua paz e compadeça de ti. O Senhor volte para ti o seu rosto e te dê a paz. O Senhor te abençoe, Pai, Filho e Espírito Santo.

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8: Bom dia! Alegria, alegria, alegria. Viva intensamente este novo dia. 21 de agosto, senhoras e senhores ouvintes, sexto, ela chegou, sexta-feira que estamos aí com o tempo instável, garoando, garoa, aquela garoa fina, atravessada, aquela que molha. Bom dia, bom dia. Um excelente e abençoado dia, 8 graus em Vacaria, 8 graus, 7,6, agradecendo a sua companhia, lhe desejando então o melhor dia da sua vida, eu digo para você, preste atenção, me dê só 15 segundos, não viva para deixar bens patrimoniais. Viva sim, para deixar saudades pelo bem que fizestes, independente de quem tu auxiliou, independente de quem as tuas mãos ajudou, independente de quem teus braços abraçou. Por quê? Porque fazendo bem aqui na terra, com certeza, você sempre vai se dar bem, inclusive depois da morte também. 7 e 7 é o conectado chegando, com 8 graus, com garoa, na Acari, nos campos de cima da serra. 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É na Borges de Medeiros, antigo DACA, bem pertinho da Corsã. 7-9, segue instabilidade aí. Pessoal tem que ter cuidado, inclusive no trânsito, né, Betão?
9: Bom dia de novo, Admir. Realmente, né, está baixando já uma neblina agora, uma neblina aqui na Grande Vaqueria, perímetro urbano aqui. Muito cuidado nas nossas rodovias e também no perímetro urbano, hein? Ontem aqui em Vaqueria, o Admir já disse, nós tivemos no perímetro urbano 7 acidentes. Daqui a pouco ele vai trazer a informação. Sim. Mas muito cuidado, senhores motoristas. E também os pedestres, né, ao atravessar as ruas aí, tem o máximo de cuidado também, hein?
8: É, e se você souber porque acontece tantos acidentes em Vacaria, nos avise aí, nos ligue aí, por favor, aí, porque a gente não descobriu ainda. 7:10, vamos lá, com 8 graus e com garoa lá fora.
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8: Eu trago para você, junto com o meu amigo Betão, os assuntos que vamos ampliar com a nossa equipe a partir de agora. 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
9: Secretária Estadual do Meio Ambiente, Marjorie Kaufmann, visita hoje a empresa ambiental Plastic, que deverá entrar em funcionamento em outubro desse ano. Projeto implantado pela Rodoplast terá investimento de 60 milhões de reais.
8: Centelhas do Fogo simbólico. Chega em Vacaria hoje às 9 horas da manhã em frente à Prefeitura Municipal. O desfile será no dia 7 de setembro, no período da tarde.
9: Ateliê Livre promove o 6º Salão de Artes Visuais a partir de hoje à noite.
8: Projeto OAB vai à escola, realiza palestras sobre redes sociais, bullying e atos infracionais na Escola General Osório, quilômetro 4, nesta sexta-feira.
9: Integrantes do Instituto Vacarianos a Cavalo e Cavaleiros do 5º Distrito chegam hoje com a centelha da chama crioula na propriedade do prefeito Felipe Jaques em André da Rocha.
8: 10º Fórum de Educação Infantil dos Campos de Cima da Serra acontece hoje em Vacaria.
9: A PAI promove o Festival do Cachorro Quente nesta sexta-feira. Toda a renda será para as atividades da entidade, que atende hoje 299 alunos, sendo 98 autistas.
8: Alunos da Escola Gina Guanini de Montes Capões iniciam novas atividades em estufa agrícola.
9: Réu levado a julgamento ontem por tentativa de homicídio em 2024 no bairro municipal, foi condenado a 8 anos, mas vai cumprir em regime semiaberto porque já esteve preso por 1 ano e 22 dias.
8: 3 homens detidos pela Brigada Militar por desordem e porte ilegal de arma em um prédio residencial no bairro Petrópolis.
9: Rapaz preso pela Polícia Civil por tráfico de drogas no quilômetro 4. Na residência foi encontrado inclusive haxixe e cocaína preta.
8: 2 homens de Vacaria tiveram ferimentos ao se envolverem em acidente na BR-116, próximo à vinícola campestre, ontem à tarde.
9: Morador de Vacaria preso pela Polícia Federal por estar armazenando em um galpão 11.500 maços de cigarros contrabandeados.
8: IGP constata que um dos ossos encontrados no Caraúna, em Bom Jesus, não é material humano. Segue análise dos demais ossos para verificar se é do caminhoneiro Luciano Bueira Melos, de Bom Jesus, que está desaparecido há mais de 3 anos. E a divisão de acesso, Betão?
9: Divisão de acesso ontem, fechando a sexta rodada, Gramadense 1, Lajeadense também 1. Brasil de Farroupilha e União Frederiquense também empataram em 1-1. E o Glória? O Glória contratou 6 reforços esta semana.
8: O quê?
9: Jogadores poderão estrear domingo contra o Lajeadense em Lajeado.
8: Então vem aí um novo Glória. 7:14, 7:14, estes e outros assuntos vamos ampliar a partir de agora. 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E você leu ali, Betão, da polícia aqui em Vacaria, onde aí foi detido um rapaz por tráfico de drogas, onde encontraram cocaína preta. O que é a cocaína preta? Aqui, ó. Nessa cocaína, senhoras e senhores ouvintes, diz o seguinte aqui, ó, da polícia, ó. É utilizado zinco, carvão e grafite para disfarçar as características da cocaína. Visto isso, a mistura dessas substâncias, zinco, carvão e grafite, provoca a modificação do cheiro e a coloração da cocaína, conseguindo camuflar a droga e dificultar a ação dos órgãos de segurança. Tu veja só, Betão, cocaína preta. Agora 7:15, 7:15.

0: investimento de 60 milhões de reais. Isso aí. E vai gerar inúmeros empregos aqui para a comunidade da Grande Vacaria.
1: Vai diferenciar a Vacaria nessa questão ambiental.
0: Questão ambiental, muito bem falado,
1: Admir. E vai utilizar, Betão, todo esse lixo que é produzido hoje aqui, que vai para fora do município, vai ser aqui, vai ser transformado aí em combustível, inclusive, e vai trazer mais riqueza para o município. Parabéns ao Mar, ao Duílio, porque o Duílio é o presidente lá, tem o Roberto.
0: O senhor.
1: É o senhor. O senhor lá da Rotoplástica é o
0: grande
1: senhor.
0: Grande abraço a família Gasec, né?
1: Mas parabéns. Alô, Mar. O Duílio aí, o Marcelo Dondé, tem o Roberto, todo o pessoal da Rotoplástica aí, parabéns por esse investimento, acreditando em Vacaria e por esse grande, grande empreendimento. Nossa. Esse investimento na área ambiental.
0: Em outros tempos nós tivemos um bloco de carnaval, Admir, e o Roberto, o Duílio e o Omar faziam parte, sabe? Ai. Como é que era o nome do bloco? O Fogo.
1: Ai, ai, ai.
0: Tá aí, Omar, ó, parabéns realmente à empresa Rotoplástica, viu?
1: E alô, as meninas e os guris maravilhosos da Rotoplástica, lá, 3 turnos lá, faz um trabalho também espetacular. Alô, meninas, alô, guris da Rotoplástica, bom dia.
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1: Às 7:17, seguindo, vamos à previsão do tempo para a farmácia Avenida aqui do Tio Éder, onde você encontra o Nato Mel, xarope de própolis e mel com vitamina C e zinco, combinação perfeita para ajudar nas defesas do organismo e aumentar a sua imunidade. 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Alô, Kátia, essa instabilidade vai passar, final de semana o tempo vai firmar, vai ser bom, o que vai acontecer? Mas parece que a temperatura vai despencar, amiga.
3: Olá, meus amigos e caros ouvintes, a sexta-feira já começa a mudar, vai marcar a mudança no padrão do tempo. Esse tempo mais chuvoso que vinha predominando, com um tempo mais seco, mas também mais frio. Ou seja, vamos ter agora os próximos dias a cara do inverno gaúcho. Estamos com o El Niño? Sim, o El Niño já chegou um pico de intensidade mais forte? Sim, já chegou também. Temos a influência do El Niño? Sim. E uma das influências do El Niño é justamente amenizar o frio dos invernos. E é justamente isso que a gente vem observando, além de favorecer também invernos mais úmidos, mais chuvosos. E o que significa? Não significa que nós não vamos ter também o que é normal na estação, ou seja, também vamos ter frio, vamos continuar tendo entradas de massas de ar mais frias. E é justamente isso que está acontecendo. Ao longo desta sexta-feira, depois de uma manhã mais úmida, é aos poucos que o tempo vai ficando mais firme aqui na Serra e Campos de Cima da Serra e também vai ficando mais frio. A temperatura na tarde desta sexta-feira vai oscilar entre 14 e 15 graus e a sensação térmica é mais frio porque a gente vai ter os ventos soprando predominantemente de sul e sudeste. E o final de semana será de tempo mais firme e gelado, inclusive com geadas generalizadas ao longo deste final de semana aqui na nossa região. A mínima no sábado pode variar entre 1 e 3 graus em alguns pontos mais elevados, negativas. À tarde, as máximas oscilam entre 11 e 13 graus, também 11 graus nos pontos mais elevados. E no domingo, a mesma condição, com temperaturas ainda mais baixas, possivelmente boa parte da nossa região deve registrar temperaturas negativas. Com a previsão do tempo, Kátia Valente.
1: Então, bem geado e bem mais frio por aí. Vamos em frente ao inverno, não podemos reclamar de nada. 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
4: Bom
1: Sorria,
4: dia.
1: Sextou.
4: Sextou, ótimo dia a todos.
1: E a informação...
4: Vladimir, hoje acontece a solenidade da chegada do fogo simbólico da pátria em Vacaria. O evento que acontece logo mais a partir das 9 horas em frente à Prefeitura Municipal e a programação da Semana da Pátria de Vacaria, que inicia dia 1º de setembro com hasteamento e arreamento dos pavilhões no altar da pátria no Largo da Prefeitura. O desfile cívico-militar vai ser realizado no dia 7 de setembro a partir da 1:30 da tarde na rua Ramiro Barcelos, no centro, com a participação, então, de representantes das áreas da educação, segurança e demais entidades de classe do município.
1: Fogo simbólico já saiu de Lagoa, tá a caminho de muito...

0: capões. Alô, prefeito Luciano, alô, vice Juliano, não vamos se atrasar. A centelha do fogo simbólico já tá chegando em Montes Capões. Vamos chegar cedo lá, gurizada. 7:21, 8 graus, segue em estabilidade. Já voltamos aí, o Betão e a Gi.
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5: Então, obrigado pela sua companhia. Confere aí, 7:26, 8 graus. Tempo instável em Vacaria. É, garoa aí, meia chuva, minha garoa. Mas a estabilidade segue aí. 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Alô, Matheus Indicati, superintendente da Cooperval. Não vá se atrasar, hein? 7:27. Alô, minha amiga, minha colega Gi, diga aí.
6: Vladimir, hoje acontece também o 10º Fórum de Educação dos Campos de Cima da Serra. A promoção é das Secretarias de Educação dos municípios da Muxer. Acontecem oficinas temáticas sobre ritmo e movimento, espaços brincantes e salas, sala referência, letramento, inclusão e documentação pedagógica. E tem como palestrante principal a Lídia Oliveira Dias. O evento que acontece logo mais às 8 da manhã na Casa do Povo.
5: Às 7:28, com temperatura de 8 graus. Agora, Betão, vamos conferir então, meu irmão.
3: Vamos conferir agora as informações esportivas, Vladimir.
5: 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A informação é contigo, então, Betão.
3: Divisão de Acesso 2026, tivemos dois jogos ontem à noite, fechando a sexta rodada. Dois empates, Gramadense 1, Ajadense também 1. Brasil de Farroupilha 1, União Frederiquense também 1. E o Glória continua os treinamentos sob o comando de Fael Júnior, visando a partida de domingo contra o Lajeadense na cidade de Lajeado às 15 horas. Glória contratou esta semana 6 jogadores, 4 já se apresentaram no estádio Altos da Glória. Vandinho, que é meia, Alan Leite, atacante, Marcos Vinícius, lateral esquerdo, Vini Moura, atacante, André Vinícius, que é meia, e Douglas Lopes, que é zagueiro. Seis jogadores contratados essa semana, destes seis, três deverão fazer a sua estreia contra o Lajadense no próximo domingo. Também haverá dispensas de jogadores para enxugar o plantel do Glória. Dupla Grenal joga domingo pelo Campeonato Brasileiro. O sábado, a equipe do Internacional, não é? O Internacional jogando contra o Atlético Mineiro, sábado, 18h30 no Beira-Rio, e o Grêmio domingo em Bragança Paulista, às 16h contra o Bragantino. Esses os principais destaques esportivos, Vladimir.
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7: Bom dia, bom dia, bom meu irmão. Dia. Bom dia, que Deus abençoe na sexta-feira, a tua. Amém. E todos os ouvintes da tua rádio aí. Nós ligadaço sempre na rádio, escutando meu amigo, meu irmão aí.
5: Amém.
7: Nós indo pro lado dos Caxias aí.
5: Tá.
7: Uma garoinha enjoada na estrada aí. E digo pro pessoal ligar os farol dos carros aí, Vladimir. Bom, meu irmão, tamo junto sempre, meu irmão. Forte abraço.
5: Abraço, Paulo Brito aí com o ônibus da saúde aí, levando os pacientes para Caxias do Sul. Deus abençoe você, os pacientes e os familiares que estão aí, muita saúde aí. Paulo, inclusive, botou aqui escrito, Betão, diz que encontrando na 116 vários veículos aí com os faróis desligados. Fora ligado, principalmente na BR, questão de segurança para quem está dirigindo e para também para os outros, né?
3: Não, só nas BRs, não é? Mas também no perímetro urbano. O pessoal tem que ligar, andar com os faróis ligados aí. Né? O clima que está aí, ó, neblina, cerração aí, está baixando aí, não é? Então tem que ter muito cuidado, minha gente, muito cuidado aí. Isso com aí. Calma, com tranquilidade, saiu com antecedência.
5: 7h31, alô motoristas, vamos manter os faróis ligados, cidade interior e nas rodovias.

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8: 7:37, segue a instabilidade, segue a temperatura em 8 graus em Vacaria, tá garoando lá fora. É, vinícola campestre na Expo Águas, agora que encerrou ontem lá em Porto Alegre, bombou, lançamento do novo vinho rosé da vinícola campestre lá. Produto maravilhoso. Mais um, de alta qualidade, que faz bem também pra alma e pro coração.
9: Eles podiam mandar um vinho pra gente provar, não é, Ladimir?
8: Não, mas é só um momento.
9: Alô, Donatio, como é que é essa história aí?
8: É,
9: vão tão aguardando aí.
8: Estamos, né, aguardando novo produto, novo lançamento. Alô, Carlão aí da Vinícola Campestre, onde é que tu anda, Carlão? Abre a mão aí, faz um pix pra Luísa aí, tá precisando aí, a menina aí do Carlão aí, diz que tá precisando um pix aí. Alô, Carlão, pessoal da vinícola, Yasmin, alô, Yasmin. Sabe que a Yasmin tá apaixonada? É, tá apaixonada.
10: É muito Yasmin.
8: E o Zé Love tá bombando lá também. E a Ivetinha é quem manda lá no João. 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
11: Admir, tem prosseguimento então hoje a programação da Semana da Pessoa com Deficiência, promovida pela PAI. E hoje, sexta-feira, a PAI realiza o Festival do Cachorro Quente, sendo que vai ser comercializado a R$10 para ser levado para casa. Comercialização e entrega acontece a partir das 15 horas de hoje até às 19 horas na sede da PAI.
8: Ô pessoal, não é pelos R$10, né? Vamos ajudar a nossa PAI, faz um trabalho extraordinário. Festival hoje do Cachorro Quente. São 300 alunos que são atendidos. Alô, presidente Leone Trevisan. O doutor Dirceu, que tem um casal que está presidindo a PAI aí. Parabéns pelo trabalho de todo mundo. Quem trabalha voluntariamente, Betão, os colaboradores, os pais, todo mundo que faz a nossa PAI prestar um trabalho diferenciado para os seus alunos aí, Betão.
9: É, vai. Hoje à tarde, a partir das 15 horas, então, essa promoção da PAI aí. Agora pela manhã você pode adquirir aí o seu ingresso para te retirar o cachorro quente. É para retirar e levar para casa.
8: Levar para casa,
9: entendeu? 10 pilinhas, minha gente. 10 pilinhas.
8: Vamos ajudar.
9: Vai lá na PAI a partir das 3 horas. Vai ter fila? Vai ter fila. Mas é importante isso. É importante a sua participação. E a comunidade de Vacaria, a gente sabe que sempre participa, principalmente esses eventos da PAI.
8: Feliz de você que pode ajudar e tem saúde. Saúde para ajudar a nossa PAI.
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8: 7h39, loterias, vamos em frente. 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Vamos avisando aqui que teve mais um sorteio da Mega. Alô, dona Karina e o Éder da Lotérica Vacaria, acumulou, hein? Alô, tia Eva, acumulou. Acumulou a Mega. 4, 18, 22, 26, 31 e 58. Prêmio previsto agora, que vai ser domingo, 58 milhões. Quina, 14, 16, 65, 71 e 76. Também acumulou a Quina. Fechando, vamos para a Loto Fácil. 02, 04, 06, 07, 09, 10, 11, 13, 14, 15, 16, 20, 21, 22 e 23. Três acertadores ontem na Loto Fácil, R$561 mil para cada um. 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Alô, doutor Clavinho, já indo lá para a Escola General Osório, tem palestra hoje da OAB lá na escola. Lá. Parabéns pelo seu trabalho, obrigado pela carona, doutor Clavinho. 7h41, vou ao espaço comercial, já volto com informações aí da área da segurança. Homem de Vacaria preso pela Polícia Federal com cigarros contrabandeados e um rapaz detido aqui em Vacaria pela Polícia Civil ontem com rachixe, inclusive com cocaína preta. 7h41, 8 graus.
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1: 7h46, segue em estabilidade, 8 graus. Alô, comissário Abreu, alô, comissário Dalmolin, já estão prontos lá na 285, lá, esperando a chegada da centelha do fogo simbólico que vem de muitos capões. Um abraço para vocês aí, Polícia Civil, que é homenageado este ano a nível estadual. 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
2: Agora chegando, admira as informações da área da segurança.
1: 8 graus, tempo instável em Vacaria e região. Vamos então trazer as informações da área da segurança e do trânsito com apoio de Viver Aposentadorias. 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Polícia Rodoviária Federal de Vacaria registrou um acidente ontem no final da tarde, na BR-116, próximo à vinícola Campestre, saída para Lages. Houve a saída de pista e o capotamento de um veículo HB20 de Vacaria que ficou corrodado para cima. Duas pessoas tiveram ferimentos, Luiz Antônio, 24 anos, e Lucas, 27 anos. Foram socorridos pelo Corpo de Bombeiros, atendidos no hospital e liberados. Ontem, a Guarda Municipal atendeu a 4 acidentes com danos materiais, notificou 4 condutores. Ontem houve uma fiscalização da Guarda Municipal na estrada invernada da Vassoura quanto a caminhões que transportam toras. 3 foram notificados, conforme o decreto 144 de 2024 do município, onde proíbe o trânsito de caminhões com madeira em dias de chuva, dias de instabilidade. A Brigada Militar registrou 2 acidentes ontem com lesões em Vacaria. Um deles foi ali na rua Júlio de Castilhos, esquina com a Farroupilha, colisão entre um veículo e uma bicicleta. O ciclista Jefferson, 35 anos, teve lesões leves. O Tribunal do Júri de Vacaria esteve reunido ontem. O réu Eric da Costa Rodrigues foi julgado por tentativa de homicídio que aconteceu em 2024 na rua Bernardino Rodrigues Padilha, bairro Monte Claro. Monte Claro! Sendo que ele foi condenado a 8 anos, mas como ele já cumpriu 1 ano e 22 dias de prisão, vai cumprir o restante da pena em regime semiaberto. Polícia Federal de Caxias do Sul deteve um homem que estava armazenando aqui em Vacaria 11.500 maços de cigarros contrabandeados. Ele foi levado para a Polícia Federal em Caxias do Sul. E ontem à tarde, a Polícia Civil, no bairro quilômetro 4, bairro, ali no bairro Mauá, deteve um rapaz de 24 anos. Que estava inclusive com cocaína preta. Ele estava com maconha, estava com haxixe e cocaína preta. O que é cocaína preta? É uma mistura da cocaína com zinco, carvão e grafite para disfarçar as características da cocaína, modificando o cheiro e a coloração para identificar a sua apreensão por parte dos órgãos de segurança, mas o rapaz foi levado para o sistema prisional aqui em Vacaria, ele que estava com haxixe, maconha e cocaína preta. 7h51, já voltamos, 8 graus, segue em estabilidade, sextou.

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5: Sete cinquenta e cinco, 8 graus, tempo estável, garoando. Betão, duas informações por gentileza dos ouvintes solicitando aqui. Qual é o pagamento da Bolsa Família Unis hoje?
6: NIS 4 hoje, Bolsa Família NIS 4, tá?
5: E os aposentados a partir?
6: Os aposentados a partir de terça-feira para quem recebe um salário mínimo, terça-feira final 1.
5: Alô, Neuza, tá aí, aposentados final 1 é terça-feira, tá, minha amiga? Vamos agora ao Serviço de Utilidade Pública.
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9: 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Pai, Horacil Daniel de Campos, em memória. Mãe, Almerinda Melo de Campos, em memória. 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Genro Cláudio e Adriano. 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Netos, Daniele, Emily, Eric, Isabela e Alice. 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Ao noticiar o falecimento do seu ente querido, convido amigos e pessoas do seu convívio para participarem das homenagens que são prestadas na funerária Lovato Sala 3, sendo que as cerimônias religiosas e de despedida e último adeus terão início às 9h30 da manhã deste sábado. 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Participou o falecimento de Eliana Mara Melo de Campos, com 65 anos de idade. Funerária Sagrada Família, fone 54-3231-1002, informa. Nota de falecimento de Lucinda Gomes de Almeida. Vó Lucinda. Esposo Lorival de Almeida Mota, em memória. Filhos, genros, noras, netos, bisnetos, tataranetos, amigos e demais familiares da inesquecível Lucinda Gomes de Almeida. Vó Lucinda, com 80 anos de idade. Participa do seu falecimento ontem ocorrido. Homenagens a Lucinda Gomes de Almeida, vó Lucinda, estão sendo prestadas nas capelas da Funerária Sagrada Família, partindo hoje às 10 horas da manhã e seguindo para o Cemitério Municipal Santa Clara, onde será realizado o seu sepultamento. Funerária Sagrada Família, companheira das horas difíceis. Noticiam o falecimento de Lucinda Gomes de Almeida, vó Lucinda. Antecipam agradecimentos.
5: 7h58, temperatura de 8 graus, tempo estável, vem notícias da hora. E aí, o Betão, já voltamos com mais informação. Bom dia, paz e bem, e muita saúde para você também.
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15: 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Um casal morreu após o carro cair em uma sanga na cidade de Dom Pedrito, na região da Campanha, na noite desta quinta-feira. A hipótese investigada é de que o condutor do veículo tenha errado o caminho e, em vez de fazer a curva, seguiu reto em direção à água. O nível da sanga está elevado devido à cheia do rio Santa Maria, em consequência das chuvas dos últimos dias. No ponto mais fundo, a água chega a 5 metros de profundidade. E a chuva que persiste no Rio Grande do Sul causou estragos em 12 cidades. Segundo um novo boletim da Defesa Civil do Rio Grande do Sul, divulgado na noite desta quinta-feira. Conforme o órgão, 199 gaúchos estão desalojados desde o início de mais de um episódio de instabilidade no estado. Jaguarão concentra a maior parte das pessoas que precisam deixar suas casas. Ao todo, são 172 desalojados. Com a atualização, o total de desabrigados chegou a 18. Ser feliz sem motivo é a mais autêntica forma de felicidade. 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Novo balanço sobre o terremoto de magnitude 6,7 que atingiu nesta quinta várias regiões ao sul do Peru informou 3 pessoas feridas. Ainda não há o registro de vítimas fatais. O tremor aconteceu por volta das 3 horas da tarde, horário de Brasília, e teve como epicentro um distrito da província de Parinacochas, no departamento de Ayacucho, a cerca de 791 quilômetros da capital, Lima. Nos últimos 2 meses, fortes terremotos de magnitude superior a 7 atingiram a Venezuela e a Colômbia, esse último país na fronteira com o Peru, deixando milhares de mortos e provocando grande destruição. 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
3: Bom dia, 8:07, sextou, sexta-feira, 21 de agosto, tempo instável de vacaria, e na região dos campos verdejantes de cima da serra, 8 graus. Não, vá se enganar, né, Betão? 8 graus no ambiente que ali fora, com essa garoa fina atravessada aí, temperatura tá, neste momento, sensação térmica com a umidade em 6 graus em Vacaria. Vamos em frente, fechou, 8:08, 8 graus, vou repetir, 8:08, 8 graus. Estamos chegando aqui para dizer inicialmente e com muita alegria no coração, muito obrigado a você que nos dá o privilégio de mais um dia estar em nossa sintonia. Então, um abençoado dia. 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Agora, 8:09.
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3: Vamos trazer os assuntos que serão ampliados pela nossa equipe a partir de agora, com apoio da Ótica Relojoaria Valim. 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Já vamos trazer informações do Poder Legislativo, realizações de encontros e reuniões, principalmente em destaque a repercussão ainda do encontro com os vereadores, prefeitos, liderados pelo vereador Pingo, presidente da Câmara de Vereadores, com a direção da RGE. E a partir das 9, Betão?
4: A partir das 9, nós teremos aí o programa Conexão Cidadã, sobre a responsabilidade da Prefeitura Municipal de Vacaria. 9:15, nós teremos aqui a presença dos representantes do Conselho da Paróquia de Fátima. Nós vamos abordar assuntos de interesse da Paróquia de Fátima e vamos também conversar, bater um papo sobre o jantar italiano que acontece dia 29 aqui no Salão Paroquial de Fátima, Vladimir. Dizendo o seguinte, hein? Isso aqui é hoje, tá? Hoje, sexta-feira, nossa programação aqui. Que na outra sexta-feira, minha gente, inicia o horário político gratuito. Daqui uma semana, eu vou abordar esse assunto também.
3: 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Agora 8:11, a temperatura segue em 8 graus, segue em estabilidade, segue a garoa fina na Vacaria. 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Alô, Kátia Valente. Senhora, desde segunda-feira vinha falando. E a Kátia conhece o Rio Grande, sabe das coisas do Rio Grande, que a temperatura ia despencar. E ela vai continuar essa temperatura baixa, inclusive no final de semana, Kátia. Diz aí, minha amiga.
5: Olá, meus amigos e caros ouvintes. A sexta-feira já começa a mudar, vai marcar a mudança no padrão do tempo. Esse tempo mais chuvoso que vinha predominando, com um tempo mais seco, mas também mais frio. Ou seja, vamos ter agora os próximos dias a cara do inverno gaúcho. Estamos com El Niño? Sim. O El Niño já chegou a um pico de intensidade mais forte? Sim, já chegou também. Temos a influência do El Niño? Sim. E uma das influências do El Niño é justamente amenizar o frio dos invernos. E é justamente isso que a gente vem observando, além de favorecer também invernos mais úmidos, mais chuvosos. E o que significa? Não significa que nós não vamos ter também o que é normal na estação, ou seja, também vamos ter frio, vamos continuar tendo entradas de massas de ar mais frias. E é justamente isso que está acontecendo. Ao longo desta sexta-feira, depois de uma manhã mais úmida, é aos poucos que o tempo vai ficando mais firme aqui na Serra e Campos de Cima da Serra e também vai ficando mais frio. A temperatura na tarde desta sexta-feira vai oscilar entre 14 e 15 graus e a sensação térmica é mais frio porque a gente vai ter os ventos soprando predominantemente de sul e sudeste. E o final de semana será de tempo mais firme e gelado, inclusive com geadas generalizadas ao longo deste final de semana aqui na nossa região. A mínima no sábado pode variar entre 1 e 3 graus, em alguns pontos mais elevados, negativas. À tarde, as máximas oscilam entre 11 e 13 graus, também 11 graus nos pontos mais elevados. E no domingo, a mesma condição, com temperaturas ainda mais baixas, possivelmente boa parte da nossa região deve registrar temperaturas negativas. Com a previsão do tempo, Kátia Valente.
3: Então, o frio vem aí, a geada também. Alô, gurizada, lá do Campestre, preocupada ali com os pessegueiros que já floriram aí. E a jada pode prejudicar, mas vamos em frente aí. Alô, Pachola, alô, Keno, alô, Reni, também ali o Ivo, o pessoal aí, o Luiz aí. Vamos em frente aí, vamos fazer o quê? Vem jada, Deus vai cuidar e depois vem a produção também aí. 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
6: 7h30.
3: Tudo, gente boa. Ah.
7: Para a direita, tem que passar um, tem que passar por trás do outro, um veículo por trás do outro. Eles querem cruzar na frente da gente, por isso que dá os acidentes, hein?
3: É verdade. Alô, Eduardo! É, o pessoal tem que ter cuidado nas esquinas, né, Betão? E manter os faróis ligados.
4: Levar vantagem em tudo, e né?
3: Até no trânsito.
4: No trânsito é complicado. Você para ali para atravessar uma pessoa na rua, na faixa de segurança, o cara que está atrás começa a buzinar. Bé, bé, bé, né? É uma situação realmente, né? Tem que ter um pouco mais de educação,
3: empatia, compreensão. Tá? Tem que valorizar a sua vida, a vida do outro também, principalmente e também no trânsito. 8h15, 8 graus. Já voltamos.
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3: Obrigado então pela sua companhia. 8:23. Temperatura de 8 graus, garoa fina, ventinho gelado aí, muita umidade, sensação térmica baixa nesta manhã nas ruas de Vacaria. Mas vamos em frente! 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Aqui, ó, Betão, a Neura Duarte, lá em Anarec, Caxias do Sul, acaba de mandar uma foto aqui, sol rachando lá em Anarec. E aqui é o Nadir, o seu Nadir, tem uma loja de móveis em Parobé, Betão. Diz que o som local lá, também sol rachando lá. Diz que ele é conhecido como Tucano lá, em Parobé, também na nossa sintonia, Betão.
1: Lá no Vale do Paranhana, eu, Tucano, é. Grande Nadir, grande abraço, Nadir, grande abraço, Nadir, aí em Parobé. E devemos dizer o seguinte, né? Nós falamos a respeito da temperatura, não é lá de beber, veja bem, solo em Caxias do Sul, em Anarec, solo em Parobé, que fica perto ali também, entre Novo Hamburgo e o Vale ali, e aqui em Vacaria a temperatura 8 graus, essa umidade, não é, garoa fina, gelada aqui na Grande Vacaria.
3: Tá muito mais baixo.
1: Hein? É, e na sensação térmica nas ruas da cidade é bem menor.
3: Exatamente. 8:26, então. Alô, dona Neura, Nanarec. Alô, Tucano, seu Tucano lá no Parobé. Mande o sol pra nós também aqui nos campos de cima da serra. É, seja bem-vindo, irmão Sol. Estamos te esperando também. 8:26. 8 graus, já voltamos, segue a garoa, segue a instabilidade em Vacaria e região.
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3: 8:30, cravadíssimo. 8:30, tempo instável. Tá garoando lá fora. 8 graus, atenção, atenção, vacaria região, volume do seu rádio, porque eu tenho uma grande novidade para você, mais uma, hein? 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
3: 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Já voltamos, bom dia. Segue a garoa na vacaria.
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1: E ligado na tua Rádio Fátima, muito obrigado. 8h39, Martelo Aposentadorias, assessoria completa para todos os tipos de aposentadorias. 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Já se foi a garoa, tá só fechado o tempo em São Marcos. Abraço, Valderes, saúde pra vocês. E aqui o tio Miro de Quilinha, alô Miro, bom giorno, Pian de Soldi. Diz que lá em São Manuel também a garoa tá se indo, tá o tempo querendo abrir. Pode esperar que o sol vai chegar ali, tá? Alô pessoal do São Manuel. Agorizadas, meninas, aí tutti gente buona e pende sol de graça a Dio. Quem não entende italiano, tô dizendo que o pessoal de São Manuel, tudo gente boa, de coração e de saldo bancário também. 8h40, vamos para o boletim informativo do Poder Legislativo, colega da imprensa, Alduir.
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3: Olá, estamos atualizando as informações do Legislativo a partir de agora. O vereador Mauro Schiller destacou a mobilização da comunidade diante da possibilidade de encerramento das atividades do campus da Universidade de Caxias do Sul em Vacaria. Presidente da Frente Parlamentar de Apoio ao Ensino Superior, o vereador relatou reuniões realizadas com a direção local da instituição e com representantes da reitoria em Caxias do Sul. Conforme Schiller, os dados apresentados pela universidade apontam que o campus de Vacaria enfrenta dificuldades financeiras. Apesar disso, ele ressaltou que a eventual saída da instituição provocaria prejuízos ainda maiores para a comunidade e para o desenvolvimento regional.
4: Nas últimas semanas, houve um grande esforço da comunidade frente à possível saída da UCS de Vacaria. Eu, como presidente da Frente Parlamentar de Apoio ao Ensino Superior, nós estivemos lá conversando com o diretor da UCS, conversando em Caxias com os reitores, e quando eu saí daquela conversa com o reitor de Caxias, nós não levamos muita esperança em talvez numa força-tarefa muito grande para que o campus de Vacarias permanecesse aqui. Hoje eles mostraram os números para nós, realmente o campus de Vacaria traz prejuízo para a instituição, mas traz muito mais prejuízo para com a sociedade se essa instituição acabar saindo de Vacaria. Então, a gente se coloca à disposição aqui, tem vereadores que já mostraram também muita vontade em trabalhar para isso, porque como eu falei, a UCS, eu pago até hoje minha faculdade, mas ela mudou minha vida. Então nós não podemos ficar de braços atados, temos que trabalharmos para que a UCS fique aqui. Quando eu conversei com o diretor da UCS, ele me contou que na administração passada houve uma proposta da diretoria da UCS para que fosse administrado a UPA de Vacaria pela UCS. E até então a versão que chegou para mim era que os valores que a UCS cobravam para administrar a UPA eram na época mais baratos que o que a empresa que administrava a UPA cobrava da administração. Levei para o ex-secretário Alessandro essa possibilidade, e ele analisou os dados da UCS Zona Norte de Caxias do Sul, aliás, da UPA, desculpa, Zona Norte de Caxias do Sul, que é o qual a UCS administra. Porém, ele não gostou dos números que lá tinham. Mas o que nós temos que fazer é, como agentes políticos, nos abraçarmos, nos darmos a mão, junto com a comunidade, que está mostrando muita força de vontade, através do abaixo-assinado, acredito que todos aqui já votaram, se não me engano, já foram 4 mil assinaturas, nos esforçarmos, unirmos esforços, Poder Legislativo e Executivo, para que não perdermos essa instituição que tanto fez e, se Deus quiser, ainda fará contribuindo para a sociedade do nosso município.
3: O vereador Edmar Biasi utilizou a tribuna para manifestar preocupação com o aumento dos valores de referência utilizados no cálculo do ITR, o Imposto sobre a Propriedade Territorial Rural. De acordo com o vereador, produtores rurais procuraram seu gabinete relatando dificuldades diante da elevação dos valores. Segundo Biasi, em alguns casos envolvendo pequenas propriedades, o aumento teria ultrapassado 140% na comparação com o ano anterior.
5: Vamos nos aprofundar no assunto e vamos ver o que dá de fazer em benefício dessa população do interior. Trabalhamos nós aqui, o Legislativo, tentando dar apoio para o pequeno produtor e veio o governo com o ITR. Não vai ser fácil pagar, então a choradeira está ficando grande.
3: O presidente da Câmara, o vereador Pingo Rezende, destacou as ações desenvolvidas pela Guarda Municipal. Entre elas, citou algumas abordagens realizadas às pessoas em situação de rua, com o objetivo de identificar as suas cidades de origem, conhecer as suas necessidades e oferecer apoio àquelas que demonstrassem interesse em retornar aos seus municípios.
6: Com as abordagens, com toda a cautela, com toda a classe, mas uma abordagem necessária, a qual perguntava a eles de que cidade vinham, o que estavam fazendo em nossa cidade, qual era a sua expectativa, era conseguir um emprego, né, vereador? Qual é o fundamento de você estar aí? E também colocando à disposição para que disponibilizasse a volta para sua casa, para sua morada, que muitos deles queriam voltar para casa, mas talvez não tinham condições. Então, esse trabalho que a Guarda está fazendo é muito importante, quero cumprimentar essa ação, porque Vacaria estava com um número excessivo de moradores de rua e estava muito atrativo, porque eles só tinham regalias e nada de cobrança, então começa a trazer de outras cidades. Também quero cumprimentar ao guarda municipal Martinho, o Clóvis e o Moisés pela ação imediata que fizeram do resgate da ovelha lá. Então, a Guarda Municipal vem fazendo um trabalho para a nossa sociedade muito forte, muito intenso e dando respostas imediatas.
3: Ficamos por aqui com a edição de hoje do Câmara Informa. Mais informações você pode acessar as nossas redes sociais e também o site camaravacaria.rs.gov.br. Forte abraço a todos, bom final de semana e até a próxima segunda-feira. Neste mesmo horário.
1: Valeu, colega Aldoir Santos, da assessoria de imprensa do Poder Legislativo. 8h46. Alô, Taufer. Alô, Marta. Pessoal mandando um WhatsApp aqui, diz muita sirene na cidade. O que está acontecendo, pessoal? É a chegada da centelha do fogo simbólico, tá? Então, essas sirenes que vocês estão ouvindo, principalmente a área central, ali pro lado do bairro Glória, na Borda Medeiros, por aí, é a chegada da centelha do fogo simbólico, por isso que tem bastante sirene aí, né? Graças a Deus, não é acidente de bombeiro, não é acidente de nada. Tá ok? Obrigado por mandar esse áudio, pessoal, atento, ligado, conectado aí. Alô, dona Hilda Dengo, Vacaria Nativista completando 13 anos, parabéns, parabéns pelo trabalho maravilhoso de vocês aí. Alô, Pauliane, bom dia, avisa o pessoal responsável, Rua Belo Horizonte, caminhão rompeu os fios, tá complicado de veículos passar aqui, é tudo enrolado, problemático aí. Ok, Pauliane? Vou passar pro... Alô, Léo, pessoal da iluminação, sempre atencioso com a nossa população. Dá uma chegada aí na Belo Horizonte, ali no bairro Imperial. Rua Belo Horizonte mora um famoso radialista. Mas é famosíssimo esse homem. Rudir Genésio Pelissari. Alô, professor Rudir. Ali da Belo Horizonte. Alô, Tita, sua esposa. Casal maravilhoso. Um abraço, nosso sempre colega Rudir Pelissari. É bom esse Rudir. 8h47, 8 graus, já voltamos. Bom dia. Ô, tio Miro de Aquilim. Alô, Trevisan ali em São Marco. Aqui também, ó. A garota tá indo embora, tá indo lá pro lado de Lages. O tempo tá querendo abrir. Acho que o sol vai chegar ainda agora de manhã. Que bom.

0: Ótima!
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12: Obrigado pela sua companhia. E o irmão Sol querendo romper a barreira das nuvens, já já vai chegar por aqui também. Tá saindo a garoa, vai melhorar o tempo. 8 graus, 8 graus. 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Betão, o Daltro, Acioli Camargo, que é o patrão dos vacarianos a cavalo, então, mandou aqui um vídeo, neste momento em Nova Prata, está nos ouvindo lá, som local em Nova Prata, a cavalgada saindo de Nova Prata, indo para André da Rocha, porque amanhã, lá em André da Rocha, vai ter a distribuição da centelha da chama crioula para todas as entidades lá da oitava região tradicionalista. Obrigado, Daltro, tamo junto nessa aí. Tainara, está acontecendo várias sirenes na cidade, o que, que é a chegada da centelha do fogo simbólico, Betão. E horário político, Betão, temos um minuto.
13: É, na próxima sexta-feira começa o horário político, né? O horário dos programas políticos no rádio para as eleições de 2026 são os seguintes. Para presidente da República, às terças, quintas e sábados, com 2 blocos diários de 12 minutos e 30 segundos. Para governador, segundas, quartas e sextas, 12 minutos e 15 segundos. Senador, às segundas, quartas e sextas, 6 minutos e 15 segundos. Deputado federal, às terças, quintas e sábados, são 6 minutos, tá? Deputado estadual e distrital, às segundas, quartas e sextas, 6 minutos e 15 segundos. Então, começa na próxima, não, sexta-feira da próxima semana, horário político gratuito. Os horários serão os seguintes: das 7 às 7h25, das 12 às 12h25 no rádio. Na TV, das 13 às 13h25, das 20h30 às 20h55 na televisão. Além dos programas em bloco, Admir ouvintes, haverá inserções de 30 ou 60 segundos, de 15, 30, 60 segundos, distribuídos ao longo da programação. Serão em torno de 140 inserções diárias de propaganda política, além dos horários políticos que são obrigatórios.
12: Vamos esperar que eles cumpram tudo aquilo que eles vão falar no horário político a partir de sexta-feira, então. 8h57, atenção Andriele Machado dos Santos, está sendo solicitada sua presença com urgência no cartório eleitoral de Vacaria. Se alguém conhece ou algum parente, algum amigo, avisa Andriele Machado Santos que precisa, ou o cartório de Vacaria, cartório eleitoral, precisa de um contato com ela com urgência. 8h58, 8 graus. Vem a notícia da hora e depois temática com o Betão. A todos um excelente final de semana, paz e bem.
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17: 9 horas, notícias da hora. 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Vamos às informações da Central de Conteúdos da Rede Tua Rádio.
18: Na microrregião de Veranópolis, foi sepultada na noite de ontem, quinta-feira, a vítima de latrocínio registrado no interior de Nova Prata. O homem, identificado como Nelson Possamay, de 75 anos, foi sepultado no cemitério municipal Placidina Vieira de Araújo. Conforme a delegada de Nova Prata, Liliane Pasternak Kran, o suspeito, homem de 33 anos, apareceu na propriedade do casal na terça-feira, pedindo auxílio, e os moradores aceitaram que ele pernoitasse em um dos galpões. No dia seguinte, ele chegou a realizar uma refeição com eles e, após a noite, atacou Possamay com golpes de faca. A esposa, mulher de 44 anos, se deparou com o marido ferido e acabou também sendo atingida, mas conseguiu escapar e pedir auxílio. Segundo a polícia, Possamay teve morte confirmada no hospital e a esposa dele não corre risco de vida. O suspeito fugiu com o veículo do casal, um Jeep Renegade, e foi abordado pela Brigada Militar na BR-470 em Bento Gonçalves, sendo preso em flagrante. Após, na quinta-feira, teve a sua prisão preventiva decretada pelo latrocínio e também por roubo registrado nesta semana no litoral do estado. Da Tua Rádio Veranense de Veranópolis, Daniela Afonso.
19: E a Câmara de Vereadores de Garibaldi realizou na noite da última quarta-feira a sessão solene para entrega dos títulos de cidadão garibaldense a Celestino Migotti e Luiz Carlos Sela. As homenagens reconhecem as contribuições de ambos para o desenvolvimento do município, oficializadas pelas leis municipais número 5.979 e 5.982. Celestino Migotti foi homenageado pela atuação na indústria, na formação profissional, na cultura e no trabalho comunitário, especialmente junto ao Círculo Trentino. Já Luiz Carlos Sela recebeu o título pelo empreendedorismo e pelos investimentos em Garibaldi, com destaque para a aquisição e recuperação da vinícola Peterlongo em 2002. Ao final da solenidade, as leis que oficializam os títulos foram entregues aos homenageados. Da Tua Rádio Garibaldi, Luiz Henrique Guarnieri.
20: A Emater, Escritório Municipal de Vacaria, em parceria com o Sindicato dos Trabalhadores e Assalariados Rurais de Vacaria e Montes Capões e a Secretaria Municipal de Agricultura realizaram uma tarde de campo na localidade da Fazenda da Estrela. Na ocasião, os proprietários Edelvan e Camila receberam cerca de 80 pessoas, entre produtores, técnicos e representantes de entidades para participarem das estações. Foram abordados os temas de manejo sustentável do solo, com foco na produtividade, opções de pastagem de alto rendimento e trigo para pastejo, além da agregação de valor na propriedade com fabricação de queijos. Da tua Rádio Fátima de Vacaria, Júlia Rodrigues.
21: Em Soledade, o Museu da Pedra e Mineralogia recebeu a palestra Inteligência Emocional nas Vendas e a Excelência no Atendimento, ministrada por Evandro Lopes. O encontro abordou inteligência emocional, estratégia de vendas, liderança e a importância de compreender as necessidades do cliente para construir relações mais verdadeiras e alcançar melhores resultados. A iniciativa teve o apoio da CDL Soledade e também arrecadou alimentos não perecíveis que serão destinados à assistência social do município. Da tua Rádio Cristal de Soledade, Catherine Gox.
22: A Secretaria Municipal de Saúde de Lagoa Vermelha promove neste sábado, dia D de vacinação, com o objetivo de atualizar a carteira de vacinação de crianças e adolescentes até 15 anos, além de atender também qualquer pessoa com doses em atraso. A ação acontece exclusivamente na Unidade Central de Saúde, no Postão, das 8 da manhã às 2 da tarde, sem fechar ao meio-dia. Estarão disponíveis todas as vacinas do calendário nacional, conforme orientação do Ministério da Saúde. Da tua Rádio Cacique de Lagoa Vermelha, Rudimar Galvão.
23: Em Marau, destaque para a mobilização de 10 cooperativas para o Dia de Cooperar, o Dia C. A campanha já está arrecadando alimentos e rações para animais em diferentes pontos da cidade. A programação principal será realizada no sábado, 29 de agosto, no Parque Municipal Lauro Ricieri Bortolom, com atividades para as famílias e shows musicais. No ano passado, a mobilização arrecadou 8 toneladas de alimentos e nesta edição, com duas novas cooperativas integrando a iniciativa, a tendência é de que mais alimentos e mais rações sejam arrecadadas. Da tua Rádio Alvorada de Marau, Ana Lúcia Jacomini.
24: A Prefeitura de Caxias do Sul terá de prestar informações à Câmara de Vereadores sobre a destinação e a execução de emendas parlamentares recebidas pelo município. O requerimento foi aprovado por unanimidade na sessão desta quarta-feira e estabelece um prazo de 30 dias para que o Executivo encaminhe as respostas. O pedido foi apresentado pela vereadora Sandra Boneto e assinada por outros 8 parlamentares. Entre os dados solicitados estão a relação completa das emendas recebidas entre 1º de janeiro de 2024 e 10 de julho de 2026, a execução financeira de cada recurso e a situação dos processos. Da tua Rádio São Francisco de Caxias do Sul, Alice Correa.
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13: 9 horas, 8 minutos. Bom dia, grande vacaria. Estamos chegando para a apresentação do Temática, o nosso encontro de todas as manhãs aqui na tua, na nossa Rádio Fátima. Com uma temperatura de 8 graus aqui na Grande Vacaria, tempo instável nesta manhã de sexta-feira. Com muita satisfação, estamos aqui à frente desse microfone para trazer muitas informações para você, ouvinte Fátima de rádio. 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Você está ligado aqui na tua, na nossa Rádio Fátima, no nosso Temática, que tem a participação dos nossos colegas Vladimir Fabres, Ronaldo Pontel, Fábio Schiller, Silvio Silveira Ramos, Luiz Barreto, a Júlia Rodrigues, Franciel Gochari e a Gislaine Moraes. No administrativo, a Neiva Ramos, na portaria Carla Suzin, a dona Erci Nunes é a responsável pelo gostoso cafezinho, pelo chá e que cuida da gente aqui. A gerência do Alexandre Dalbello e a direção do Frei Evaldo Valdir Freitas. Comigo aqui, o Caio Pivotto. Bom dia, Caio.
6: Bom dia, Betão, e também bom dia aos nossos queridos ouvintes.
13: Bom, Caio Pivotto comigo nesta manhã de sexta-feira. A hora certa, Caio.
6: São 9 horas e 11 minutos.
13: 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E a temperatura, Caio?
6: Temperatura de 8 graus agora.
13: Temperatura de 8 graus, tempo instável, garoa gelada aqui em Vacaria. Aqui nos estúdios 8 graus, mas a sensação térmica nas ruas da cidade é bem menos, viu? E vejam bem a situação aqui. Ontem nós iniciamos o o programa com 19, 20 graus. Ontem com 19, 20 graus, ontem nesse horário. E agora com 8 graus. 8 graus a temperatura. É uma diferença. E a situação, não é? Essas temperaturas mudando a todo momento aí. E o final de semana, segundo a previsão do tempo, vai ser de tempo. A temperatura vai cair, as temperaturas vão cair. A previsão é de que nós teremos temperatura a 0 grau aqui na Grande Vacaria, na região aí. Vamos aguardar. 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A pauta do nosso temática desta sexta-feira, teremos o programa Conexão Cidadã de responsabilidade da Prefeitura Municipal de Vacaria. E em seguida, vamos bater um papo com representantes do Conselho da Paróquia de Fátima. Vamos abordar assuntos de interesse da Paróquia de Fátima e também vamos conversar, bater um papo aqui sobre o jantar italiano que acontece dia 29 aqui no Salão Paroquial da Igreja de Fátima. De imediato, repete a hora para mim aí, Caio.
6: Agora são 9:13.
13: 9:13, 9:13. 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Vamos de imediato, então, ao programa Conexão Cidadã sob a responsabilidade da Prefeitura Municipal de Vacaria.
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7: Olá pessoal, bom dia, um abraço a todos e aqui estamos nesta manhã de sexta-feira com as informações do governo municipal. E já que chegamos na sexta-feira, vamos começar o programa de hoje recuperando alguns fatos que foram destaque ao longo dessa semana. 100 dias das casas de acolhimento. Esse programa na área da saúde, de apoio a pacientes e familiares, ultrapassou a marca de 700 pessoas sendo recebidas. Esses números superam as expectativas e demonstram a importância desse apoio às pessoas e familiares que necessitam de serviços fora de Vacaria. Entre outras cidades, o governo municipal mantém casas de acolhimento em Caxias, que é a mais procurada, Porto Alegre, Passo Fundo e também em Santa Maria. Rápida restauração da ponte na Campos Salles. A situação de risco de rompimento na ponte foi identificada na sexta-feira à tarde. A Secretaria Municipal de Obras montou uma verdadeira força-tarefa com serviço, inclusive à noite, e já no sábado à tarde, a Campos Salles estava liberada para o trânsito. A previsão inicial de fechamento da rua para o trânsito era de 10 dias e, devido ao serviço comprometido da equipe, durou pouco mais de 12 horas. Apoio aos pequenos agricultores e pecuaristas. Esse programa da Secretaria Municipal da Agricultura foi lançado em dia de campo na Fazenda da Estrela. Com ele, os pequenos agricultores e pecuaristas poderão adquirir mudas de pastagens de forma facilitada e com valores reduzidos. No momento, pequenos produtores adquiriam mudas de Tifton, por exemplo, a mais

0: química recebem amparo para tratamento. Não haverá mais tolerância para quem não aceita o apoio e prefere permanecer nas ruas, perturbando a população e comprometendo a ordem pública. Guarda Municipal promove palestra sobre saúde mental para os estudantes do projeto Guarda Mirim. A Guarda Municipal realizou uma palestra para os guardas mirins da Escola Municipal Juventina Morena de Oliveira, com a participação do psicólogo Elias Vidal Ferreira, que já fez parte da corporação. O encontro teve como foco a saúde mental, o fortalecimento emocional, o autocontrole e a prevenção de conflitos. Durante a atividade, foram abordados temas como respeito às diferenças, empatia, combate ao bullying e a importância de lidar de forma saudável com sentimentos como raiva, medo e frustração. Os jovens também receberam orientações sobre disciplina, prática esportiva e valorização da educação como ferramentas para alcançar seus objetivos. A iniciativa integra as ações preventivas e educativas da Guarda Municipal, contribuindo para a formação cidadã dos guardas mirins e para o desenvolvimento de valores como responsabilidade, respeito e convivência saudável. Amanhã é dia de garantir prevenção a doenças. A Secretaria Municipal de Saúde estará garantindo acesso à vacinação de forma gratuita. Esse é um esforço para garantir atualização no calendário de vacinação de crianças e também de adultos. Todas as equipes de saúde estarão sendo mobilizadas para assegurar essa facilidade de acesso. O chamado, ou nesse caso aqui, convocação das autoridades de saúde, decorre da necessidade de manter o esquema vacinal completo, tendo em vista que a vacina é o meio mais eficiente para o controle de muitas doenças, como nos explica a secretária municipal de saúde, a Aline Soares Salvador.
1: Bom dia, Paulo. Bom dia a toda a nossa comunidade de Vacaria. Então, sábado é o nosso dia D, o nosso dia nacional da campanha de multivacinação. Sábado é o dia da gente cuidar de quem a gente ama, cuidar, proteger, atualizar o nosso calendário vacinal, né? É importante destacar, né, o quanto a vacina é importante na fase da infância da criança. A vacina é o único meio de proteger a diversas doenças, inclusive o sarampo, né, que o nosso país já estava inclusive erradicado e agora a gente já sabe de casos em outros estados do nosso país. Então a gente quer convidar a comunidade para que, por favor, compareçam nas unidades de saúde. Todos os postos estarão abertos no sábado à tarde, do dia 22, da 1 até às 18 horas. E para você que já se programou, que tem que vir no centro, que vai precisar vir até o centro da cidade no sábado, não tem problema. Pessoal, tragam as carteirinhas na bolsa, tá? A gente vai ter um ponto de vacinação na Praça da Outro Filho, ali junto à casinha da Guarda Municipal, em frente à Livraria do Estudante, um ponto bem animado que vai estar ali, com toda a equipe do Posto da Júlio fazendo o atendimento. Teremos também brinquedos ali para as crianças, vai ter pula-pula, piscina de bolinha, vamos ter dança circular, que é uma atividade desenvolvida pelo nosso grupo das práticas integrativas, vai ter uma atividade de saúde mental. Então vai ser um sábado cheio de atrações, mas com o principal foco, que é esse olhar voltado para as nossas vacinas. A gente precisa, né, que os pais tomem consciência da importância da vacinação, que leve, mesmo que esteja com a vacina, eu acho que está tudo em dia, dá uma passadinha lá, revisa o calendário, às vezes já tem alguma que está atrasada, alguma que já dá para fazer, e já aproveita nesse sábado e procura esse atendimento. Tenho certeza que vai ser um sábado muito especial e vai estar todas as equipes em todas as unidades esperando por vocês.
0: E assim chegamos ao final do nosso encontro dessa manhã de sexta-feira e também da semana. Com o desejo de um ótimo final de semana a todos, na segunda-feira estaremos de volta. Até lá, bom dia.
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10: Nove horas vinte e sete minutos. Olha, dia D da vacinação em Vacaria. Neste sábado, dia 22, é o dia D da vacinação em Vacaria. A Secretaria Municipal da Saúde estará mobilizando suas equipes para facilitar o acesso da comunidade às vacinas. Todas as unidades de saúde estarão abertas das 13 às 18 horas neste sábado. Também haverá um posto de vacinação no módulo da Guarda Municipal na Praça Daltro Filho. Aproveite essa oportunidade e atualize a vacinação dos seus filhos. Vacina é prevenção, proteção e cuidado com a saúde. Então, neste sábado, dia de vacinação aqui em Vacaria. 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Você está ligado aqui na tua, na nossa Rádio Fátima de Vacaria, com o nosso temática. Conforme nós anunciamos, o nosso bate-papo nesta manhã de sexta-feira é com os conselheiros da paróquia de Fátima aqui, né? Pessoal que representa o conselho da paróquia de Fátima. Estou recebendo com muito prazer aqui a Silvana Montanari, que é a coordenadora do conselho da paróquia de Fátima, o Rodrigo Kuzer e o Ademir Marasquins, que são conselheiros aqui da paróquia de Fátima. Inicialmente, Silvana Montanari, bom dia, prazer em recebê-la aqui na Rádio Fátima, Silvana.
11: Bom dia, Betão, bom dia aos ouvintes. Para nós é um prazer estar aqui hoje falando dessa tão importante noite italiana que vai ser da nossa comunidade.
10: É, nós vamos bater um papo aqui a respeito da noite italiana, jantar italiana que acontece dia 29, no outro sábado aqui no Salão Paroquial da Igreja de Fátima. Ademir Marasquim, que bom te ver aqui, Ademir. Tudo bem, Ademir? Pode chegar mais perto aqui. Bom dia, Ademir.
12: Bom dia, Betão. Bom dia, ouvintes. Estamos aqui então, né, para falarmos um pouco sobre o nosso jantar italiano, né, nossa 14ª edição.
10: 14ª edição já do jantar italiano da paróquia de Fátima. Também está aqui comigo o Rodrigo Kuzer, grande Rodrigo Kuzer. Um abraço, obrigado pela presença, Rodrigo.
13: Bom dia, Betão, bom dia, ouvintes da Rádio Fátima.
10: Ok, vamos então, dia 29, né? Dia 29, 14º jantar italiano da paróquia de Fátima, aqui no Salão Paroquial da Igreja de Fátima. Já é tradicional o jantar italiano da paróquia de Fátima, minha gente. E como é que estão os preparativos, como é que estão os preparativos para mais esse evento, hein, Silvana?
11: Olha, os preparativos estão a mil, né? Porque já é na próxima semana, o dia 29. E esse ano, essa edição do jantar, ele tem um diferencial, que é o Menarosto. Então, a gente está aqui hoje para colocar a comunidade e também pedir apoio à comunidade, né? Que nos ajude, que venham participar, porque os guris vão falar ali do Menarosto e tem uma banda, e tem a banda show. Então, a gente tentou fazer um diferencial. Por quê? Porque a gente está trabalhando em prol da reforma da nossa igreja. Que não é para amanhã, era para ter começado ontem, antes de ontem. Então, e se a gente não tiver o apoio da comunidade, nós não conseguimos realizar os eventos. Nós só fizemos o que fizemos porque temos a comunidade.
10: Importante realmente esse esclarecimento aqui da Silvana Montanari, que é a coordenadora do Conselho da Paróquia de Fátima. O que for arrecadado, o que for arrecadado de lucro aqui, será usado então, Silvana, para as reformas da Igreja de Fátima, não
11: é? É para as reformas da igreja. Já foi trocado o telhado, né?
10: Sim.
11: E assim, é a reforma que tem que ser para ontem, não para amanhã, né? Então, a gente está fazendo um trabalho bem intenso. Com toda a equipe da coordenação, a gente todo mês faz um evento, a gente procura e está procurando, porque é nossa, é a casa da mãe, é nós que temos que que ajudar, né? Para ela ficar cada vez mais bonita. E tem pintura, e tem rachaduras, e tem tudo para fazer, que só foi feito o telhado ainda. Então, aqui a gente implora, e eu digo implora mesmo, e convoca e sensibiliza a comunidade. Participe desse jantar, vocês estão ajudando, porque a comunidade ela é muito participativa. No telhado ali, todo mundo ajudou com o carnê, muita gente. Agora é a vez de ajudar no jantar. Um jantar diferenciado, um jantar que o ingresso é 150. Mas você veja bem, Betão. É diferenciado que é o Menarosto, né? Uma banda italiana de Santa Catarina. Então, a gente, se tu parar para analisar, não é um valor caro, né? Não se torna caro, porque tu sai aí jantar numa churrascaria, tu não paga menos que 100, 110, 120. Tu vai ter o jantar servido na mesa às 20h30 no... Queremos servir no horário, servido na mesa, não precisa se preocupar em estar esperando mesa 1, mesa 2, mesa 3. Depois tem o show e a banda com baile e um buffet de sobremesas que fica a noite toda. Então, gente, não se torna uma coisa cara. E a gente tem 650 ingressos, fizemos, né, Ademir e Rodrigo. Exato. E a gente está aí para vender esses ingressos.
10: 650 ingressos, 650 lugares, então, para esse jantar italiano da paróquia de Fátima. Ademir, a respeito dos ingressos, não é? A respeito dos ingressos, vocês já estão comercializando os ingressos, a partir da próxima semana já começam a ser vendidos aqui na paróquia de Fátima, também aqui no Salão Paroquial, na parte da tarde, não é isso?
12: Sim, já estamos comercializando já há 30 dias, né? E a procura, graças a Deus, tá sendo muito, muito boa, né? Mas agora, a partir da próxima semana, vamos intensificar, porque nós vamos abrir, então, aqui na igreja com...
11: No salão, entrada ali, isso. A partir das 14 horas.
12: Das 14 às 16 horas.
11: Às 16, né? Na segunda e na terça. Isso. E sexta, sábado,
10: Quinta, sexta.
11: Quarta, quinta, sexta e sábado, o dia todo.
12: O dia todo. E com a novidade, né? A gente vai abrir com cartão daí também, né?
10: Uhum. Ah, com cartão.
12: Isso, então.
10: Maquininha do cartão vai estar presente, né?
12: Exatamente. Bom,
10: falava a respeito dos ingressos, não é? E a Silvana dizia também, vai ser servido na mesa, esse negócio todo, já vou entrar aqui no cardápio, não é? As bebidas, como é que é as bebidas?
12: Durante o jantar, nós vamos disponibilizar no valor do ingresso, então a gente não vai ser cobrado mais nada durante o jantar.
10: Durante o jantar.
12: O vinho, um refrigerante e água.
10: De água, tá.
12: Após o jantar, daí o consumo daí é por conta. Daí.
10: Por conta. Bom, crianças, até que idade as crianças estão liberadas? A partir de que idade elas pagam? Qual é o valor?
12: A criança, ela paga a partir dos 7 a 12 anos, né? Então, paga R$60, né? Após isso, então, é ingresso de adulto, que daí é R$150. E crianças menores, daí, lógico, abaixo de 6 anos não paga, né?
10: Ah, ok. Bom, então tá liberado esse negócio de crianças, bebidas, ingressos, não é? Valor 150. Eu queria saber agora do cardápio. Rodrigo, qual é o cardápio que nós teremos aí nesse jantar italiano, 14º jantar italiano da Paróquia de Fátima, no dia 29, Rodrigo?
13: Então, assim, a gente tentou trazer algo novo, inovador aqui para o nosso jantar italiano na Fátima, que é o Menarosto, né? O pessoal mais italiano, da Serra, é um cardápio mais tradicional, vamos dizer assim, né? O que é o Menarosto? É o frango, a codorna, o coelho e o porco assado no rolete, tá? Esse rolete, ele fica ali misturando as gorduras, as graxas, os temperos dessas carnes, são assadas por 5 horas, sabe? O tempero, as carnes são marinadas por 24 horas, depois são espetadas e colocadas nesse rolete. O pessoal, a gente contratou esse ano uma empresa de Flores da Cunha, uma empresa profissional. Eles estiveram aqui visitando o nosso salão aqui essa semana, nos deram os parabéns pela nossa infraestrutura, pelo tudo que nós temos hoje da Fátima. E eles disseram que, como ser o primeiro Menarosto deles aqui em Vacaria, eles vão fazer de tudo para ter um cardápio e fazer um sabor muito bom, para realmente deixar marcado aqui. E vai ser servido, então, um diferencial. De entrada, nós vamos servir uma polenta mole, o pessoal vai chegando, vai se servindo, né? De entrada, polenta frita, que é um tradicional, duas massas, né? Dois cardápios de massas, mais maionese, pão e salada, e o vinho, isso que a Silvana falou maçã, também, maçã também, uca, a sobremesa, acho que é uma coisa depois que é interessante para todo mundo. E o pessoal vai chegar, vai sentar, vai se divertir, vai dar risada, vai ter uma banda muito boa, que é uma banda show, aquela, italianas mesmo, cantam, animam o pessoal. Quem viu sabe que é uma banda diferente, legal, aí pro pessoal se animar e ficar marcado hoje na história de vacaria como o primeiro Menarosto aí, Betão.
10: O que é o Menarosto? Explica pra gente aí direitinho, Rodrigo.
13: O Menarosto, ele vem da Itália, né? Ele veio pra Itália pro Brasil com os imigrantes, né? Ele se diz Menarosto, que é o Mena, é calor, e o rosto é o rosto para brasa, né? Menarosto, esse é o tradicional italiano, né? A região de Flores da Cunha, no Prado, aí, Caxias do Sul, é um tradicional. Hoje, todo final de semana, é servido em alguma comunidade ou Menarosto. Nós aqui somos mais gaúchos, a gente come um pouco mais carne, costela, né? Então, mas assim, ó, quem gosta um pouco mais de caça, a codorna, que tem um gosto muito parecido com a perdiz, o coelho, nossos antepassados comiam muito coelho, o galeto, o porco, né? Então, essas misturas dessas quatro carnes que vão causar um sabor ali na hora de tu espetar ela, né? E a marinação, quando eles fazem esse tempero, quando eles misturam lá 24 horas marinando no tempero, com vinhos, com ervas, né? E no espetar e no assar, fogo lento, não é em cima do fogo, é praticamente só com o calor, né? É uma técnica totalmente diferente, inovadora, que para nós o pessoal vai conhecer, vai ser legal. 5 horas de fogo, né? Então, vai realçar muito bem o sabor, e o pessoal que vir esse ano vai experimentar, com certeza, o ano que vem, já vai ficar marcando lá, o ano que vem nós temos que ir no Menarosto da Fátima, no segundo, né?
10: É verdade. Diz uma coisa, as pessoas, vai ser servido na mesa, como falou o Ademir, não é? Falou a Silvana também, vai ser servido na mesa o jantar, não é isso?
12: Isso, exatamente, vai ser servido na mesa.
10: A pessoa pode repetir, como é que é o esquema aí?
12: Sim, não, a gente vai...
11: Com certeza, né, Betão?
12: Não, o pessoal vai comer à vontade, né?
10: Eu tenho uns Vladimir da vida aí que, né, duas, três vezes, né? Não, daí a gente já viu.
11: E o diferencial é servir na mesa para comer quentinho o Menarosto, né? A carne ser servida quente.
13: É uma das
11: requisitos
13: da empresa, pra gente, até a gente diz pro pessoal, é 8:30, tá? Então a gente tem esse tempo da carne para assar, então ela tem que ser servida quente na mesa.
11: Ela não pode passar do ponto. Então nós vamos servir o jantar às 20:30.
10: Tá. Tem reserva de mesa? Como é que é aquele negócio aí? Chegou? Não, como é que é esse esquema aí?
11: Tem pessoas que compram, uma família inteira compra e pede, ó, reserva para 20 lá.
10: Tá.
11: Daí a gente vai lá e vira as cadeiras e reserva.
13: Organizar, sim,
11: né?
13: Tem como, sim. O pessoal quer sentar com os amigos, com a família.
11: Você quer sentar
13: com
11: o pessoal da Fátima,
13: né?
11: Aqui, né? Que com certeza vão, sim, todos, tem, né, Caio?
13: A gente vai conseguir fazer, sim, com certeza, Betão.
10: Tá, mas daí tem
12: que lógico, ter lógico que também não dá pra gente reservar individualmente.
11: Isso,
12: né?
11: Sim, é, claro, individualmente.
12: É, por grupo, dá. Tudo bem, né?
11: É, que nem uma família inteira comprou ali grupo, de vocês, né? E eles, sim, querem todos juntos, né?
12: Com certeza,
11: daí dá uns,
12: né,
11: 30.
10: Certo. É. Bom, então, confirmado, dia 29, 14º jantar italiano da Paróquia de Fátima, aqui no Salão de Fátima. Eu gostaria que vocês reforçassem esse convite. Ingressos já estão sendo comercializados com os conselheiros, não é? E a partir de segunda-feira nós teremos já ingressos aqui no Salão, na parte da tarde, não é, Silvana? A partir das 14 horas até as 16, segunda, terça e quarta, quarta, quinta e sexta, até as 18 horas, 19 horas,
11: isso,
10: não é?
11: Isso, e assim já tem outros locais sendo comercializados. Lá na São Rafael. Boa. Tem lá na
12: Clarice.
11: Ferragens Avenida, ali na Avenida na
13: Samuel Guazelli.
11: Lá na padaria Toscano, lá no Toscano, e tem lá no Gilseu
10: Gesê Bombas Diesel,
11: ele é um parceirão
12: e
11: também.
12: E aqui na Paróquia de Fátima.
11: E aqui na Paróquia de Fátima, ali com a Cleonir na secretaria, tem direto.
10: Tá. Se não forem comercializados todos os ingressos durante a semana, no dia vai ter ingresso, no horário? Eu cheguei ali, ó, resolvi vir na janta hoje, vai ter, como é que fica essa situação aí?
12: Sim, a gente vai... A gente vai ter alguns ingressos de reserva se porventura não venderem todos, né? Mas Na verdade, a gente não pode, por exemplo, a gente vai ter que acertar com eles, com o pessoal que vai fazer a produção do frango, né?
13: A empresa lá atrás, Betão, hoje um caminhão câmera fria, né? Vai ficar estacionado aqui no pátio, então se nós tivermos 600 pessoas vai ser feito para 600, se tiver 750 vai ter. Ah, se aumentar, tem como fazer e aumentando ali, eles já tem muita prática, né? Até a gente vai ter a condição também, por exemplo, o pessoal quer levar para casa, ele tem uma condição...
10: Separado daí, né?
13: Separado, vai ter como também, sabe? De levar esse menarosto para provar no domingo, quero almoçar domingo, certo. Lá, aquela carninha, cara, vai ter sim, tem uma...
10: Mas daí o preço é separado,
11: aí
10: né?
11: É separado. Eu vou dar uma reforçada
10: nos
11: pontos de venda. Tá. Então, o ponto de vendas tem aqui na paróquia com a Cleonir, Ferragens Avenida na Samuel Guazelli, Secretaria da Paróquia, já falei, a São Rafael com a Demir, com a Tânia, GC Bombas Diesel lá com o Gilceu, com a Marilza e os demais. Campanharo Peças e Acessórios lá com o Gelso Campanharo e Andressa. E Campanharo Truck Center também tem. Eles estão também nos dando lá essa oportunidade de vender lá. E os festeiros e integrantes do conselho também todos estão vendendo. Então a gente está muito empenhado e a gente...
12: E
11: festeiros também. E é que nem diz o Ademir, ele deixou uma margem, porque no dia vai chegar a gente para comprar.
10: Isso é verdade.
11: Né? Então, ali, porque nós queremos que as pessoas venham, elas se sintam bem. Nós não colocamos, né, Ademir e Rodrigo e os demais do conselho, até foi conversando ali, encher demais o salão.
12: Não, assim, uma coisa tem que ressaltar, tá? Terminou os ingressos, terminou. Tá. A gente não, a gente limitou 650 ingressos, né? Depois tem mais uns ingressos para crianças, né? E terminou esses ingressos, a gente não vai, acabou, porque primeiro quesito, tem que ter as pessoas que vêm para o evento, eles têm que se sentir bem.
11: Bem confortáveis, né?
12: Exatamente.
11: A gente prismou isso, o bem-estar do nosso cliente, porque exatamente. Eles são nossos
12: Não adianta
11: clientes.
12: A gente vender lá 700, 800 ingressos e ficar todo mundo apertado lá dentro.
10: Não adianta. E até tem que ver, né, o que realmente é liberado também aqui de público, não é?
12: Exatamente.
10: Bom, 14º Jantar Italiano acontece dia 29, no outro sábado, aqui na paróquia de Fátima, no salão da Igreja de Fátima. Eu quero desde já agradecer aqui a presença da Silvana Montanari, que é a coordenadora do Conselho da Paróquia de Fátima, Rodrigo Kuzer e o Ademir Marasquim, que são conselheiros da Paróquia de Fátima. Toda a arrecadação, não é? Vai para as reformas da Igreja de Nossa Senhora de Fátima. Como disse Silvana, que precisa realmente da colaboração da comunidade. E como ela disse também, o nosso povo participa, é muito participativo e vai participar mais uma vez desse 14º Jantar Italiano da Paróquia de Nossa Senhora de Fátima. Desde já, obrigado a vocês, obrigado. Só reforço o convite aí, 30 segundos, Silvana, para você reforçar o convite à participação da comunidade para esse 14º Jantar Italiano.
11: Então, a gente convoca, é uma convocação, mas é uma convocação em prol do bem da casa da mãe, da casa de Nossa Senhora de Fátima. E a nossa comunidade, ela é muito participativa. A gente viu ali pelo coberto do telhado. E a gente, se a gente não contar com todos vocês e a comunidade, com quem que a gente vai contar? Então, venham, participe, que vocês vão adorar, vão gostar e vocês estão ajudando no bem maior que a gente tem na vida.
10: Muito obrigado, Silvana. Obrigado também, Rodrigo. Obrigado, Ademir, que fazem parte do Conselho da Paróquia de Nossa Senhora de Fátima, reforçando esse convite para participarem no dia 29 do 14º Jantar Italiano da Paróquia de Nossa Senhora de Fátima, aqui no Salão Paroquial da Igreja de Fátima. 9h46. Eu vou ao rápido espaço comercial. Volto na sequência com mais informações.
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10: 9:51, 9:51, você está ligado no Temática da Tua, da nossa Rádio Fátima. Vou manter um contato com o Fabiano do Mercado Bom Preço no bairro Vitória para sabermos as promoções e as novidades para este final de semana. Alô, Fabiano, bom dia.
0: Bom dia aos nossos ouvintes, é isso aí. 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
10: 9:56, 9:56 desta manhã de sexta-feira, de tempo instável, encoberto, nuvens escuras aqui na Grande Vacaria, a presença do sol há pouco tempo aí, não é? Mas temperatura de 8 graus, não é? Me diz o Caio aqui, 9 graus, subiu um, 9 graus é a temperatura, tempo encoberto, nuvens escuras, repito, nessa manhã de sexta-feira. Na outra sexta-feira, dia 28, inicia os programas políticos nos meios de comunicação, rádio e TV. E aí vocês vão sentir a mudança, principalmente no nosso caso, que é o rádio, a mudanças das programações. Porque os horários dos programas políticos no rádio para as eleições de 2026 são os seguintes. dia 28, a partir do dia 28. Presidente da República, os candidatos a presidente da República falam às terças, quintas e sábados, com dois blocos diários de 12 minutos e 30 segundos. Então, os candidatos, o tempo dividido, terças, quintas e sábados, dois blocos diários de 12 minutos e 30 segundos. Os blocos no rádio são das 7 às 7h25 e das 12 às 12h25. Governador, os governadores, candidatos a governadores, aqui no estado são quatro, não é? Às segundas, quartas e sextas, segundas, quartas e sextas. Senador, às segundas, quartas e sextas. Deputado federal, às terças, quintas e sábados. E deputado estadual, às segundas, quartas e sextas-feiras. Então, os horários, Fabinha, das 7 às 7h25, das 12 às 12h25 no rádio. Na TV, das 13 às 13h25 e das 20h30 às 20h55. Além disso, Fábio, nós teremos aí em torno de 140 inserções diárias dos políticos dando o seu recado, Fabinha.
1: Isso aí, uma curiosidade para você, Betão. Estava conferindo agora para o Senado, tem 314 candidaturas para 54 vagas. Sim. Cada estado, né, mais o Distrito Federal, vão eleger aí dois senadores. 314 candidatos para 54 vagas.
10: É, candidato, né? Só no Rio Grande do Sul nós temos em torno aqui de mais de 1000 candidatos a deputado estadual e deputado federal. Bom, estão me avisando aqui, está estourando o meu tempo, vem as notícias da hora, mas eu volto em seguida com o Ronaldo e também com a Fábio a partir de 10 horas e 10 minutos.
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26: 10 horas, notícias da hora. 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O Tribunal Superior Eleitoral realizou audiência pública para receber sugestões à minuta de resolução que estabelece o plano de mídia das eleições presidenciais de 2026. Durante o evento, também foram divulgados os tempos diários da propaganda eleitoral gratuita em rede nacional de rádio e televisão, quantidade de inserções destinadas a cada partido e coligação no primeiro turno. A audiência contou ainda com o sorteio da ordem de veiculação da propaganda no primeiro dia do horário eleitoral gratuito. Para a transmissão diária em bloco nas emissoras de rádio e TV, o maior tempo foi destinado à coligação Brasil Pronto para Mais, do PT, que vai contar com 5 minutos e 31 segundos. Em seguida, o PL, Partido Liberal, assegurou 4 minutos e 20 segundos, enquanto o PSD, Partido Social Democrático, ficou com 2 minutos e 2 segundos. O Partido Avante completa a distribuição com 35 segundos diários. Outros candidatos a presidente não terão tempo de TV. Casos de Romeu Zema, do Novo, e Renan Santos, do Missão. Isso porque o cálculo é feito com base na representatividade dos partidos na Câmara. PT e PL elegeram mais deputados na última eleição, por isso tem mais tempo de propaganda. O dia D da campanha nacional de multivacinação ocorre neste sábado em todo o país. A ação é uma oportunidade para crianças e adolescentes menores de 15 anos colocarem em dia as vacinas previstas no calendário. A orientação é levar a caderneta de vacinação. A partir dela, profissionais de saúde vão conferir quais doses já foram tomadas e indicar as que ainda estão pendentes. A campanha começou em 3 de agosto e continua até o dia 1º de setembro. Tudo parece impossível até que seja feito. 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A epidemia de ebola que atinge a República Democrática do Congo avança de forma exponencial, alertou nesta sexta-feira Julian Harneis, principal coordenador para o ebola na ONU. Segundo ele, a epidemia se espalha amplamente e agora cobre uma superfície maior que a da França. A epidemia deixou mais de 2.500 mortos, metade deles nos últimos 20 dias. 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

0: gente, bom dia, são 10 horas e 8 minutos, 10 e 8, 9 graus a temperatura, um bom dia, um grande abraço, muito obrigado pelo teu carinho, tua audiência e a tua companhia nessa manhã. O nosso WhatsApp é o 999-93-4202, para você mandar o teu recado, participar com a gente aqui na programação do Temática. Um bom dia, hoje é dia 21 de agosto, né? Temperatura marcando 9 graus nesta manhã. Hoje, 21 de agosto, e é o dia de número 233, faltando 132 dias para acabar o ano, gente. Hoje, alguns destaques da data de hoje. Hoje, Dia Internacional em Memória e Tributo às Vítimas do Terrorismo. No Brasil, dia início da Semana Nacional da Pessoa com Deficiência Intelectual e Múltipla. Um abraço aos amigos da APAI que estão realizando as atividades da Semana Nacional da Pessoa com Deficiência Intelectual e Múltipla. Hoje, Dia Nacional da Habitação, aniversário de Nilópolis e São João do Meriti, no Rio de Janeiro, né, e também Chapadão do Céu, no estado de Goiás. Faltando, portanto, 132 dias para acabar o ano. Previsão para esta sexta-feira de instabilidades, chance de pancadas de chuva aí no decorrer do dia, não muita chuva, né, mas tem chance de pancadas de chuva aí no decorrer do dia. A máxima hoje não deve ultrapassar os 11 graus aqui nos campos de cima da serra. Um bom dia para você. 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O recado do Frei GMB chega nesta manhã, a frase do dia, um oferecimento de assistencial Cássio, maior e mais completo plano de assistência familiar de Vacaria e região. 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A frase do dia.
1: O sonho é o domingo do pensamento. O sonho é o domingo do pensamento. Os dias da semana são diversos, mas tem também o domingo, o intervalo, o descanso, a convivência. Nossos pensamentos precisam também de intervalo. O que faz acontecer um intervalo entre um e outro pensamento? Quando os pensamentos se tornam mais leves, quando nós sonhamos. Os sonhos, eles quebram o ritmo, às vezes um ritmo tão exigente. Porque quando a gente pensa uma coisa, nós somos insistentes, não abrimos mão daquilo. E às vezes é preciso deixar alguns pensamentos de lado, até para, no momento oportuno, encontrar um melhor espaço para aquilo que estamos pensando. Mas o que que o sonho é para os pensamentos? Fazendo uma comparação, o domingo significa mais leveza para os outros dias da semana. Assim é o sonho. O sonho é o domingo dos pensamentos, é o intervalo. Sonhar é um bem, é uma dádiva é uma alegria que nós possamos carregar conosco muitas realizações, que os pensamentos sejam selecionados. Nós temos que aprender a ser seletivos também, selecionar. Mas olha só, não vamos ser tão duros, tão insistentes. Os pensamentos precisam de intervalo. E o intervalo para os nossos pensamentos são os sonhos. Que bom poder sonhar. Que bom poder pensar. O sonho é o domingo do pensamento.
0: Muito bem, gente. Agora 10 horas e 13 minutos. 10 e 13, a temperatura 9 graus. Recado do Frei Jaime Bettega nessa manhã. 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Bom, estou recebendo aqui nos nossos estúdios com muita alegria o Dr. Leonardo para a gente falar sobre as novidades, gente, que a OralSim tem para você. Preste bem atenção. 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Tudo bem, Dr. Leonardo? Seja muito bem-vindo. Bom dia.
2: Bom dia, Ronaldo. Bom dia aos ouvintes da Fátima. É um prazer estar mais uma sexta-feira aqui contigo, com a audiência, né, para a gente trazer temas, perguntas, né, dúvidas relacionadas à odontologia, aos implantes, né, e é um prazer estar aqui para a gente poder trazer essas informações e com certeza explicar para o ouvinte que é possível melhorar, que é possível ter mais saúde, ter uma autoestima melhor através de uma odontologia moderna, que é a que a gente tenta fazer aqui em Vacaria.
0: Perfeito. Bom, doutor, um dado alarmante que a gente, né, quer começar falando sobre isso. Segundo o IBGE, são 16 milhões de brasileiros, aí, mais que uma cidade de São Paulo inteira aí, sem nenhum dente na boca, doutor, é sem nenhum dente na boca. Conta pra gente um pouquinho, e pros nossos ouvintes, pessoal que tá ouvindo a tua Rádio Fátima nessa manhã, as causas mais comuns da perda de dentes, doutor. O que, que pode ocasionar essa perda de dente?
2: É um dado bem expressivo, né, Ronaldo? 16 milhões de pessoas, e a gente vê que muito da perda dos dentes está relacionado com a doença cárie, né? Uhum. Que isso tem muito a ver com o consumo de açúcar, às vezes uma higiene deficiente, né? Que permite que essa doença se desenvolva e como ela é uma doença progressiva, ela vai indo até que o paciente começa a sentir dor, enfim, que começa a ter algum sintoma, né?
0: Perfeito.
2: Mas muitas vezes ela acaba condenando o dente, dependendo do tamanho que ela atinge, né? Existem doenças periodontais também, Ronaldo, que são as doenças que afetam o osso e a gengiva do paciente, uhum, que é a sustentação do dente, né? Então, isso tem mais a ver com a questão genética e também com questão de higiene, sabe? Mas é uma das causas que faz o paciente perder dentes, né? Porque ele vai ficando mole e acaba, às vezes, essa sustentação acaba se perdendo por total e o dente acaba tendo que ser removido, né? Mas eu vejo também, Ronaldo, que a gente pensando numa odontologia mais antiga, assim, pessoal que não tinha acesso a uma odontologia, sim, né, que a própria cultura do dentista era tirar dente, né? Perfeito. Qualquer motivo era motivo para se extrair dentes.

0: estiver bem ajustada, ela também vai acabar incomodando bastante a pessoa, né? No tempo, o tempo vai passando e vai aquele incômodo cada vez mais incomodando, né? Vai atrapalhando o dia a dia, né?
1: Com certeza. As próteses móveis, né? A dentadura, a ponte, elas dependem que o paciente tenha uma estrutura anatômica, né? Um formato gengival favorável, uhum, para conseguir ter sucção e aí sim o paciente ter uma eficiência mastigatória, né? No caso das pontes, os dentes suportes têm que estarem bons para poder encaixar essa prótese, ela ter estabilidade e o paciente poder mastigar também. Mas a gente sabe que mesmo às vezes fazendo com todo o capricho, com toda a forma que deve ser feita uma peça dessa, ela possui limitações, né? Tanto na questão de eficiência mastigatória. A gente tem estudos aí na área, Ronaldo, que uma dentadura, uma prótese móvel, ela devolve em torno de 35% a 50% da função mastigatória. Já quando a gente pensa em implantes dentários, é acima de 90%. Então, é muito próximo do, sim, que é o dente natural, né? Então, a gente não pode achar que a dentadura, a ponte, não é uma opção, né, de tratamento. Mas o paciente, ele tem que ter essa consciência que ela tem algumas limitações, né? Às vezes o paciente não tem uma anatomia que favoreça, então aí às vezes acaba se tornando mais um problema do que uma solução para o paciente.
0: É verdade. Bom, gente, olha, a Oral Sim, você sabe, é uma clínica especializada em implantes dentários, que são uma alternativa para voltar a ter dentes fixos e acabar com todos esses incômodos, né? Você vai viver normalmente, ter uma vida tranquila, gente, poder mastigar, poder aproveitar aqueles alimentos mais duros, às vezes aí um pedaço de carne, né? Você vai conseguir comer tranquilamente, recupera sua autoestima, pode sorrir de novo para as fotos, né? Pode sorrir para a vida. Doutor, é um tratamento às vezes as pessoas ficam assim, um pouco com o pé atrás, mas vai doer, vai ser complicado, mas é que não sei o que, ou vai ser muito caro. Explica pra gente como é que funciona esse tratamento, doutor, como é que é realizado e que realmente a condição para fazer os valores, questões financeiras que às vezes as pessoas se perguntam também, não é mais um impeditivo para realizar um implante dentário, né, doutor?
1: Perfeito. Hoje, Ronaldo, pro ouvinte entender de uma forma bem básica o que que é um implante, o que que ele pode trazer para ele. O implante, a gente pode planejar ele desde o caso onde o paciente perdeu um dente só, né, ou alguns, né, uhum, grupos de dentes, e também para caso onde o paciente perdeu todos. Então é um tratamento bem versátil, né, bem que atende a grande maioria dos casos. E ele nada mais é do que uma raiz artificial. Então ele nos proporciona a gente poder parafusar um dente novo ali de forma fixa e junto com isso trazer essa potência mastigatória, trazer conforto na hora de se alimentar, porque ele não tem como se movimentar, ele não solta, né? ele não agride, sim, a gengiva. Então, do ponto de vista funcional, é uma mudança da água para o vinho para o paciente.
0: Com certeza.
1: Né? Tu comentou, o paciente tirar uma foto, né? Tem pacientes nossos, Ronaldo, que evita tirar uma foto, uhum, porque tem vergonha, porque é inseguro, às vezes, da peça soltar num momento como esse, né? De passar algum constrangimento. Então, essa é outra situação que os implantes eliminam, né? Porque ele é parafusado, então não tem como soltar. E quando a gente pensa nessa questão funcional, né? De poder pegar uma fruta, morder, poder pegar, cortar um pedaço de carne e morder com tranquilidade, né? Traz muitos benefícios do ponto de vista de digestão, porque você tritura melhor o alimento.
0: Verdade.
1: Você absorve os nutrientes da forma correta, você melhora a tua imunidade. Então, são ganhos não só funcionais, na hora que é o ato de mastigar, mas fisiológicos também, né? O corpo, em geral, ganha com isso. E junto com isso, a estética, né?
0: Claro.
1: O paciente se sentir bonito, ter uma autoestima lá em cima, né? Isso contribui em tudo, né? E um dos medos dos pacientes é justamente isso, né? Se vai doer e tal. Hoje, com tudo que a gente tem disponível, Ronaldo, raio-x panorâmico, tomógrafo, para a gente poder planejar o caso, né? A gente sempre faz uma avaliação bem completa da questão de saúde geral do paciente, para a gente entender se ele tem alguma doença, alguma coisa, para a gente contornar antes de poder intervir. Então, acho que quando é feito o planejamento certinho, usando materiais bons, tem um profissional que tem a mão para fazer isso também, é previsível o resultado, né? A gente tem que ver lá na frente como é que ele vai terminar e poder ter um desfecho positivo, né? Então, eu acho que o grande pulo do gato com os implantes é um bom planejamento, uma equipe que queira fazer do jeito correto, sem atropelar nada, né? Eu acho que o resultado se torna positivo. Tu comentou sobre a questão financeira, né? Isso antigamente era uma coisa feita, vamos falar assim, bem direto, só para rico fazer, né?
0: É.
1: Hoje é um tratamento que está muito mais acessível.

0: acessível. A gente não pode dizer números em virtude de algumas restrições dos conselhos, né? Mas com certeza a gente, o mês dos pais, principalmente, a gente sempre prepara muita coisa legal, condições boas para o paciente. Então a questão da negociação não vai ser o problema.
1: É
0: o paciente vir, ele vai ver que ele vai assim, que ele de alguma forma ele vai conseguir fazer e mudar de vida.
1: Não, e quando a questão envolve saúde, né, doutor? Vale o investimento sempre, né, gente? Vale o investimento você ter esse cuidado aí com o seu sorriso, com a sua mastigação. Não é só uma questão estética, como acabou de dizer o doutor Leonardo. É uma questão de saúde, mastigar bem, digerir bem os alimentos, né? Você consegue mastigar bem, aí você consegue fazer digestão melhor de todos os alimentos. Bom, doutor, tem também a técnica de carga imediata, que o tratamento é feito em menos de uma semana, né? Como é que é isso?
0: Exatamente isso. A gente, para casos onde o paciente, geralmente na parte inferior, né, o paciente que usa dentadura, a gente consegue fazer a cirurgia e de forma imediata já consegue fazer o molde, as provas de dentes, né? Ele leva em torno de 10 dias corridos, né? Se a gente contar um final de semana ali, 10, 12 dias. Mas é muito rápido.
1: É muito
0: rápido. O paciente
1: rápido.
0: Às vezes está ali há 30 anos, pois 40 anos com uma dentadura, em 10, 12 dias ele está com o tratamento fixo, pronto para comer, né? E é que nem eu te disse, vai de um bom planejamento. Você faz o planejamento correto, você faz a cirurgia bem executada, as provas de dentes, isso é uma coisa legal que às vezes o paciente não entende. Ele vai poder ver antes de ficar pronto como é que vai ficar, né? Vai poder ver no espelho o tamanho do dente, a cor, o formato, né? A exposição, se é aquilo que ele quer do sorriso dele. E a gente ajusta tudo isso conforme o gosto do paciente, né? E aí quando tá tudo bonitinho, tudo prontinho, a gente manda finalizar. Então é um tratamento que muda a vida da pessoa e a gente que tá do outro lado, né, podendo participar disso, é muito gratificante poder ver que melhorou a vida da pessoa, literalmente, né? Não só que nem a gente falou, comer e tal, mas esteticamente ficar bonito, o paciente ficar mais confiante, mais comunicativo, é muito legal.
1: Sem dúvida. Bom, doutor, o pessoal que está ouvindo a tua Rádio Fátima quer tirar suas dúvidas, quer saber mais informações, o horário de atendimento. 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
1: Perfeito. Doutor, muito obrigado pela sua presença aqui nos nossos estúdios. Um abraço a você, um bom final de semana a você e toda a equipe da Oral Sim Vacaria.
0: Obrigado eu, Ronaldo. Desejo a todos os ouvintes aí, os pacientes também que nos ouvem, um ótimo final de semana, um grande abraço.
1: Um ótimo final de semana, então, também a toda a equipe lá da Oral Sim, gente, um abraço para vocês. 10h26, 9 graus, nós já voltamos. Bom dia.
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1: 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Gente, dia D de vacinação em Vacaria. Amanhã, sábado, dia D de vacinação. A Secretaria Municipal de Saúde estará mobilizando suas equipes para facilitar o acesso das comunidades às vacinas, gente. Então, todas as unidades estarão abertas da 1 às 6 da tarde. Também haverá um posto de vacinação no módulo da Guarda Municipal na praça. Aproveite essa oportunidade e atualize a vacinação dos seus filhos. Vacinação é prevenção, é cuidado com a saúde e também é proteção. Gente, amanhã, sábado, dia 22, dia D de vacinação em Vacaria. 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
2: Olá, meus amigos e caros ouvintes. A sexta-feira já começa a mudar, vai marcar a mudança no padrão do tempo. Esse tempo mais chuvoso que vinha predominando, com um tempo mais seco, mas também mais frio. Ou seja, vamos ter agora os próximos dias a cara do inverno gaúcho. Estamos com El Niño? Sim. O El Niño já chegou a um pico de intensidade mais forte? Sim, já chegou também. Temos a influência do El Niño? Sim. E uma das influências do El Niño é justamente amenizar o frio dos invernos. E é justamente isso que a gente vem observando, além de favorecer também invernos mais úmidos, mais chuvosos. E o que significa? Não significa que nós não vamos ter também o que é normal na estação, ou seja, também vamos ter frio, vamos continuar tendo entradas de massas de ar mais frias. E é justamente isso que está acontecendo. Ao longo desta sexta-feira, depois de uma manhã mais úmida, é aos poucos que o tempo vai ficando mais firme aqui na Serra e Campos de Cima da Serra e também vai ficando mais frio. A temperatura na tarde desta sexta-feira vai oscilar entre 14 e 15 graus e a sensação térmica é mais frio porque a gente vai ter os ventos soprando predominantemente de sul e sudeste. E o final de semana será de tempo mais firme e gelado, inclusive com geadas generalizadas ao longo deste final de semana aqui na nossa região. A mínima no sábado pode variar entre 1 e 3 graus em alguns pontos mais elevados, negativas. À tarde, as máximas oscilam entre 11 e 13 graus, também 11 graus nos pontos mais elevados. E no domingo, a mesma condição, com temperaturas ainda mais baixas, possivelmente boa parte da nossa região deve registrar temperaturas negativas. Com a previsão do tempo, Kátia Valente.
1: 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Loja Sextão. 10h35, 9 graus. Bom dia, já voltamos.
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12: Vende-se terreno com 2.350 metros quadrados, 25 por 94, em rua asfaltada, com água e luz, localizado no bairro Santa Cruz, em Vacaria. Valor, R$ 150 mil. Reais. Interessados, tratar pelo fone 54 99917 1509. Com o Silvio.

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3: Agora 19, faltando para as 11, 19 para as 11, hora dos nossos queridos aniversariantes do Clube da Amizade, para Sesc Vacaria, a força do sistema Fê Comércio ao seu lado. 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
4: Hoje é o seu aniversário, parabéns a você, feliz aniversário. Celebre com alegria esta data, viva intensamente este dia, eleve ao bom Deus a ação de graças pelo dom da vida. Parabéns a você, aniversariante deste dia.
5: Parabéns a você, aniversariante do dia 21 de agosto. Em Capinzal, Cristiano Nardi recebe os parabéns dos pais. Em Bom Jesus, Dilmar Bittencourt Rodrigues recebe os parabéns da esposa e da filha. Em Vacaria, Luana Longigolin recebe os parabéns dos pais Valdino e Lúcia, da irmã Viviana, do esposo Ludmir, da filha Luísa, do sobrinho Leonardo. Ela é filha da agente Lúcia. Em Monte Alegre dos Campos, Mariana Panigás Lisboa recebe os parabéns da madrinha Nelva, da Fabiana e familiares. Felicidade a você, aniversariante, e receba o carinho da tua Rádio Fátima.
4: A você, querido aniversariante, que o bom Deus caminhe sempre à tua frente, firmando os teus pés, atrás defendendo do mal e do perigo, debaixo te sustentando na fragilidade, no medo e na dor, acima como a grande luz, iluminando e guiando. Que o Deus da vida te abençoe, Ele que é Pai, Filho e Espírito Santo. Amém.
3: Obrigado aos aniversariantes, a Franciele Lorscheider trazendo os aniversariantes do Clube da Amizade. 17, faltando para as 11, Sesc Vacaria, a força do sistema Fê Comércio ao seu lado. 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No Troca-Troca, vende-se terreno na Rua Marechal Teodoro, bairro Glória, em Vacaria, medindo 456 metros quadrados, sendo 12 de frente e 38 de comprimento. Aceita uma entrada e parcela o restante da modalidade de safra anual em até 3 vezes. Interessados, tratar pelo fone 54996066283 ou 54996517962, 996517962. Vende-se carro Jeep Renegade Longitude Preto 1.3 Turbo, 45.815 quilômetros rodados. Segundo o dono, aceita troca ou venda pelo valor de R$116.000. Interessados, tratar pelo fone 549-9963-6438. 999-63-6438. Falar com o Lori Rosa. No balcão de empregos, rapaz procura trabalho de diarista como motorista carteira D. Interessados, chamar no telefone WhatsApp 999-84770. 999-84770. 998-4770, gente. 999-984770. Perdão, né? 999-984770. MSL Engenharia contrata auxiliar de elétrica com experiência. Interessados, entrar em contato pelo fone WhatsApp 3232-5518. No Achados e Perdidos, procura esse molho de chaves com controle. Foi perdido entre a Escola Irmão Getúlio e a Rua Campos Salles. Quem tiver informações ou encontrar, favor entrar em contato pelo 549-9977-9858. 999-77-9858. Falar com João. Anuncie você também no Oportunidades, ligue 3231-7500, WhatsApp 999-281022 ou venha até a portaria da tua Rádio Fátima. 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Espaço comercial, nós já voltamos, 10 graus.
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3: 12, faltando para as 11, 10 graus a temperatura. Gente, um bom dia. Obrigado pela tua audiência, tua companhia aqui na tua Rádio Fátima. 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Tudo bem, Bristote? Bom dia, meu amigão. Ui, né? Deixa eu ver, peraí, acho que caiu o nosso contato aqui com o meu amigo Bristote, né? Vamos ver se tá me ouvindo melhor agora. Alô, Bristote, tá me ouvindo? E aí a gente perdeu o contato, né? Então, em seguidinho eu retorno lá com o nosso amigo Bristote, seguidinho a gente tá de volta aí pra conversar com ele nessa manhã. 11 pras 11, 10 graus.
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16: Loterias. O sorteio do concurso 3.047 da Mega Sena foi realizado na noite desta quinta-feira em São Paulo. O prêmio para as apostas que acertassem as 6 dezenas era de R$ 49 milhões. No entanto, ninguém levou a faixa principal e o valor acumulou para R$ 58 milhões. Os números sorteados ontem à noite foram 04, 18, 22, 26, 31 e 58. 04, 18, 22, 26, 31 e 58. 64 apostas marcaram a quina. Cada uma leva um prêmio de R$ 33.112. Resultado da Mega Sena, concurso 3.047.
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18: Nem todo objeto da casa precisa ter acabamento perfeitamente liso e industrial. Aliás, uma das formas mais interessantes de trazer personalidade para a decoração é justamente apostar em peças com marcas do feito à mão. Vasos de cerâmica, travessas, cachepôs e esculturas artesanais trazem textura e pequenas irregularidades que deixam o ambiente mais humano e menos com cara de mostruário. Uma dica é usar uma peça artesanal como ponto de destaque. Sobre um aparador, uma mesa lateral ou uma prateleira, sem colocar um monte de objetos disputando atenção ao redor. E não precisa ser uma peça cara. Feiras de artesanato e pequenos produtores podem esconder verdadeiros achados. No fim, uma casa com personalidade não é feita só de tendências, é feita também de peças que parecem ter uma história para contar.
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3: Muito bem, daqui a pouquinho notícias da hora aqui da tua Rádio Fátima e depois a gente tá de volta na sequência com mais temática nessa manhã. Gente, nosso WhatsApp é o 999-93-4202. Um bom dia para você que tá na sintonia. A gente volta em seguidinha aqui da tua Rádio Fátima nesta manhã. Tempo firme aqui nos campos de Cima da Serra, temperatura marcando 10 graus. Um bom dia.
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16: 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O horário eleitoral gratuito no rádio e na TV começa na próxima sexta-feira, dia 28. Serão 2 blocos. No rádio, de segunda a sábado, das 7 da manhã às 7h25 e do meio-dia ao 12h25. E na TV, de 13h até 13h25 e das 20h30 da noite às 20h55. O horário eleitoral vai até o dia 1º de outubro, 3 dias antes das eleições. E para as eleições deste ano, o Tribunal Superior Eleitoral recebeu 24 registros de pessoas nascidas em outros países e autodeclaradas brasileiras naturalizadas. O grupo inclui principalmente bolivianos, sírios, peruanos e italianos. Mesmo com a Constituição brasileira estabelecendo que estrangeiros não têm direitos políticos e não poderiam se candidatar, existem 2 outros caminhos. Se for nascido em Portugal, o estrangeiro pode utilizar o Tratado de Reciprocidade. Pessoas de outra nacionalidade podem se naturalizar. As únicas exceções são os cargos de presidente e vice-presidente, exclusivos para brasileiros natos. Nas eleições anteriores, o TSE recebeu 35 pedidos de candidaturas de pessoas nascidas em outros países. Não coloque limites em seus sonhos, coloque fé. 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Várias pessoas ficaram feridas nesta sexta após um ataque com espada em uma escola na cidade de Fagersta, no centro da Suécia, segundo a polícia do país. Uma pessoa foi presa. A operação policial segue em andamento e diferentes equipes continuam atuando na área. A polícia também pediu que a população respeitasse os bloqueios montados nas proximidades e seguisse as orientações das forças de segurança. Ainda não há informações sobre o número exato de feridos, nem sobre o estado de saúde das vítimas. 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
16: Próxima edição, às 14h.
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3: 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Vamos seguindo, gente, nessa manhã. E agora a gente vai saber mais informações com os nossos amigos lá, pessoal que está, né, os integrantes do Instituto Vacarianos a Cavalo, os Cavaleiros do 5º Distrito, que hoje, né, estão se dirigindo aí, saindo de Nova Prata, seguindo com a Centelha da Chama Crioula na propriedade do prefeito Felipe Jacques e André da Rocha. Vamos saber mais informações. Quem traz os destaques para a gente é o nosso amigo Dudu Peruni. Oi, Dudu, bom dia!
22: Bom dia, ouvintes da Rádio Fátima. Mais um boletim dessa cavalgada da Chama Crioula que se dirige hoje para o ponto final, onde estaremos amanhã entregando a centelha para a 8ª região, onde será distribuído para os municípios que fazem parte desta região. E hoje estamos já na estrada, percorrendo 12 quilômetros até a cidade de André da Rocha, saímos de Nova Prata e com destino então para mais ou menos chegarmos lá em torno de meio-dia, para que a gente possa, então, nos organizar para amanhã, esse grande evento de suma importância para a nossa região, a 8ª região tradicionalista do MTG do Estado do Rio Grande do Sul. Aqui estamos juntos com Olavo Jacques da Fonseca, que é o nosso coordenador da 8ª região tradicionalista, para falar um pouco desta busca da centelha da chama crioula que está se deslocando para André da Rocha, onde teremos esse baita compromisso de espalhar depois essa centelha para a Semana Farroupilha, para toda a nossa região. Bom dia, Olavo.
4: Bom dia, Dudu. Um prazer estar aqui falando para esse canal de comunicação. Sempre uma grande honra, e uma grande honra estar hoje junto com nossos cavalarianos da 8ª região, nesse translado da chama crioula, que hoje estamos no penúltimo dia, por assim dizer, que amanhã faremos a distribuição em André da Rocha. Então aqui, já a caminho do último pouso, já em território da 8ª região, né? Então, para nós é um motivo de orgulho. E hoje que tive a felicidade de poder estar junto com vocês, que desde Rio Pardo estiveram conduzindo a nossa chama. Então, a gente só tem a agradecer a todos que se empenharam, que estão nessa jornada aí. Somos muito gratos, nós que hoje estamos à frente da 8ª região, por esses homens cavalarianos que empunharam nossa bandeira e trouxeram nossa chama até a nossa terra.
22: Obrigado, Olavo. As palavras do nosso coordenador da 8ª região tradicionalista, já que nesse momento estamos já no trecho final da cavalgada para a distribuição da centelha. E a gente continua na estrada depois, levando aí a chama junto os vacarianos a cavalo e também os cavaleiros do quinto para a vacaria, onde estaríamos chegando aí na terça-feira, dia 25, fazendo então o nosso trabalho e percurso final. A todos os ouvintes da tua Rádio Fátima, Dudu Peroni.
3: Obrigado, Dudu, trazendo as informações pra gente aí nessa manhã. 11:11, bom dia, vamos seguindo aqui na tua Rádio Fátima, agradecendo nossos amigos aí também, né, pelas informações direto da cavalgada, trazendo a centelha da chama crioula. Agora 11:12, 10 graus a temperatura aqui nos campos de cima da serra, hora do informativo Emater desta sexta-feira com a extensionista Aline Sbardelotto. Oi, Aline, bom dia.
7: Bom dia, ouvintes. Hoje vamos falar de uma parte da laranja que muitas vezes vai direto para o lixo, mas que pode ter muitas utilidades: a casca da laranja. A laranja é uma fruta muito apreciada e, além de saborosa, pode ser aproveitada praticamente por inteiro. A casca, pessoal, possui fibras e compostos naturais, além de óleos essenciais, responsáveis por aquele aroma tão característico. Na cozinha, a casca pode ser utilizada de várias maneiras. As raspas da parte colorida podem dar sabor e aroma a bolos, biscoitos, pães, doces, geleias, caldas e até pratos salgados. Também podemos desidratar a casca e transformá-la em um pó para utilizar como tempero ou ingredientes em diversas receitas. Outra possibilidade é preparar uma infusão com a casca, aproveitando o seu aroma agradável, porque a casca também pode ser seca para perfumar gavetas e armários ou utilizados para deixar a cozinha com aquele cheirinho gostoso de laranja. Para repelir formigas, mosquitos e moscas, coloque as cascas de laranja nos lugares mais comuns. A casca da laranja contém uma substância, que é o limoneno, que não agrada nada a esses insetos. Se você quer proteger os seus vasos de plantas do ataque dos cachorros ou de gatos, o ideal é colocar algumas cascas de laranja no vaso. O odor cítrico das cascas de laranja ajuda a manter os cães e gatos afastados. As cascas devem ser trocadas quando ficarem secas. Você também pode acender o fogão da sua churrasqueira, o fogo da lareira ou do fogão a lenha, com cascas de laranja seca. A casca da laranja seca contém substâncias inflamáveis que permitem um acendimento eficaz. Ou seja, aquilo que muitas vezes consideramos um simples resíduo pode se transformar num produto útil e até gerar oportunidade de renda. O aproveitamento da casca também contribui para reduzir o desperdício de alimentos e a quantidade de resíduos produzidos. Um ótimo final de semana a todos. Da Emater de Vacaria para tua Rádio Fátima, extensionista Aline Sbardelotto.
3: Obrigado, Aline, trazendo pra gente o informativo Emater. 11:14, 10 graus a temperatura. Seguimos aqui no Temática nessa manhã. A Aline trazendo pra gente o informativo Emater. Bora dar a receita do dia aqui na tua Rádio Fátima. Chegando com a Franciele Lorscheider, a receita de hoje. 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E a receita do dia, chegando, portanto, nessa manhã com a Franciele Lorscheider. Tudo bem, Fran? Bom dia.
8: Bom dia, Ronaldo. Tudo ótimo. E contigo?
3: Tudo bem. Olha, como prometido, a gente ia trazer uma receita de um salgado hoje, né?
8: Isso mesmo.
3: E o que que é? Para almoço, para janta, para que horário é?
8: É, para agora, o meio-dia, acho que não dá. Não sei que a pessoa almoce mais tarde,
3: tá,
8: né? Mas é uma rabada ao vinho tinto.
3: Muito bem, gente. Rabada ao vinho tinto. Muito bem. Olha, os ingredientes aqui são fáceis, né? O que, que é rabada? É um pedaço de carne diferente?
8: É o rabo
3: diferente.
8: Do porco.
3: O rabo do porco mesmo?
8: Perdão, o rabo do boi.
3: Do boi, tá.
8: Tô pensando no porco, que a Neiva me perguntou se era
3: tá.
8: de porco.
3: Então,
8: é o rabo do boi.
3: Então, gente, é a rabada hoje, tá? A nossa receita do dia é um pouquinho diferente, mas é legal,
8: bem
3: diferente, né?
8: É bem gostosa. E olha que eu sou suspeita, porque eu dizia que eu não ia provar isso nunca, né?
3: É.
8: Eu tinha preconceito. Até que eu provei sem saber o que que era, né?
3: Mas é a mesma coisa...
8: É uma carne de panela.
3: É a mesma coisa do bucho, né? Muita gente diz que não gosta, mas é uma delícia,
8: viu? Aí eu já vejo, né? Eu já sei. Eu não como. Eu não tenho coragem... Não tive coragem de provar ainda.
3: Bom, né? Já diz aquela velha história, né? Gostos são gostos.
8: Exato.
3: E não se discute, né?
8: Exato.
3: Eu, por exemplo, adoro, né? Mas tem
8: Sim.
3: gente que não gosta e não adianta, né? Não adianta.
8: Eu olho e não me apetece.
3: Não tem jeito.
8: Não,
3: Fran,
8: tem jeito.
3: Então tá bom. Bom, vamos para nossa receita de hoje, então.
8: Vamos lá.
3: A rabada aqui na tua Rádio Fátima ao molho com um molho de vinho tinto, isso né?
8: mesmo. É diferente, né?
3: Então,
8: especial.
3: Então a nossa receita de hoje aí, que deve ficar uma delícia aqui pela foto,
8: fica,
3: olha, tá de d'água na boca.
8: Fica muito gostoso, que ela desmancha, né? Então fica assim, ó, espetacular essa receita. Vamos aos ingredientes. 1,5 kg de rabada, né? O rabo do boi. Uma cebola grande, 5 dentes de alho, uma cenoura, um pimentão, meia xícara de tomate, 2 folhas de louro e 150 ml de vinho seco. Salsinha, pimenta do reino e sal a gosto.
3: Muito bem, ó, os ingredientes facinho aí para preparar.
8: Né?
3: E o modo de preparo, Fran, como é que é?
8: Super simples. É, tempere com sal e pimenta. Aqueça bem a panela, né? Tempere bem com sal e pimenta a rabada, o rabo, os pedaços.

0: deixar queimar e deixar reduzir, né, evaporar todo o álcool. Acrescente a água até cobrir a carne e tampe a panela. Cozinhe por mais ou menos umas 2 horas e meia a 3 horas e meia. Ou até a carne ficar muito macia, soltando do osso. Se quiser fazer na panela de pressão, que vai mais rápido, 1 hora mais ou menos está pronto. 30 minutos, abre a panela ali, verifica como que tá a questão da água.
1: Uhum.
0: Fecha a panela novamente, se precisar, né, acrescentar a água. E mais 30 minutos, mais ou menos. Eu prefiro fazer na panela de ferro.
1: Certo.
0: Que o sabor fica totalmente diferente,
1: fica,
0: né?
1: Fica, né? Fica.
0: Ela cozinhando aos poucos ali, o tempero passa muito bem e fica uma delícia. Para finalizar, né, retira o excesso ali da gordura, do molho e deixa encorpar. Acerta o sal, a pimenta ali e a salsinha fresca. Prontinho, só servir. Com um arrozinho branco ou com uma polenta cremosa.
1: Uhum, boa
0: fica
1: ideia.
0: Fica um espetáculo,
1: boa
0: viu?
1: Ideia, com a
0: eu,
1: polenta.
0: A polenta eu amo, né? Então fica muito gostoso, até com purê também.
1: E nesses dias frios aí combina bastante, né?
0: Muito, né? Um prato bem quente, né?
1: Muito,
0: fica muito gostoso.
1: Muito boa ideia. Olha, gente, é uma receita bem legal, tá? E como diz a Fran aí também, né? Dias frios aí, combina com arroz, combina com a polenta, com purê de batatas. É uma delícia, gente. Fácil de preparar, rápido
0: fácil.
1: Também de preparar, né? O pessoal pode fazer de almoço, de jantar, um almoço de domingo né?
0: Para final de semana tá prometendo muito frio, né? Então combina bem esse prato.
1: Verdade, combina bem.
0: E
1: fica...
0: faz com tempo, né? Com tranquilidade ali.
1: Gostosíssimo, né, gente? Rende bastante. Essa receita que a Fran trouxe aqui rende bastante, né, Fran?
0: Isso, isso. É 1,5 kg ali de...
1: O segredo tá em dourar bem, né? Dourar bem a carne, né?
0: Isso aí, deixa dourar bem.
1: Cozinhar sem pressa.
0: Cozinhar sem pressa, até desmanchar.
1: Muito obrigado, Fran.
0: Obrigada a você e até segunda, né?
1: É a nossa receita do dia, até segunda, com mais novidades aí chegando, gente. 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O Janinho Antunes diz que essa aqui é uma das verdadeiras boias campeiras, viu, Fran?
0: Ah, é? Olha só, então essa, acertei, né?
1: Essa é campeira mesmo,
0: olha
1: né?
0: Olha só.
1: Campeira, essa boia, bem lembrado, Mano Jani. Um abraço aí pro Mano Jani também, sempre na companhia. Ah, um abraço pra Geni, a Geni tá pedindo a receita. A receita já tá disponível aqui no WhatsApp, pra quem quiser, tá? E também já tá disponível lá no site, né, Fran?
0: Tá no site, já coloquei no Instagram também com o link pra facilitar. Então lá tem todas as receitas, só acessar.
1: Isso aí, gente. 11h20, já tô de volta com vocês nesta manhã. 11 graus, bom dia.
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0: 11h27, muito bem, gente, seguimos aqui no Temática. Amanhã é dia D de vacinação em Vacaria. Neste sábado, dia D de vacinação, a Secretaria Municipal de Saúde está mobilizando suas equipes para facilitar o acesso da comunidade às vacinas. Todas as unidades de saúde estarão abertas da 1 às 6 da tarde. Também haverá um posto de vacinação no módulo da Guarda Municipal na praça. Aproveite essa oportunidade e atualize a vacinação dos seus filhos. Vacinação é prevenção, proteção e cuidado com a saúde, gente. Então, portanto, né, da 1 às 6 da tarde, amanhã, sábado, tem a vacinação, dia D de vacinação. 11h28, doutor Orlando Rigueço Neto atende na Pronto Trauma, mestre doutor em cirurgia da coluna, cirurgia da hernia de disco por vídeo com anestesia local em caráter ambulatorial. 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
2: 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O açúcar está presente na mesa de diferentes formas. Fonte de calorias vazias que não agregam nutrientes ao organismo, ele é um dos grandes vilões da vida saudável. Abolir esse ingrediente é algo que deve ser feito aos poucos para evitar a síndrome da abstinência, que pode surgir de diversas formas: insônia, irritação e até dores de cabeça. Isso ocorre porque o açúcar é uma substância tão viciante quanto a cocaína. Para não sofrer, os docinhos do dia a dia podem sim ser trocados por frutas doces, como a manga, a uva e o caqui, que são ricos em frutose, um açúcar natural e mais saudável, com certeza. Já o cafezinho e o suco podem ser adoçados com adoçantes de estévia, sucralose ou aspartame, para não perder a referência do sabor. Até o chocolate ao leite pode ser substituído pela versão amarga, com 70% cacau. O corpo não vai sentir falta, porque você vai continuar fornecendo energia para ele, mas por meio dos carboidratos, como pães, batata, massas e o arroz. Dê preferência sempre à versão integral.
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0: 11:30, 11 graus a temperatura. 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Alô, minha amiga querida na audiência, a Eliane Panassol Trevisan. Um abraço lá para Ieda Panassol, que tá aniversariando hoje lá na Fazenda da Estrela, né? Tá recebendo um abraço aqui do Davi também. Oi, Davi, bom dia.
3: Feliz aniversário, querida. Que Deus abençoe, amo você.
0: Tá aí o Davi mandando um abração pra nossa amiga Ieda Panassol. Oi, Ieda, saúde e felicidades. Oi, Davi, um abração pra você. Bom dia, um abraço lá pra Eliane, pro seu Gilberto, pra toda a família, gente. Obrigado pela companhia aí, tá? De todos vocês, um abraço e um bom dia também. 11:31, gente, 11 graus, nós já voltamos dessa manhã aqui no Temática, aqui da tua Rádio Fátima. Paz e bem.
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0: 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Seguidinho, a gente tá de volta nessa manhã, paz e bem, 10 graus.
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1: Lição de gratidão. Há 4 anos, um pedreiro aposentado salvou um pinguim. Ele encontrou o pássaro encharcado de óleo em uma praia perto da sua casa no Rio de Janeiro. Na época, ele levou adequadamente o pinguim, alimentou com sardinha e, quando ela ficou forte novamente, o pedreiro levou-a até a praia para que seguisse adiante junto com as outras aves. Só que o pinguim decidiu ficar. O pedreiro tentou novamente com um barco soltá-lo em alto mar, mas quando chegou em casa, lá estava o pinguim esperando por ele. Eles ficaram amigos e a ave ganhou o nome de Jing Jing. O pinguim passa cerca de 8 meses por ano com seu amigo na praia carioca e vai para o mar durante dias ou às vezes meses, mas sempre volta. A própria natureza é capaz de ensinar gratidão. Voltar para aquele pinguim era a forma mais adequada para agradecer. Longe de possíveis explicações racionais, ser agradecido é uma atitude encantadora, é uma expressão profunda de afeto e reconhecimento pelo bem recebido. A gratidão é um necessário aprendizado, é uma condição para fortalecer os laços fraternos e provocar profunda alegria. Além do convencional muito obrigado, é importante que vire rotina gestos de profundo agradecimento. Mesmo não havendo necessidade, nunca é demais agradecer. Os gestos de gratidão falam mais do que as palavras. São marcas que eternizam, sinais que permanecem, lembranças que harmonizam, laços que se entrelaçam. O pinguim não se importa em ter que enfrentar temperaturas bem diferentes do seu habitat natural, mas não deixa de voltar para onde foi acolhido e cuidado. A ciência talvez se ocupe em decifrar se é instinto ou algo específico da própria espécie. Olhos sensíveis experimentam uma profunda alegria ao saber da trajetória anual daquele pinguim, salvo pelas mãos calejadas de um humilde pedreiro. Um ensinamento com muitas lições de vida, não é? Para o equilíbrio do meio ambiente e para a proteção das espécies, é necessário que surjam muitos pedreiros com coração sensível, com o coração cuidador. O planeta é a casa comum onde todos podem se abrigar. A consciência quanto ao valor do meio ambiente deve ser lapidada continuamente. Gestos generosos sempre serão recompensados. A gratidão pode ser percebida de muitas formas. Todos os anos, o pinguim volta para agradecer. A cada amanhecer, à luz do sol se faz gratidão. A natureza é feita de infinitos sinais. Até segunda-feira.
0: 13 para o meio-dia, obrigado, Frei Osmar Otávio Júnior. 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
2: 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Troca-troca, vende-se terreno na rua Marechal Deodoro, bairro Glória, em Vacaria. Medindo 456 metros quadrados, sendo 12 de frente e 38 de comprimento. Aceitamos uma entrada e parcelamos o restante na modalidade safra anual, em até 3 vezes. Interessados, tratar pelo telefone 549-9606-6283 ou 549-9651-7962. Vende-se 2 pneus usados, aro 16, valor R$100 cada pneu. Interessados, tratar pelo telefone 549-8148-4777. Falar com Claudino. Vende-se carro, uma Jeep Renegade Longitude Preto, 1.3 Turbo, 45.815 de quilometragem. Segundo o dono, aceita troca ou vende pelo valor de R$116.000. Interessados pelo telefone 549-9963-6438. Falar com Lori Rosa. Balcão de empregos. Rapaz procura trabalho de diarista como motorista carteira D. Interessados, chamar pelo telefone WhatsApp 549-9998-4770. Casal com filha procura. Sítio para morar, tem experiência com gado, trator, máquinas em geral e possui carteira D. Interessados, chamar pelo WhatsApp 549-9946-6281. Falar com Cláudio Miro. MSL Engenharia contrata auxiliar de elétrica com experiência. Interessados, entrar em contato pelo telefone 3232-5518. Achados e perdidos. Procura-se molho de chaves com controle. Foi perdido entre a Escola Irmão Getúlio e a Rua Campos Salles. Quem tiver informações ou encontrar, favor entrar em contato pelo telefone 549-9977-9858. Falar com João. Anuncie você também no Oportunidades Tua Rádio Fátima. Vem até a portaria da emissora ou ligue 3231-7500 ou pelo WhatsApp 999-28-1022.
0: 10 para o meio-dia, a temperatura 11 graus, Coruja Cara em Esmeralda, vende carros novos, seminovos, ótimas taxas de financiamento, desconto especial para talão de produtores CNPJ, visite o site corujacar.com.br, fone 3354-1323. 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Já voltamos com o recado da paróquia de Fátima, caminhando com as comunidades.
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0: 6 para o meio-dia, 11 graus a temperatura. E fechando nossa temática de hoje, na sequência, no ponto, aqui na tua Rádio Fátima, loja Cestão, você veste toda a família neste inverno com qualidade e economia. 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O recado da Paróquia de Fátima, caminhando com as comunidades, com o Frei Protásio Ferronato. E daqui a pouquinho a gente está de volta trazendo o No Ponto nesta sexta-feira, atualizando as principais informações e os destaques deste 21 de agosto aqui na tua Rádio Fátima. Paz e bem a todos. 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

0: Paz e bem nesta sexta-feira, dia 21 de agosto. Saúdo as comunidades para que, iluminadas pelo Evangelho do dia de hoje, cresçam no amor fraterno e continuem preparando as celebrações litúrgicas com aquele zelo de acolher e rezar bem em nossas comunidades. O Evangelho do dia de hoje é de Mateus, capítulo 22, 34 a 40. Naquele tempo, os fariseus ouviram dizer que Jesus tinha feito calar os saduceus. Então eles se reuniram em grupo e um deles perguntou a Jesus para experimentá-lo: Mestre, qual é o maior mandamento da lei? Jesus respondeu: Amarás o Senhor teu Deus de todo o teu coração, de toda a tua alma e de todo o teu entendimento. Este é o maior e o primeiro mandamento. O segundo é semelhante a esse: Amarás ao teu próximo como a ti mesmo. Toda a lei e os profetas dependem destes dois mandamentos. Palavra da salvação. Amigos e irmãos na fé, o Antigo Testamento já conhecia o mandamento do amor a Deus e o mandamento do amor ao próximo. Jesus resume a lei e a pregação dos profetas nestes dois mandamentos. E nos diz São João da Cruz: no entardecer da vida, seremos julgados pelo amor. Somos feitos para amar, porque Deus nos fez a sua imagem e semelhança. Pensemos. Programa da Paróquia Nossa Senhora de Fátima para o dia de hoje: missa no hospital às 15 horas, missa na matriz 18 horas. Amanhã, sábado, missa na comunidade São Judas Tadeu, 14:30, na comunidade das Irmãs de São José, 15 horas, missa na comunidade do Menino Deus, 16 horas, com as confissões dos catequizandos da Primeira Eucaristia, missa na Igreja Matriz, 18 horas, e missa na comunidade Santa Rita de Cássia, do bairro Kennedy, às 19 horas. No dia 23, domingo, missa na Igreja Matriz, às 9 horas, missa na comunidade São Francisco, do bairro Borges, às 9 horas, missa na comunidade Nossa Senhora do Carmo, quarto ano de falecimento de Terezinha da Rosa Pereira, às 10 horas, missa na comunidade Nossa Senhora Consoladora do bairro Cristal, às 10 horas, missa na comunidade Santa Luzia, refugiado, 14:30, missa na comunidade Nossa Senhora do Rosário, às 16 horas, e na matriz missa, às 19 horas. Comunicamos às comunidades que já está praticamente pronto o roteiro da visita de nossa padroeira, Nossa Senhora de Fátima, no mês de setembro, em todas as comunidades, e a imagem permanecerá na comunidade por alguns dias, 3 ou 4 dias, para que a comunidade possa se reunir, rezar um terço ou também fazer algumas visitas aos doentes ou a alguma família que tem idosos com dificuldade de sair e de participar na comunidade. Pela intercessão de Nossa Senhora de Fátima, Deus abençoe a todos, em nome do Pai, do Filho e do Espírito Santo. Amém.
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1: Olá, boa tarde, 12:03, a temperatura 11 graus, você está na tua Rádio Fátima e este é o No Ponto, trazendo os principais destaques desta sexta-feira, 21 de agosto. Hoje é o dia de número 233, faltando 132 dias para acabar o ano. Hoje é Dia Internacional em Memória e Tributo às Vítimas do Terrorismo. No Brasil, início da Semana Nacional da Pessoa com Deficiência Intelectual e Múltipla e Dia Nacional da Habitação. 12:04, 11 graus, hora de conferir os principais destaques, as informações da reportagem aqui no No Ponto da tua Rádio Fátima, um oferecimento de ZC. 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
1: Os principais destaques da reportagem chegando por aqui com a Gi Moraes. Boa tarde, Gi.
2: Boa tarde, ótima tarde para você, Ronaldo. A todos uma ótima sexta-feira. Destaques desta sexta-feira, dia 21 de agosto. Secretária Estadual do Meio Ambiente, Marjorie Kaufmann, visita hoje a empresa ambiental Plast, que deverá entrar em funcionamento em outubro. O projeto implantado pela Rodoplast terá investimento de 60 milhões de reais. Centelha do Fogo Simbólico chega em Vacaria nesta sexta. O desfile será no dia 7 de setembro à tarde. Ateliê Livre promove o 6º Salão de Artes Visuais a partir de hoje à noite. Projeto OAB Vai à Escola realiza palestras sobre redes sociais, bullying e atos infracionais na Escola General Osório nesta sexta-feira. Integrantes do Instituto Vacarianos da Cavala e Cavaleiros do 5º Distrito chegam hoje com a centelha da chama crioula na propriedade do prefeito Felipe Jacques, em André da Rocha. 10º Fórum da Educação Infantil dos Campos de Cima da Serra acontece hoje em Vacaria. A PAI promove o Festival do Cachorro Quente nesta sexta-feira. Toda a renda será para as atividades da entidade, que atendem hoje 299 alunos, sendo 98 autistas. Alunos da Escola Gina Guanini de Muitos Capões iniciam novas atividades em estufa agrícola. Ronaldo.
1: 12:06, temperatura marcando 11 graus aqui nos campos de cima da serra. No ponto, aqui na tua Rádio Fátima, a bordo som da nossa central de conteúdos com Fábio Schiller, Betão Carneiro, Caio Pivoto, Franciele Lorscheider, Luiz Barreto e Júlia Rodrigues. A coordenação de Vladimir Fabre, central técnica e gravações Silvio Silveira Ramos, gerência de Alexandre Dalbello, superintendência Frei Evaldo Valdir Freitas. A apresentação de Ronaldo Pontel e Gislaine Moraes. 12:06, hora de conferir os destaques do esporte. 11 graus a temperatura, ZC. 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Informações do esporte com Betão Carneiro.
3: Principais destaques esportivos desta sexta-feira. Vamos iniciar aí pelo Campeonato Municipal de Amadores de Futebol de Campo aqui em Vacaria. Série A, nós teremos a 7ª rodada nesse domingo, dia 23, hein? No Campo do Cristal, 13:30, Cristal e Avaí. No Campo do Cristal, 15:30, São Caetano e Arsenal. No Campo do Esporte Clube Brasil, domingo, 15:30, União Chico Mendes contra Águia Tricolor. A final da Série A está programada para acontecer no dia 26 de setembro. E a final do Campeonato Municipal de Amadores de Futebol de Campo, Série B, está programada para acontecer no dia 30 de agosto, entre Morgueados e Vila Nova. Vão decidir o Campeonato Municipal de Amadores de Futebol de Campo, Série B, Morgueados e Vila Nova, dia 30 de agosto, no Estádio Altos da Glória. Divisão de Acesso 2026. Nós tivemos ontem dois jogos completando a sexta rodada. Dois empates, Gramadense 1, Lajadense 1, Brasil de Farroupilha 1, União Frederiquense 1. E o Glória? O Glória continua os treinamentos sobre o comando de Fael Júnior, que assumiram nessa semana, visando a partida de domingo contra o Lajadense na cidade de Lajado, 15:30. Foram contratados 6 jogadores, hein? Vini Moura, que é atacante, André Vinícius, que é meia, Douglas Lopes, que é zagueiro, Vandinho, que é meia, Alan Leite, atacante, Marcos Vinícius, lateral esquerdo. Esses jogadores já estão treinando no Estádio Altos da Glória, aguardam liberação do BID para ficarem à disposição do treinador e atuarem contra a equipe do Lajeadense no próximo domingo. Direção do Glória vai anunciar ainda mais um atacante, hein? Faltam 10 jogos, 30 pontos em disputas, 30 pontos em disputas, e o Glória joga contra o Lajeadense nesse domingo lá em Lajeado, precisando mais do que nunca da vitória a equipe do Glória de Vacaria. O jogo Lajeadense Glória 15:30, você acompanha domingo aqui na tua, na nossa Rádio Fátima de Vacaria. Os demais jogos desta sétima rodada do campeonato da divisão de acesso são os seguintes: nós teremos aí domingo em Passo Fundo, Gaúcho e União Frederiquense. No sábado, nós teremos ainda no sábado em Gramado, Gramadense e Apafute, em Bento Gonçalves, Esportivo e Bagé. No domingo nós teremos em Veranópolis, Veranópolis e Santa Cruz. No sábado em Farroupilha, Brasil de Farroupilha e Guarani de Venâncio. Domingo lá em Lajeado, Lajeadense e Glória. Sábado no Bento Freitas, em Pelotas, Brasil de Pelotas e Aimoré. E domingo, na Boca do Lobo, em Pelotas, Pelotas e Passo Fundo, são os jogos da sétima rodada da divisão de acesso 2026. Campeonato Brasileiro, nós teremos nesse final de semana a 24ª rodada, que tem o Palmeiras na liderança com 48, o Flamengo com 45, Atlético 41, Fluminense 38, Cruzeiro 36, Bahia 34, Bragantino 32, Atlético Mineiro 32, Corinthians também 32, Coritiba 31, Botafogo 30, Vitória 29, São Paulo 27, Santos e Grêmio com 25, Mirassol 23, Internacional 23. Temos também o Remo com 22, Vasco com 22, Chapecoense com 11. São os clubes aí que estão na Campeonato Brasileiro, 24ª rodada. Nós teremos a participação dos gaúchos nesse final de semana, Sábado, amanhã, sábado, 18 horas e 30 minutos, Internacional contra Atlético Mineiro no Beira-Rio. Amanhã, 18:30, Inter e Atlético Mineiro. Ainda no sábado, 16 horas, Fluminense e Remo. No sábado, 20:30, Cruzeiro e Flamengo. No domingo, nós teremos aí às 16 horas Palmeiras e Vasco. Também às 16 horas em Bragança Paulista, Bragantino e Grêmio. Domingo, 16 horas, Vitória e Bahia. 18:30, Santos e Mirassol. 18:30, Chapecoense e São Paulo. 19:30, Curitiba e Corinthians. E na segunda-feira, nós teremos aí às 20 horas, segunda-feira, Botafogo e Atlético Paranaense, completando a 24ª rodada do Campeonato Brasileiro. Estes os principais destaques esportivos. 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
1: Agora, 12 graus a temperatura aqui nos campos de cima da serra. 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E a hora certa, 12:12. A seguir, a previsão do tempo com Kátia Valente.
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1: Meio-dia e 17, 12 graus a temperatura. Estamos seguindo com o No Ponto aqui na tua Rádio Fátima, loja Flecha. 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

0: nuvoso que vinha predominando, com um tempo mais seco, mas também mais frio. Ou seja, vamos ter agora os próximos dias a cara do inverno gaúcho. Estamos com El Niño? Sim. O El Niño já chegou a um pico de intensidade mais forte? Sim, já chegou também. Temos a influência do El Niño? Sim. E uma das influências do El Niño é justamente amenizar o frio dos invernos. E é justamente isso que a gente vem observando, além de favorecer também invernos mais úmidos, mais chuvosos. E o que significa? Não significa que nós não vamos ter também o que é normal na estação, ou seja, também vamos ter frio, vamos continuar tendo entradas de massas de ar mais frias. E é justamente isso que está acontecendo. Ao longo desta sexta-feira, depois de uma manhã mais úmida, é aos poucos que o tempo vai ficando mais firme aqui na Serra e Campos de Cima da Serra e também vai ficando mais frio. A temperatura na tarde desta sexta-feira vai oscilar entre 14 e 15 graus e a sensação térmica é mais frio porque a gente vai ter os ventos soprando predominantemente de sul e sudeste. E o final de semana será de tempo mais firme e gelado, inclusive com geadas generalizadas ao longo deste final de semana aqui na nossa região. A mínima no sábado pode variar entre 1 e 3 graus, em alguns pontos mais elevados, negativas. À tarde, as máximas oscilam entre 11 e 13 graus, também 11 graus nos pontos mais elevados. E no domingo, a mesma condição, com temperaturas ainda mais baixas, possivelmente boa parte da nossa região deve registrar temperaturas negativas. Com a previsão do tempo, Kátia Valente.
1: Obrigado, Kátia. 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A seguir, as informações do trânsito e da área da segurança com o Ladmir Fabris e também na sequência as oportunidades desta sexta-feira. Meio-dia e 20, temperatura 12 graus. Nós já voltamos. 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
6: No ponto está de volta, agora meio-dia e 25, 12 graus marcando a temperatura. 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Meio-dia e 26, chegando no ponto, as informações do trânsito e da área da segurança com Vladimir Fabris.
7: Polícia Rodoviária Federal registrou acidente ontem na BR-116, próximo à vinícola Campestre, saída para Laje Santa Catarina. Ocorreu uma saída de pista de um veículo HB20 de vacaria, que capotou e ficou com o rodado para cima. Duas pessoas tiveram ferimentos. Luiz Antônio, 24 anos, e Lucas, 27 anos. Ambos foram socorridos pelo Corpo de Bombeiros, atendidos no Hospital Nossa Senhora de Oliveira e liberados. Brigada Militar atendeu um acidente com lesões ontem no início da tarde, na Rua Júlio de Castilhos, esquina com a Rua Farroupilha, no centro da cidade. Ocorreu uma colisão envolvendo um veículo e uma bicicleta, sendo que o ciclista Jefferson Alves, 35 anos, teve lesões em uma perna, foi atendido no hospital e liberado. Guarda Municipal atendeu nesta quinta-feira 4 acidentes, todos apenas com danos materiais. Notificou 4 condutores, sendo 2 na Zona Azul. A Guarda Municipal ontem realizou uma fiscalização especial na estrada da Invernada da Vassoura, onde 3 caminhões que transportavam toras de pinilhote foram notificados, tendo em vista que é proibido trafegar pelas estradas do interior em dias de chuva, conforme decreto municipal 144/2024. A fiscalização de caminhões que transporta madeira no interior de Vacaria em dias de chuva vai continuar pela Guarda Municipal. Informações da área da segurança. Ontem de madrugada, em um prédio residencial no bairro Petrópolis, a Brigada Militar deteve 3 homens por porte ilegal de arma de fogo. Com eles foi apreendido uma pistola Taurus, 2 carregadores e 71 munições. Eles foram levados à delegacia de polícia, onde foi lavrado o flagrante pelo delegado Anderson Silveira de Lima. Polícia Civil de Vacaria, cumprindo mandado judicial, deteve ontem pela manhã, no quilômetro 4, um rapaz de 24 anos. Na residência dele foi encontrado maconha, haxixe, expressivo valor em dinheiro e cocaína preta, ou seja, a cocaína misturada com zinco, carvão e grafite, para disfarçar das autoridades policiais as características da cocaína. Essa mistura, inclusive, provoca modificação do cheiro e da coloração da droga. O rapaz de 24 anos foi levado ao plantão da delegacia de polícia, onde foi lavrado o flagrante pelo delegado Anderson Silveira de Lima. A Polícia Federal de Caxias do Sul deteve em Vacaria um homem que estava armazenando em um galpão 11.500 maços de cigarros contrabandeados. A investigação teve início após a prisão em flagrante de um homem em março deste ano que transportava cigarros contrabandeados. As diligências realizadas posteriormente identificaram o morador de Vacaria, que fornecia cigarros sem procedência para vários estabelecimentos comerciais de Vacaria e região. Ele foi levado à Delegacia da Polícia Federal em Caxias do Sul, onde agora vai responder processo judicial. Segundo a Polícia Federal de Caxias do Sul, a investigação sobre a comercialização de cigarros contrabandeados em Vacaria e região vai continuar nos próximos dias, porque existem outras pessoas envolvidas, principalmente na comercialização do produto. Tribunal do Júri de Vacaria julgou ontem Eric da Costa Rodrigues por tentativa de homicídio em 6 de abril de 2024 na rua Bernardina Rodrigues Padilha, bairro Monte Claro. Na ocasião, ele efetuou disparos em direção a Bruno Santos da Rosa. Porém, os disparos atingiram Maurício Araci Fonseca, que não tinha nada a ver com a situação. O réu Eric ontem foi condenado a 8 anos de prisão. Como ele já cumpriu 1 ano e 22 dias, ele vai agora cumprir o restante da pena no regime semiaberto. A primeira análise realizada pelo Instituto Geral de Perícias, IGP, identificou que um dos ossos encontrado na localidade do Caraúna, em Bom Jesus, não é humano. O IGP segue analisando os demais ossos para constatar se são do caminhoneiro Luciano Boeira Melos, que está desaparecido há mais de 3 anos em Bom Jesus. Recentemente, o júri sobre o homicídio em que foi vítima Luciano Boeira de Melos condenou 3 pessoas e absolveu 1 homem. Vladimir Fabris para a tua Rádio Fátima.
6: Obrigada, Vladimir, pelas informações. Agora, 12:32.
8: 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Troca-troca, vende-se terreno na rua Marechal Deodoro, bairro Glória, em Vacaria, medindo 456 metros quadrados, sendo 12 de frente e 38 de comprimento. Aceitamos uma entrada e parcelamos o restante na modalidade safra anual, em até 3 vezes. Interessados, tratar pelo telefone 549-9606-6283 ou 549-9651-7962. Vende-se 2 pneus usados, aro 16, valor R$ 100 cada pneu. Interessados, tratar pelo telefone 549-8148-4777. Falar com Claudino. Vende-se carro, uma Jeep Renegade Longitude Preto, 1.3 Turbo, 45.815 de quilometragem, segundo o dono. Aceita troca ou vende pelo valor de R$ 116 mil. Interessados pelo telefone 549-9963-6438. Falar com Lori Rosa. Balcão de empregos. Rapaz procura trabalho de diarista como motorista carteira D. Interessados chamar pelo telefone WhatsApp 549-9998-4770. Casal com filha procura. Sítio para morar, tem experiência com gado, trator, máquinas em geral e possui carteira D. Interessados, chamar pelo WhatsApp 549-9946-6281. Falar com Cláudio Miro. MSL Engenharia contrata auxiliar de elétrica com experiência. Interessados, entrar em contato pelo telefone 3232-5518. Achados e perdidos. Procura-se molho de chaves com controle. Foi perdido entre a Escola Irmão Getúlio e a Rua Campos Salles. Quem tiver informações ou encontrar, favor entrar em contato pelo telefone 549-9977-9858. Falar com João. Anuncie você também no Oportunidades Tua Rádio Fátima. Vem até a portaria da emissora ou ligue 3231-7500 ou pelo WhatsApp 99928-1022.
9: Obrigado, Agi, trazendo as oportunidades aqui na tua Rádio Fátima. É agora 12:34, 12 graus a temperatura aqui nos campos de cima da serra. 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Já voltamos.
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1: Agora meio-dia e 39, 12 graus, a temperatura, arco, materiais de construção, tudo que você precisa para a sua obra. 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As informações chegam agora com o Luiz Barreto aqui na tua Rádio Fátima. Chegada do fogo simbólico marca início da Semana da Pátria em Vacaria.
2: O fogo simbólico da Semana da Pátria chegou em Vacaria nesta sexta-feira, dia 21 de agosto. A chama é conduzida pela Liga da Defesa Nacional e pela Brigada Militar e percorre municípios do Rio Grande do Sul durante o período que antecede as comemorações da independência do Brasil. Em Vacaria, a chegada foi acompanhada pela comandante do Eixo Norte, Tenente Terezinha, que também representa a Brigada Militar e a Liga da Defesa Nacional. Ela explica o significado da passagem da chama e como foi o deslocamento até o município.
3: Tenente Terezinha respondendo hoje pelo comando do Eixo Norte, Coronel Álvaro Cruz, e representando a Brigada Militar e a Liga da Defesa Nacional. Estamos trazendo aqui a chama do fogo simbólico para essa cidade, para iluminar o coração do povo e trazer o símbolo do patriotismo, honrando a nossa bandeira nacional e o nosso hino nacional. Saímos de Porto Alegre na segunda-feira e deslocamos, encerramos o dia hoje em São José dos Ausentes. A chama segue amanhã na região sul. Amanhã faremos 8 municípios na região sul, de Barão do Triunfo até Cristal. 89 anos do Eixo do Fogo Simbólico no estado.
2: A chegada em Vacaria também marca um momento especial dentro da história do Eixo do Fogo Simbólico. Tenente Terezinha destaca uma participação inédita nos 89 anos da tradição.
3: Obrigado. Lembrando que em 89 anos do Eixo do Fogo Simbólico, é a primeira vez que temos uma mulher no comando do Eixo. Então, gratidão e representando aqui a Mulher Gaúcha, a Polícia Militar e a Liga da Defesa Nacional.
2: A programação segue nos próximos dias em outras regiões do Rio Grande do Sul. Em Vacaria, a chegada do Fogo Simbólico marca o início das atividades relacionadas à Semana da Pátria no município. Da Central de Conteúdos da tua Rádio Fátima, Luiz Barreto.
1: Agora 19, faltando para uma, 12 graus a temperatura, arco, materiais de construção, tudo o que você precisa para a sua obra. 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A seguir, o giro de notícias pelos municípios da região.

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3: Agora, 12h44, 16 minutos faltando para 1 hora. A gente segue com No Ponto e o nosso giro de informações pelos municípios da região para o Sindicato dos Trabalhadores e Assalariados Rurais, Vacaria e Muitos Capões. 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Já iniciamos nosso giro de informações com Campestre da Serra.
4: A Prefeitura de Campestre da Serra, o Sicred e o Movimento de Voluntariado promovem no dia 27 de agosto uma campanha de doação de sangue dentro das ações do Dia de Cooperar. A saída será ao meio-dia em frente à agência do Sicred. Os interessados devem confirmar presença até dia 25 de agosto diretamente na agência. Doe sangue, doe vida. Um gesto simples de solidariedade pode fazer toda a diferença. Estão abertas as inscrições para o 6º Festival da Canção Serrana, promovido pela Prefeitura de Campestre. Os interessados poderão se inscrever até dia 28 de agosto no Centro de Treinamento Esportivo e Cultural José Esquio Neto ou pelo e-mail cultura@campestredaserra.rs.gov.br. O festival será realizado nos dias 18 e 19 de setembro durante os festejos Farroupilhas na Rua Coberta. Campestre da Serra promove de 26 a 29 de agosto a segunda Semana Municipal de Arte e Cultura. O evento integra ainda a Quinta-feira Municipal do Livro e o primeiro Festival Regional de Teatro. A programação contará com espetáculos teatrais de grupos de Campestre, IP, Gentil, Ibiraiaras e Nova Prata, além de apresentações culturais, artesanato, produtos coloniais e atividades com o Grupo da Convivência Unidas pela Alegria. A abertura será no dia 26, às 14h. Já no sábado, dia 29, haverá visitação à Feira do Livro pela manhã, apresentações culturais às 14h e um show de encerramento às 15h. De Campestre da Serra, Bruna Zanotto Goulart para a tua Rádio Fátima.
3: Informações do município de Monte Alegre.
5: A Secretaria da Agricultura informa que está aberta a segunda etapa da imunização contra a brucelose. O agendamento pode ser feito diretamente na Secretaria da Agricultura ou pelo WhatsApp 54996842413 até o dia 30 de setembro. As vacinações serão realizadas durante o mês de outubro e devem ser vacinadas todas as fêmeas, bovinas e bubalinas com idade entre 3 e 8 meses. A Secretaria de Esportes e Lazer do município vem convidar a todos para a abertura do Campeonato de Futsal Copa Cressol, que acontecerá no próximo sábado, dia 22 de agosto, no ginásio da sede. A abertura será às 15 horas, com futsal feminino. A seguir, futsal masculino. São Judas versus Tabajara. União PDC versus Vitória. Santa Fé versus Atlético Águia. São Francisco versus Saúde B. Saúde A versus Menino Deus. Amigos da Bola versus Trembala. Contamos com a presença de todos. De Monte Alegre dos Campos, Letícia de Onda Silva para a tua Rádio Fátima.
3: Informações de Muitos Capões.
6: Muitos Capões rumo à Expo Inter. A Secretaria Municipal da Agricultura quer deixar um agradecimento muito especial a cada pessoa que confiou, acreditou e abraçou a oportunidade de conhecer e visitar a Expo Inter, através do convite disponibilizado pelo município. A Expo Inter é muito mais que uma feira, é um lugar de encontros, conhecimentos e inovação, tradição e valorização do campo e de quem vive dele. Ficamos muito felizes em ver o quanto essa oportunidade foi bem recebida pela nossa comunidade. A lista de participantes está oficialmente encerrada, totalizando 66 pessoas que estarão conosco nessa experiência. Nosso muito obrigado a todos que aceitaram o convite e acreditaram nessa iniciativa. Que seja um dia de muito aprendizado, boas experiências, novos conhecimentos e, acima de tudo, de valorização das nossas raízes e da nossa gente. Muitos Capões presente na Expo Inter. Dê Muitos Capões para a tua Rádio Fátima, Jefferson Costa.
3: 11:01, informações de Esmeralda.
7: A administração municipal informa que estão abertas as inscrições para o programa Minha Casa Minha Vida. Os interessados devem comparecer até a sede do CRAS dentro do período estabelecido para realizar a inscrição e obter mais informações. O atendimento é de segunda a sexta-feira nos horários da manhã e tarde e as inscrições se encerram na próxima terça-feira, dia 25. De Esmeralda, Simone do Amaral para a tua Rádio Fátima.
3: Fechando o nosso giro de informações por Pinhal da Serra.
8: A Secretaria de Agricultura e Meio Ambiente informa que os pedidos de sementes de milho, Biomatrix e Morgan já foram encerrados. Neste momento, está sendo realizada apenas a entrega das sacas aos produtores que efetuaram a solicitação dentro do período estabelecido. A retirada deverá ser realizada exclusivamente pelo titular do pedido, mediante assinatura no momento da entrega. As sementes encontram-se disponíveis para retirada junto à Secretaria de Agricultura e Meio Ambiente. A Secretaria de Saúde informa que neste sábado, dia 22, acontece o dia D da campanha de multivacinação, das 8 às 12 e das 13 às 17 horas, na Praça Municipal. Em caso de mau tempo, o evento será no Salão Paroquial. De Pinhal da Serra, Emily Duarte, para a tua Rádio Fátima.
3: Informativo do Sindicato dos Trabalhadores e Assalariados Rurais, Vacaria Muitos Capões. 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
9: Avisamos a todos os associados que desejam fazer o ITR referente ao ano de 2026, que já está sendo feito. Tragam a cópia do ano passado, demais documentos e os que possuem mais de 100 hectares, trazer a senha GOV. Também aproveita para fazer o cadastro dos parreirais, aqueles que ainda não fizeram. Trazer também a cópia do ano passado, o bloco de produtor e documentos. E avisamos que as fichas são distribuídas às 8 horas da manhã. Aquele que não consegue vir nesse horário para adquirir a sua ficha, procure mandar alguém no seu lugar e retornar no horário agendado. Informação aqui do Sindicato dos Trabalhadores e Assalariados Rurais de Vacaria Muitos Capões para a tua Rádio Fátima.
3: 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Agora, 9 minutos faltando para uma hora e chegamos ao final de mais um No Ponto. Ronaldo, ótima tarde para você.
10: Ótima tarde a todos, um grande abraço, excelente final de semana.
3: Ótimo final de semana. No Ponto retorna na segunda-feira, a partir do meio-dia. Na sequência, serviço de utilidade pública.
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16: Nota de falecimento. Funerária Cristo Rei de Esmeralda informa o falecimento de Catolino Antônio da Costa, aos 81 anos de idade. Filha, Enesita da Costa. Netos, Edemar Costa e Edvan Costa. Amigos e demais familiares. O velório ocorre na Igreja do Divino, Porteira do Pinhal. A despedida será realizada no dia 22 de agosto, às 9h30, com sepultamento no cemitério da mesma localidade. Funerária Cristo Rei de Esmeralda informa o falecimento de Catolino Antônio da Costa. Os familiares antecipam agradecimentos. Participação de luto e convite para enterro. A Lovato Premium Service, juntamente com familiares, participa o falecimento de Eliana Mara Melo de Campos, com 65 anos. Pai, Horacio Daniel de Campo, em memória. Mãe, Almerinda Melo de Campos, em memória. Filhos, Elaine, Evelise, Lucas, Genro, Cláudio, Adriano, Nora, Liana, netos, Daniele, Emily, Eric, Isabela, Alice. Irmãos, cunhados, sobrinhos, amigos e demais familiares, ao noticiar o falecimento de seu ente querido, convidam amigos e pessoas de seu convívio para participarem das homenagens que são prestadas na Funerária Lovato Sala 3, sendo que as cerimônias religiosas de despedida e último adeus terão início às 9h30 desse dia, 22 de agosto. Em seguida, o cortejo fúnebre seguirá para o cemitério Santa Clara, onde será realizado seu sepultamento. Antecipam agradecimentos. Funerária Lovato, a vida é um lugar de memórias, participou o falecimento de Eliana Mara Melo de Campos, com 65 anos. Convite para a missa de terceiro ano de falecimento de Maria do Carmo Bueno. Mãe, nossa saudade persiste. Nossa vontade de estar ao teu lado é constante. Tua vida serena, dedicada à família, deixou-nos marcas profundas. Obrigado, mãe, por ter participado de nossas vidas e pelo exemplo de amor e doação que sempre nos destes. Esposo José Bueno de Vargas e demais familiares convidam para as missas de terceiro ano de falecimento de Maria do Carmo Bueno, a serem celebradas sábado, dia 22 de agosto, às 18 horas, na Catedral Nossa Senhora da Oliveira, e domingo, dia 23 de agosto, às 19 horas, na Igreja Nossa Senhora de Fátima. Antecipam agradecimentos. Convite para a missa de nono ano de falecimento de Fernando Firmiano. 7 anos já se passaram e de ti lembramos com amor e muita saudade. Pedimos a todos que tiveram a aventura de conhecê-lo que dediquem uma fração do seu tempo, de onde estiverem, para elevarem a Deus uma oração por sua alma. Pai, mãe, filho, irmã e demais familiares convidam para a missa de nono ano de falecimento de Fernando Firmiano, a ser celebrada domingo, dia 23 de agosto, às 9 horas, na Igreja Matriz de Esmeralda. Aos familiares e amigos, a funerária São Miguel Arcanjo manifesta suas mais sinceras condolências. Paróquia de Fátima convida. 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Após o jantar, buffet de sobremesas. Animação da banda Sartor de Santa Catarina. 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Neste sábado, dia 22, é o dia D da vacinação em Vacaria. 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Aproveite essa oportunidade e atualize a vacinação dos seus filhos. 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

Muito boa tarde, estamos começando o programa Sesteando na Querência aqui pela tua, pela nossa Rádio Fátima 90.5, nosso WhatsApp 999-93-4202, 999-93-4202, 21 de agosto de 2026, 1h03, 12 graus é a temperatura. Ontem foi quinta, amanhã sábado, depois da manhã domingo, aquele velho barreiro, velho braseiro, né? A nossa mensagem de hoje: bons tempos se tornam boas lembranças, momentos ruins se tornam boas lições. Santa alegria, paz e bem. Shalom, meu amigo, shalom, minha amiga. 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Falamos também em Trator Peças, na sintonia com o programa Sestina Querência, 1h04 e meio. Ah, começando o programa hoje, homenageando a minha irmã, né, Sandra Jurema Antunes Armiliato, né? Mais uma volta ao redor do Astro Rei. Que Deus abençoe, saúde e paz, muita luz, que Deus te ilumine. Recebendo homenagem de todos os seus familiares, amigos e amigas, e de nós aqui do Sestino na Querência. E Marlene também te manda um grande abraço. Um grande abraço também aos amigos, ao amigo jardineiro, alemão. Alô, alemão, aquele abraço abençoado, né? Vamos rodar música com Wilson Paim, a pedido, né? Amigo Tito César, aquele abraço, obrigado pela companhia extensiva à família, Paulo Bueira e seus familiares, Luciano Vargas também na sintonia, e família Cassiano Graneto, aquele abraço, meu irmão. Então vamos nós, tenham todos uma boa...

1:10, 13 graus a temperatura. 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Boa tarde.

0: 1h14, 1h14, e temos uma mensagem de voz, uma sonora aqui. Paulo, que está no, na cavalgada. Paulo Roberto, fala aí, abençoado.
1: Boa tarde, meu amigo Janinho Antunes.
0: Boa tarde.
1: Estamos aqui, indo de Nova Prata até a fazenda do prefeito de André da Rocha.
0: Que gente boa que admira.
1: Vamos buscar o caminhão aqui para levar nossas tralhas.
0: Isso, gostei.
1: E estamos seguindo firme na condução da chama.
0: Isso.
1: Poder mandar um alô aí para todos os amigos que estão na escuta. Um abraço.
0: Outro.
1: E roda para nós a música Nos Varzedos da Fronteira.
0: Música linda, Serrano.
1: Obrigado, né? E uma boa tarde.
0: Boa tarde.
1: Viemos de a cavalo de Nova Prata até a fazenda do prefeito aqui em André da Rocha.
0: A casco de
1: E agora
0: cavalo.
1: Voltamos buscar o caminhão para onde vai ser o pouso e almoçar aquela boia campeira.
0: Tá certo. Grande abraço, Paulo. Deus abençoe. Vamos trote no trote do cavalo.

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1: Então tá, já estamos de volta no compasso do Rio Grande, sesteando na querência. 1:29, 21 de agosto de 2026, 13 graus é a temperatura. 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Falamos também em Trator Peças na sintonia, o amigo Lindoneiro. Alô, comandante Lindoneiro, aquele abraço abençoado. Moisés, também os seus colaboradores, um grande abraço, obrigado pela companhia, sempre trabalhando boa. O amigo Alan Duarte, o Alan Duarte da Silva, né? E família, um grande abraço, meu irmão. O amigo Nenê, também a dona Ieda Panassola, um grande abraço. Alô, Irmandade da Fazenda Estrela, sempre trabalhando boa. Walter do Passo da Areia, Volmir e o Valdomiro de Paula, né? O amigo Ivanor, é, camperendo, ó, tá chegando o rodeio, mano, tá chegando o rodeio aí, os produtos coloniais, tá chegando o rodeio, como é que dizia o falecido Genuíno, vamos pinchar uma zimbira. A Luciano e Simone do Banco dos Aposentados, um grande abraço. Amarante da Gaita, oferecendo música, o Shot Laranjeira, mas com Os Bertucci, para Oscar Miquelon. E o Vaguinho de Montes Capões, tenham todos uma boa tarde, vamos atropelando. Eu laranja, né?

A agulha não tá muito boa, tá arranhando o vinil. 1:34, 13 graus a temperatura. 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

0: A música do Rio Grande pra nossa gente, sesteando na querência.
1: Música do Rio Grande para nossa gente, sesteando na querência, 12 minutinhos e meio faltando para as 2 horas na finaleira do nosso programa. 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A dona Inocência, na sintonia da Inocência Siqueira, gostaria de escutar a música com Porca Véia, Baile Animado. Então vamos nós, voltamos já já para nossas considerações finais.

0: Sete minutinhos faltando para as 14h.
1: Boa tarde, seu Jani Antunes.
0: Boa tarde.
1: Esse vento aí, esse frio, homem. Meus polacos já não gostaram, ué. Eu queria aquela música lá com o Gordiona. Por detrás da Gordiona. Gosto muito daquela música lá. Também oferecer para vocês aí, para mim aqui. Para minha família aqui, para minha guria que está trabalhando lá na Naturovos, né?
0: Isto. Trabalhar bom. Então tá, vamos encerrando nosso programa agradecendo a compreensão e colaboração de todos que nos ajudaram e colaboraram a montar mais um programa Sextinha na Querência. Vem aí a notícia da hora, depois vem alta hoje, rolando o Bobril lá, o bicho vai pegar, com Ronaldo Pontel. Voltamos segunda-feira, tenham todos um bom final de semana, até segunda, fui!

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4: 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A Pontifícia Universidade Católica do Rio Grande do Sul inaugurou nesta sexta-feira 3 bancos vermelhos em ação simbólica de conscientização e prevenção à violência contra a mulher e ao feminicídio. A universidade aderiu à iniciativa internacional do movimento Bancos Vermelhos de conscientização e prevenção à violência de gênero e ao assédio moral e sexual. Até esta sexta-feira, o Rio Grande do Sul registra mais de 50 casos de feminicídio. Uma cerimônia marcou a inauguração das 3 estruturas que foram instaladas no campus da universidade, no Tecnopuc e no Hospital São Lucas. O ministro André Mendonça, do Supremo Tribunal Federal, determinou nesta sexta-feira que a Polícia Federal apure suspeitas de novos vazamentos de dados sigilosos em caso envolvendo Fábio Luiz Lula da Silva, o Lulinha, filho do presidente Luiz Inácio Lula da Silva. A decisão diz respeito ao conteúdo de reportagens jornalísticas. O ministro se baseia em mensagens privadas e detalhes dos inquéritos que investigam tráfico de influência e a operação sem desconto, que envolve as fraudes do Instituto Nacional do Seguro Social. Não coloque limites em seus sonhos, coloque fé. 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O presidente Luiz Inácio Lula da Silva conversou por telefone na manhã desta sexta-feira com o presidente dos Estados Unidos, Donald Trump, ao longo de 1h20 de diálogo, descrito pelo Palácio do Planalto com tom de amistoso e cordial. Lula afirmou que as alegações norte-americanas para a recente imposição de tarifas contra produtos brasileiros são infundadas. As novas barreiras comerciais haviam sido determinadas com base em investigações conduzidas pelo escritório do representante comercial dos Estados Unidos. 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
2: Oi, gente, um abração, uma ótima tarde, tudo bem por aí? Muito obrigado pelo teu carinho, tua audiência e a tua companhia. Uma ótima tarde a todos os nossos ouvintes. Obrigado pela tua sintonia, obrigado pelo teu carinho, obrigado pela tua audiência. É o nosso Em Alta que está começando aqui na programação da tua Rádio Fátima. Começa agora e vai com você até às 16h. O bailão do Em Alta nesta sexta-feira. A todos, muito obrigado pela sintonia, pelo carinho, pela audiência. Forte abraço aí para todo mundo que está ouvindo a nossa programação. Já tem o nosso sextor dessa sexta-feira. Vamos abrir o nosso Em Alta com o musical São Francisco, Dor Bandida. Boa tarde, paz e bem, 2:05, 13 graus.

0: aqui. E aí, tem chuva?
1: Sim, vamos apodrecer de tanta chuva que tem. Ainda tem nojo. O certo é ir lá na bodega tomar uns 100 litros de cachaça. Porque não para mais de chover. Tem que comprar de 100 litros por vez de cachaça.

0: São Ponteu, o primeiro que tá atrasado.
1: Viu, pessoal da Mais Nova FM? Sexta-feira é dia de diálogo entre casais.
2: Eu vou te dar três opções, viu? Você só tem direito a escolher uma só. Ou você fica comigo, ou eu fico com você, ou nós ficamos juntos. Do jeito que a gente tá, só na conversa não dá pra ficar mais não.
3: Perigosa e linda!
1: Ah, e a sexta-feira pra fechar mais um recado aqui na Mais Nova, ó. Cuidado com as brigas no WhatsApp aí.
4: Cara, eu vi hoje nos teus status ali, cara, que você tá furando um poço e coisa e tal. Até vi as fotos ali. Diz uma coisa, deu água nesse poço ou não?
5: Não, deu fogo. Deu fogo, nos 60 metros já deu fogo.
4: Fica o sentido porque que uma pessoa pode ser tão ignorante assim. Eu fiz uma pergunta inocente, achando que, né, pedindo se deu água, poço. Mas não precisa ser tão ignorante assim também. Como é que a gente vai conversar com uma pessoa desse tipo, que tem fogo? Beleza, tá bom?
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aí, Bruno e Marrone, surto de amor lá pra minha amiga a Marta ali no bairro Petrópolis, ouvindo a gente. Marta, um ótimo final de semana pra você. Muito obrigado pela companhia, gente. Obrigado pelo carinho da audiência. WhatsApp 999-934202 pra você pedir a tua música, mandar o teu abraço, deixar o recadinho aqui da programação. 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Alô, Thiago, um abraço para você, meu amigão, Thiago Molon. Bom trabalho lá pro Tarciso também, pra Leila. 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E um abraço, uma boa tarde lá para nosso querido ouvinte, a Marli Peronde, também na audiência. Oi, Marli, um super beijo para você, João Chagas Leite, Altas Horas. Ótimo final de semana, gente! Vem pro Em Alta, hein? Vem pro Em Alta e pede a tua música.

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1: Um bom final de semana também, nosso amigo Rafael, gerente da DG Sul Vacaria, DG Sul Chevrolet. 12h26, gente, amanhã sábado é dia de vacinação em Vacaria, tá? A Secretaria Municipal de Saúde estará mobilizando suas equipes para facilitar o acesso da comunidade às vacinas. Todas as unidades de saúde estarão abertas da 1h às 6h da tarde. Também haverá um posto de vacinação no módulo da Guarda Municipal na praça. Aproveite a oportunidade e atualize a vacinação dos seus filhos. Vacinação é prevenção, proteção e cuidado com a saúde. Deixa eu mandar um beijo pra Laura.
2: E temos que dizer um para o outro.
1: Oi, Laura.
2: Decida.
1: Beijão pra você. Milionário José Rico.
2: Como

0: Hoje é o seu aniversário. Parabéns a você. Feliz aniversário. Celebre com alegria esta data. Viva intensamente este dia. Eleve ao bom Deus a ação de graças pelo dom da vida. Parabéns a você, aniversariante deste dia.
1: Parabéns a você, aniversariante do dia 21 de agosto. Em Capinzal, Cristiano Nardi recebe os parabéns dos pais. Em Bom Jesus, Dilmar Bittencourt Rodrigues recebe os parabéns da esposa e da filha. Em Vacaria, Luana Longigolin recebe os parabéns dos pais Valdino e Lúcia, da irmã Viviana, do esposo Ludmir, da filha Luísa, do sobrinho Leonardo. Ela é filha da agente Lúcia. Em Monte Alegre dos Campos, Mariana Panigás Lisboa recebe os parabéns da madrinha Nelva, da Fabiana e familiares. Felicidade a você, aniversariante, e receba o carinho da tua Rádio Fátima.
0: A você, querido aniversariante, que o bom Deus caminhe sempre à tua frente, firmando os teus pés, atrás defendendo do mal e do perigo, debaixo te sustentando na fragilidade, no medo e na dor, acima como a grande luz, iluminando e guiando. Que o Deus da vida te abençoe, Ele que é Pai, Filho e Espírito Santo. Amém.
2: Um abraço aos nossos queridos aniversariantes do Clube da Amizade. 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Oi, Ronaldo, tudo bem? Toca a música Ego com o Tia Chaleira. Um grande abraço a Mari, paz e bem, um bom final de semana pra você também, Mari. Um grande beijo, Mari, obrigado pela companhia, pelo teu carinho, tua audiência e a tua sintonia. Vamos lá então, gente, de Tia Chaleira, Ego.

0: Muito bem, gente. 12h36, tá aí, Tia Chaleira, Force Diesel, especialista em injeção eletrônica diesel para caminhões pesados, semipesados e leves. 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Assim atacarejo, um abraço e uma ótima tarde lá para minha amiga Claudete Lisboa, ouvindo a gente. Oi, Claudete, um abração para você, obrigado pela companhia, um ótimo final de semana lá para Claudete Lisboa, ouvindo a gente, obrigado pelo carinho, pela audiência e a sintonia. Meu amigão, o Thiago Oliveira do Amaral, lá em Campo Belo do Sul, alô, linda, santa e bela Catarina, como é que tá, meu amigo Thiago? Mandando um recadinho aqui pra gente, tudo bem, Thiago, um abraço, boa tarde, meu amigo.
1: Boa tarde, meu amigo Ronaldo, puder tocar pra nós aí no Fio da Navalha, Rainha Musical. E manda aí pra todo o pessoal aqui de Campo Belo do Sul. Um ótimo final de semana pro amigo aí. Tudo de bom.
0: Tudo de bom, meu amigão. Tudo de bom. Alô, Campo Belo do Sul. Alô, meus amigos da Santa Catarina. Que beleza. Um abraço pra vocês. Vamos de Rainha Musical, é claro. Agora, Fio da Navalha. Música.

0: Sai. Foi o fio da navalha, assim atacarejo. 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Minha amiga Nelci Godoy, um abração, Nelci, um ótimo final de semana para você, querida. Obrigado pelo teu carinho, tua audiência. Também um abraço e uma boa tarde lá pro meu amigão lá em São Marcos, o Manuel. Oi, Manuel, um abração para você, muito obrigado pela companhia também, curtindo a nossa programação. Eu vou, mas eu volto. Volto em seguidinha com mais Em Alta nesta sexta-feira aqui na tua Rádio Fátima. Em seguidinha a gente tá de volta com muito mais música boa para você aqui na programação.
1: 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O sorteio do concurso 3.047 da Mega Sena foi realizado na noite desta quinta-feira em São Paulo. O prêmio para as apostas que acertassem as 6 dezenas era de R$49 milhões. No entanto, ninguém levou a faixa principal e o valor acumulou para R$58 milhões. Os números sorteados ontem à noite foram 04, 18, 22... 26, 31 e 58. 04, 18, 22, 26, 31 e 58. 64 apostas marcaram a quina. Cada uma leva um prêmio de R$ 33.112. Resultado da Mega Sena, concurso 3.047.
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0: 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Meu amigo Daniel na Esmeralda, alô, boa tarde.
7: Alô, Ronaldo Pontel, aqui é o Daniel Borges, gostaria de estar música com o João Paulo. Daniel, hoje eu sei, me ofereço lá pro Estadão de Santa Catarina, Santa Cecília, pra minha ex-namorada Grace.
0: Valeu, Daniel, um abraço, meu amigo. Alô, Esmeralda, um abraço aí pra todos vocês, gente, obrigado pela companhia, pela audiência. Quero mandar mais um super beijo lá pra Mari, ouvindo a gente. Oi, Mari, um abração pra você, um ótimo final de semana também na companhia aqui da tua Rádio Fátima. Ah, deixa eu ver aqui também, meu amigo Everton Santos aí na sintonia, né? Oi, Everton, tá pedindo pra ouvir aqui Jorge Matheus, vamos trazer agora aqui da programação pra você, viu, tio Everton? 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Jorge Matheus, pergunta boba.

Tá aí, gente, João Mineiro e Marciano, Aline, e lá pra minha amiga Vera Verinha, ali no bairro Santa Terezinha, ouvindo a gente. Oi, Verinha, um abraço pra você. Obrigado pelo carinho, pela audiência, pela companhia. Um abração lá pra Sumara e muitos capões também ouvindo a nossa programação. 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E aí, gente, muito boa sorte. WhatsApp 999934202, 999934202, para você pedir a tua música, para você mandar o teu abraço, para você deixar o recadinho aqui na nossa programação. Bora fechar essa primeira hora aqui do nosso Em Alta. Daqui a pouquinho a gente tá de volta depois das notícias da hora aqui na tua Rádio Fátima. Já a gente tá de volta com muita música boa, informação pra você aqui na programação. Vamos fechar com o Carisma Oi Bar.

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4: 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O prefeito de Cerrito, José Flávio Vieira de Vieira, decretou nesta sexta-feira situação de emergência em decorrência das fortes chuvas que atingiram o município, especialmente na área rural dos últimos dias, com média superior à prevista para esta época do mês, ocasionando bloqueios em estradas, quedas de ponte, bueiros e danificando pontilhões. Além disso, conforme laudo de engenharia, os ventos fortes que atingiram a cidade causaram o destelhamento de ao menos 30 residências, afetando em torno de 120 pessoas, danificando também uma caixa d'água de 20.000 litros, deixando 75 famílias sem água potável. Houve queda de granizo, causando prejuízos a plantações de pêssego e canola, conforme laudo da Imater. A Polícia Federal afirma ter identificado mais diretores do Banco Regional de Brasília envolvidos em irregularidades na compra de carteiras fraudulentas do Banco Master. Por isso, a Polícia Federal pediu ao ministro do Supremo Tribunal Federal, André Mendonça, a prorrogação do prazo de 60 dias para concluir o inquérito que deve resultar no primeiro indiciamento do banqueiro Daniel Vorcário por crimes financeiros. A Polícia Federal informou a Mendonça que vai precisar colher os depoimentos dos integrantes da diretoria colegiada do BRB que aprovaram as operações financeiras com o Master. Por isso, seria necessário mais tempo para finalizar o inquérito. Quem cultiva a gratidão é capaz de realizar sonhos que parecem inalcançáveis. 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Drones russos atingiram um movimentado shopping na cidade de Kryvyi Rih, no leste da Ucrânia, na tarde desta sexta-feira, deixando 14 mortos e quase uma centena de feridos. Em mensagem enviada pelo Telegram, o presidente ucraniano, Volodymyr Zelensky, contou que os ataques ocorreram em 2 etapas. Meia hora após o primeiro impacto e o incêndio que se seguiu, houve um segundo ataque contra os serviços de emergência e resgate. Segundo o governador da região, Alexander Hanza, 6 crianças estão entre os mais de 90 feridos. 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
1: 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Vamos seguindo, gente, aqui na programação, aqui no nosso Em Alta. Bora lá de música, né? Pessoal participando com a gente, pedindo pra ouvir aqui na programação. Abrindo esse bloco, a gente vai trazer aqui no Em Alta, Bala Alanjada do Gustavo Lima. A Vani tá pedindo aqui. Oi, Vani. Um abraço pra você, a Vanessa. Mandando um abraço pro pessoal dos congelados lá dos Morangos Zamboni. Um abraço pra vocês, gente.

0: aí, um abraço lá pra minha amiga Itamira Barbie Marasquim na audiência aqui no nosso Em Alta, Luan Santana e Zezé de Camargo, inquilina de Violeira. Agora 13h14, gente, 13h14. O nosso abraço pra você que tá curtindo a programação, WhatsApp 999934202. Tem mais recadinho chegando aqui pra gente nessa tarde. Alô, moçada!
1: Boa tarde, aqui é o Rô Lima. Toca pra nós aí, pistoleira do corpo e alma. Tá, eu e o Claudinho aí, fazendo a pintura de uma casa aqui na Imperial. Nós guri da tinta e não paremos, né? E mandou um abraço pro Cristiano, que tá lá na praia, lá na escuta do programa.
0: Um abraço pra vocês aí, gurizada. Bom trabalho aí, né, gurizada da tinta aí ouvindo a gente. Bom trabalho, um abração, meu amigo Juan Lima aí também na parceria. 13 e 15.

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Vamos seguindo também para Macedo Distribuidor, agora sábado, amanhã, dia 22, tem mega baile no Clube União na Glória, animação da banda Ativa Macedo. 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Um grande beijo lá pra Tati, ouvindo a gente, a Tatiana. Oi, Tati, obrigado pela companhia, um super beijo pra você, um ótimo final de semana. Obrigado sempre pelo teu carinho, tua audiência e a tua companhia, viu, Tati? Pra você, tá chegando por aqui, Maiara e Maraísa, pra gente curtir o nosso Em Alta. WhatsApp 999934202.

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1: A tua tarde completa, agora 13h23, Macedo Distribuidora convida agora dia 28 de agosto, sextou de ouro em muitos capões, com Sandro Coelho, Os Baileiros e Fábio Paraíso. 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Um abraço lá pra Elaine e pra André ouvindo a gente. Oi, Elaine. Oi, André. Um abração pra você. Obrigado pela companhia. Um abraço. A Elaine, Andréia aí na sintonia, curtindo a nossa programação. Um super beijo pra vocês, um ótimo final de semana. Muito obrigado pela companhia. Pedindo pra ver aqui o Zé Neto e Cristiano, vamos trazer, né? Vamos abrir esse bloco aqui no Em Alta com o Zé Neto e Cristiano e a notificação preferida. 13h24, 13 graus.

13h29, 13 graus a temperatura, tá aí, né? Um abraço lá pro nosso amigo Serginho, pessoal lá na cintoria, pessoal lá da banda Vento Norte, Sérgio Martins, um abraço pessoal lá da mecânica Calgar, o Elvis, o Luiz Carlos, um abraço pra vocês aí, gente, obrigado pela audiência. E pelo carinho, um forte abraço aí a todos. Obrigado pela sintonia. 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Vamos conferir os destaques do esporte aqui na tua Rádio Fátima. As informações esportivas agora aqui na programação da tua Rádio Fátima. Gente, domingo nós temos o Glória de volta aí a disputar a partida na divisão de acesso, depois da folga no meio de semana aí devido às chuvas lá em Pelotas. O Glória volta a campo no domingo, quando enfrenta o Lajeadense às 15h30. Aqui na tua Rádio Fátima a gente abre a jornada às 15h, 14h30 tenho esperando futebol, mais um jogo do Glória na divisão de acesso. O Glória que tá na zona de rebaixamento aí, precisa vencer para sair dessa situação incômoda. É o duelo dos dois últimos colocados, Lajeadense e Lanterna. O Glória é o vice-lanterna interna aí na divisão de acesso. Glória que vai estrear novo treinador, também novos jogadores aí na equipe do Leão da Serra. No domingo também tem Bragantino e Grêmio pelo Brasileirão às 16h. A gente vai estar trazendo informação e amanhã você vai acompanhar aqui na íntegra Internacional e Atlético Mineiro 18h30 pelo Brasileirão. Jornada esportiva aqui na tua Rádio Fátima neste final de semana para você acompanhar todas as emoções. Deixa eu mandar um abraço lá para minha amiga querida Lu, a Luciara. Gostaria de pedir a música do Panda, Calcinha de Renda. Oferece para minha irmã Simone e pro meu cunhado André, o Popular Royal. Um abraço, André. Um abraço a Simone. Um abraço a Lu, né? A Luciara lá no Refugiado, o pessoal que tá na sintonia. Obrigado pelo carinho de vocês, pela audiência e pela companhia. Vamos de Panda e Gustavo Lima aqui na tua Rádio Fátima pra gente curtir aqui no Em Alta.

Impanda e Gustavo Lima, aqui na tua Rádio Fátima, é a calcinha de renda. 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Gente, WhatsApp 999934202. Bruno Marrone. Lá pra pessoal do Lázaro, a Rúbia, Onira, Viviane, beijo pra vocês, meninas. Oi, Rúbia. Oi, Onira. Oi, Lisiane.

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7: 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Fone WhatsApp 993369898 e ligue no 996284113. 18 para as 4, Eduardo Costa, lá pro pessoal dos Morangos, lá do Morango Zamboni, ouvindo a gente. Um abraço para todo mundo aí na sintonia, um bom trabalho para vocês, gente. Obrigado pela sintonia, pelo carinho, pela audiência.

Eduardo Costa, imagina eu, 15, agora faltando para as 4, 13 graus a temperatura, gente. WhatsApp 999-934202 para você pedir a tua música, para mandar o teu abraço, para deixar o recadinho aqui na nossa programação. Em alta vai até as 4 da tarde, daqui a pouquinho tem um Entardecer Gaúcho na apresentação de Mário Lames, chegando aí com a boa música do Rio Grande do Sul, a música da nossa terra aqui na tua Rádio Fátima. 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Alô, Laura, um abração pra você. Bruno e Marrone.

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3: O açúcar está presente na mesa de diferentes formas. Fonte de calorias vazias que não agregam nutrientes ao organismo, ele é um dos grandes vilões da vida saudável. Abolir esse ingrediente é algo que deve ser feito aos poucos para evitar a síndrome da abstinência, que pode surgir de diversas formas: insônia, irritação e até dores de cabeça. Isso ocorre porque o açúcar é uma substância tão viciante quanto a cocaína. Para não sofrer, os docinhos do dia a dia podem sim ser trocados por frutas doces, como a manga, a uva e o caqui, que são ricos em frutose, um açúcar natural e mais saudável, com certeza. Já o cafezinho e o suco podem ser adoçados com adoçantes de estévia, sucralose ou aspartame, para não perder a referência do sabor. Até o chocolate ao leite pode ser substituído pela versão amarga, com 70% cacau. O corpo não vai sentir falta, porque você vai continuar fornecendo energia para ele, mas por meio dos carboidratos, como pães, batata, massas e o arroz. Dê preferência sempre à versão integral.
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6, voltando para as 4, tá aí, travesseiro encharcado, brilha som, e a gente vai fechando o nosso Em Alta de hoje, porque na sequência você fica com o Entardecer Gaúcho. 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Deixa eu mandar um abração lá pra minha amiga Dorothy Barbosa. Oi, Dorothy, aqui no centro de Vacaria, Christian Ralph, pra gente fechar o nosso Em Alta de hoje. Chora peito. Tchau, tchau, tchau, tchau, tchau. Um abraço. Obrigado pela companhia, gente. Um abração. Depois as notícias da hora, boa música do Rio Grande do Sul, a música da nossa terra aqui na programação. Valeu! O Em Alta volta na segunda-feira, sempre às 2 da tarde. Passe bem!

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5: 4 horas. 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O excesso de chuva ocorrido nesta semana, especialmente no sul do estado, levou problemas para diversos municípios. Com isto, a Associação dos Municípios da Zona Sul realizou na manhã desta sexta-feira uma reunião online com representantes da Defesa Civil do estado. Na oportunidade, os representantes das cidades enumeraram os problemas mais urgentes causados pelo excesso de chuva. A abertura foi realizada pelo governador Eduardo Leite. Ele colocou a estrutura do estado à disposição, mas ponderou que os efeitos do fenômeno El Niño devem ser sentidos no Rio Grande do Sul, ao menos até o final de 2026. A defesa de Jair Bolsonaro comunicou nesta sexta-feira ao Supremo Tribunal Federal que o ex-presidente voltará a receber visitas durante o período de prisão domiciliar. A retomada ocorre após o encerramento da suspensão de 30 dias determinada pelo ministro Alexandre de Moraes em julho. A restrição havia sido imposta depois de Moraes apontar o descumprimento de medidas cautelares pelo ex-presidente. A determinação não alcançava compromissos com advogados e atendimentos médicos. Com o fim do prazo, a defesa informou ao STF que os encontros serão novamente agendados, de acordo com as regras estabelecidas anteriormente. 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O presidente dos Estados Unidos, Donald Trump, anunciou nesta sexta-feira ampliar por 90 dias a cota de importação de carne bovina. A medida busca aumentar a oferta do produto no mercado norte-americano e ajudar a reduzir os preços, principalmente da carne moída, usada na produção de hambúrgueres. A publicação feita pelo presidente na rede social Truth Social não deixa claro quais países poderão se beneficiar da mudança nem como a nova regra será aplicada. Segundo o presidente, a expectativa é que a carne seja vendida por um preço 25% mais barato do que o praticado atualmente no mercado norte-americano. 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
5: Próxima edição às 5 horas.
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8: 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A hora certa.
9: 4:04.
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9: 13 graus é a temperatura.

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Então, boas tardes, meus amigos. Estamos aí, né? Chegando após um até logo pro seu Pontel, que encerrou a semana com o seu em alta. Sucesso total aí do nosso colega aí, né? O seu Ronaldo Pontel. E agora a gente chega com os senhores para mudar o tranco por aqui. Vamos lá com o nosso Entardecer Gaúcho até às 19, por conta sempre aí de Transcal Escudeiro, que está sempre construindo confiança e transportando qualidade. 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Obrigado às demais empresas que apoiam a gente aqui no Entardecer, com a hora certa e com a temperatura também, né? Vamos começando a 13 graus a temperatura, 4 da tarde, 9 minutos desse 21 de agosto. Buenas tardes!

0: Aí o grupo Galderiaço aqui do nosso Entardecer Gaúcho pelos Cantos. Algum toque bonito, rapaziada, do Galderiaço aí. Os Monarcas com Moda Nova. E hoje a abertura foi por conta do Vaneirão, hein, né? Com o Trancão de Vaneira. Mandar um chasque pro meu parente, seu Reni Bueiro, me trouxe. Essa erva dele aqui é meio exclusiva, né? O homem é um tauro aí, né? Erva mata de patrão, né? Arbaridade. Agora eu tô carçado de erva mata aí, viu? Amanhã levantar cedozinho, vai estar mais fresquinho, né? Fogo no fogão além, tomar um mato com essa erva aí, Reni. E colocar a cabeça no meio dos ombros e deixa correr o mês, né? Ah, não tem outro jeito. Grande abraço e obrigado aí pelo carinho, viu, Reni? Deus abençoe você e a família aí, com muita saúde e muita paz aí.
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2: 13 graus é a temperatura.
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amigos, 4:23. Ô, dona Sueli, 13 graus, né? É mesmo que o solzinho não aqueceu muito, não, mas a previsão é que vai refrescar um pouco mais aí. E que esse ventinho aí engana, né? Ainda bem que saiu um solzinho aí, né? Senão a gente mais velho começa a mofar, né? Acima dos 50, que há muitos dias sem pegar um solzinho aí, começa perigoso mofar. Aí começa a complicar. Alô, seu João Luiz, um abraço aí. Obrigado pela companhia lá no IP, o Escudir. Tá ligado com a gente também, daqui a pouco sai a sua, viu, Escudir? Quem mais tá aqui com a gente? Opa, Tibária. Toca aí o quarteto Coração de Potro pra nós ouvir aqui nessa tarde de sexta-feira. Quem que é? O William Dutra? Um abraço aí, William. Obrigado aí pela companhia, né? Quem mais tá com a gente aqui? O que que deu aqui, seu mano? O que que tu apertou de errado? Maria, aqui é a Neuza. Estou na sua companhia aqui em Lages, Santa Catarina. A minha comadre, Dona Teira, que me passou aí o horário. Já estou na sua companhia desde segunda-feira. Meu esposo é o Marco Aurélio, que é motorista também. Ele ouve seguido, né? E hoje é um dos dias que está aqui lidando com o bruto dele aí. Tá com todo volume aí. Estamos nos pedindo aquela do Cordiona aí, uma que o senhor tocou. Não é nova a música, mas acho que é o Porquinho que canta. É muito linda, né? Já vou tocar, acho que é essa aqui, Dá Licença, né? Ela é bonita essa música, vai ser essa aqui. Não for, nós achamos aí. Com licença, meus senhores. Essa é bonita, é uma mensagem aí pros campos de cima da serra. Um abraço e obrigado aí pelo carinho, o povo do lado de lá que nos ouve, né? Obrigado aí. Boa tarde, Mário, aqui é a Margarete. Estamos lhe ouvindo o Sidney Lima, qualquer uma dele hoje, que hoje é sexta-feira, né? Tô por conta. Olha aí, ó. Que cachorro. Sidney Lima, porque hoje eu estou por conta. Tá certo. Vamos tocar uma do Sidney Lima aí também. Deixa eu achar aqui trazer essa do Cordiona. O Cordiona aqui no Entardecer Gaúcho.

Tá aí, amigos, faltando 24 minutos para as 5. É, chegando aí o quarteto Coração de Potro, né? Gaúcho em quatro elementos. E o porquinho aqui, homenagem à querência de São Chico de Paula, trazendo essa mensagem bonita aí também, o Cordiona, né? Aqui no nosso Entardecer Gaúcho. Dá para tocar mais uma aqui, como é que estamos ali? 23 faltando para as 5, temperatura em 12 graus. Assim, coberto o tempo, mas tá no jeito aí, né? Tá no jeito, para o mês de agosto está no jeito.

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2: 4:43.
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2: Temperatura de 12 graus.
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2: Aí, amigos, 14 minutinhos faltando para as 5, 12 graus. Está a temperatura e o apoio no Entardecer Gaúcho aqui pela nossa Fátima 90.5 FM. 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Vamos dar um pulo no IP. Alô, seu escudeiro. Deixa eu achar aqui o Iedo Silva, que eu vi aí me comparando o Rio Grande, né? Grande abraço aí. E aqui no Campestre está o seu Amaranto da Gaita. Só morando a gaita, diz que tá com as costas, parece que tá meio cansada, as costas velhas, não quer mais nada, não sei o quê. Alô, seu Amaranto, tem que tomar uma canjibrinas aí com arruda socada e com mintruz, né? Mintruzinho faz bem, as pessoas mais velhinhas assim começa a criar um mofozinho na coluna, começa a ficar doído, viu? Mas um mintruzinho aí com uma graspa bem forte, eu lhe garanto que é. Esmagar um alhozinho, mintruz, tomar com uma graspinha aí, fica aqui um respeito, né? Coluna leve, fica lubrificada. Um abraço aí, minha amiga Lorena. O que ela diz aqui? Por favor, uma música do Gildo de Freitas. Olha aí, vamos ter que tocar o tio Gildo aqui, não tem jeito, um pedido, por favor, diz ela que eles mandam, não pedem. Quem mais que tá aqui? Ô, do Campestre, meu amigo Sadir, o que que ele diz? Buenas, tio Mar, quero ouvir a música aí dos Monarcas e o Gildinho aí, o eterno monarca, né? Ofereço aí pra esposa Almira, pra filhada Vitória, Valentina, a Nathalie e também pra Luísa, o Sadir do Campestre. Um abraço, meu velho. Um frouxo aí. Que mais que diz? E também pras cunhadas, a Lourdes, a Eva e a Laudir. Ele oferece a família toda, é caprichoso, Sadir, né? Tem que oferecer mesmo, né? Deixa eu achar me comparando. Vamos começar com me comparando o Rio Grande aqui. Vem cá com Os Farrapos do Entardecer.

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5: 5 horas, notícias da hora. Vamos às informações da Central de Conteúdo da Tua Rádio.
6: A Secretaria da Agricultura, Pecuária e Abastecimento promove no mês que vem uma tarde de campo de citricultura, com o objetivo de promover a difusão de conhecimentos e tecnologias entre produtores rurais diante da expansão do cultivo de citros no município. Será no dia 16 de setembro, a partir da 1:30 PM, no Salão Paroquial de Nossa Senhora de Loreto, na Estrada da Uva, no interior de Caxias do Sul. Da Tua Rádio São Francisco de Caxias do Sul, Luan Varela.
7: Aqui em Marau, destaque para o esporte, pois a AMF, a Associação Marauense de Futsal, volta às quadras nesta sexta-feira, 21 de agosto, pelo Gauchão Série A de Futsal. A equipe marauense enfrenta o Agudo Futsal às 8 horas da noite no município de Agudo. A AMF vem de vitória por 4-2 sobre os Filtradores de Bom Princípio, resultado que levou a equipe aos 11 pontos e a 9ª colocação na classificação do estadual. Da Tua Rádio Alvorada de Marau, Ana Lúcia Jacomini.
8: Os taxistas de Lagoa Vermelha têm até o próximo dia 31 de agosto para regularizar os seus veículos e documentos. A informação foi transmitida pelo coordenador municipal de trânsito, Gesiel Toledo de Chaves. Segundo ele, o município conta atualmente com 40 táxis regulamentados e em funcionamento, de um total de 56 disponíveis. Toledo mencionou que os táxis passam por uma vistoria anual que verifica as condições do veículo, documentação do motorista e do permissionário, além do limite de 10 anos de uso máximo do veículo. 80% dos taxistas já realizaram a vistoria, sendo autorizados a realizar o transporte de passageiros até agosto do ano que vem. Da Tua Rádio Cacique de Lagoa Vermelha, Daniel Carvalho.
9: Em Vacaria, aconteceu nesta quinta-feira a etapa regional da segunda edição do concurso Nutrindo a Educação. O evento foi realizado na pousada Santa Teresa. A vencedora foi a merendeira Lucilene Terezinha Remusse dos Santos, da Escola Nossa Senhora da Oliveira, que preparou quirera de carne de gado. E em segundo lugar, ficou a representante da Escola Dom Frei Vital de Oliveira de Muitos Capões, com pirão de caldo de peixe. Lucilene será representante da região na etapa estadual, prevista para acontecer no dia 11 de novembro, em Porto Alegre. Da Tua Rádio Fátima de Vacaria, Júlia Rodrigues.
10: Em Soledade, a Secretaria Municipal de Saúde realizou nesta quinta-feira uma ação de multivacinação junto aos trabalhadores da empresa Odebrecht. A atividade ocorreu no Parque Centenário Rio Ortiz e contou com a participação de mais de 400 funcionários. A iniciativa teve como objetivo avaliar as cadernetas de vacinação dos trabalhadores, identificar possíveis doses em atraso e realizar a atualização vacinal conforme o calendário nacional de vacinação do adulto. Ao todo, mais de 400 cadernetas foram avaliadas durante a ação, resultando na aplicação de 234 doses de vacinas. A atividade permitiu que os trabalhadores atualizassem a situação vacinal diretamente no local de trabalho. Da tua Rádio Cristal, de Soledade, Cláudio Fly.
11: Na microrregião de Veranópolis, o município de Nova Prata realiza na próxima segunda-feira, dia 24, o Cine Memória de Nova Prata, mostra audiovisual e roda de conversa. A atividade começa às 7:30 da noite no plenário da Câmara de Vereadores com entrada gratuita. A proposta é valorizar a história e a memória do município por meio de registros audiovisuais produzidos entre as décadas de 1960 e os anos 2000. A programação terá ainda a participação do historiador Anthony Bex Tessari, diretor do Instituto Memória Histórica e Cultura da Universidade de Caxias do Sul. Entre os materiais apresentados estarão registros da década de 1960, pertencentes ao acervo da Michelin Filmes, e que foram preservados e digitalizados pelo Instituto. Da tua Rádio Veranense de Veranópolis, Monique Ziliotto.
12: Encerrou por volta das 9 horas da noite desta quinta-feira, dia 20, um júri popular realizado no Fórum de São Sebastião do Caí. A juíza Priscila Anadon Carvalho leu a sentença que condenou o réu Douglas Fritsch, motorista do veículo Peugeot que atropelou e matou o ciclista de Carlos Barbosa Rodolfo Heffliger, a 13 anos e 4 meses de reclusão em regime fechado. O fato ocorreu no dia 5 de novembro de 2016, às margens da ERS 122. Na época, Rodolfo estava pedalando num final de tarde de sábado e estava às margens da rodovia descansando quando foi atingido pelo veículo. O motorista estava em altíssima velocidade e embriagado. Da tua Rádio Garibaldi, João Paulo de Luca.
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3: 5h07.
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5: 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E a temperatura?
3: Temperatura de 12 graus.
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Amigos, 5 da tarde, 12 minutos e 12 graus também a temperatura, né? Essa sexta-feira aí, 21 de agosto de 2026. Tempo assim bem coberto, mas já tivemos um solzinho, né? Já deu para dar uma amenizada aí. 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Tu pediu o gás ali, é para já, né? É para já. Um abraço aí pro seu Olímpio, tá ligado com a gente, nos pediu o grupo Floreio depois da porteira. Depois da porteira. Um grande abraço aí. Quem mais que nos pede aqui? O João Pedro. Vamos ter uma fotografia aqui do seu Jair, né? O Jair é amigo nosso lá do rancho. Grande colaborador lá do rancho da integração. Mas que tá pedindo aqui o João Pedro ver se acha esse tioloquedo para você, viu, João Pedro? Um abraço aí. Obrigado aí pela companhia. Quem mais está por aqui? É, o Bruxo, seu Luiz Ricardo, o Bruxo. Buenas, Silmar. Toca para nós aí o Capataz, do Lisiando Amaral. É, saindo em busca da coxilha grande, olha aí, ó. Só o final de semana meio na boa, né? Na querência. Forte abraço aí, Bruxo. Vou tocar esse Capataz, mas eu vou achar aqui. Mário, aqui a dona Sônia. Quero oferecer aí para minha filhada Elisandra e também para minha comadre Maria e para o compadre João, que nós estamos todos gordos de São de Lombo aqui na Caxias do Sul. Olha aí, um abraço a esse povo amigo aí. Boa notícia, meus compadres estão gordos de São de Lombo. Aí tá bom, né? Deixa eu trazer aqui, né, que tá aqui o Grupo Floreio. Vamos começar com o Grupo Floreio aqui. Grupo Floreio, depois da cancela, e aí vamos com o Lisiando Amaral, essa de Capataz, especial pro Bruxo aí, que está na companhia do entardecer.

0: Aí com o Luiz Carlos Borges, Cigana Feiticeira aqui no Entardecer Gaúcho, também o grupo Floreio, depois da cancela. Agora 5 da tarde, 21 minutos, 12 graus está a temperatura, recheiozito e já voltamos.
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0: 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E a temperatura?
1: Temperatura de 12 graus.
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Vamos lá, tia Doralisa, vamos lá. 5h24. Enroscou o tempo aí, né? Bastante encoberto. Nossa. Como diz o gaúcho, estão umas nuvens indo pra lá, outras vindo pra cá, né? Aí sem solo e ventinho soprando. Temperatura veio pra 12 graus. Já tá mais barato aí, né? 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Lá no comando do nosso patrão, seu Luiz Chons, né? O homem aí que está na cavalgada. É, no translado da chama, aí já estão próximo aí, né? Vamos chegar em André da Rocha e depois rumo à Vacaria. Terma boa, né? Gauchada aí dos vacarianos a cavalo. Comando aí do seu Daltro, Cioli, do Gai, de toda a turma aí. Então, presente aí sempre, né? Elevando aí a nossa cultura gaúcha no bateiro de casco. Eita, gauchada folgada. Aí não é fácil, né? Tem que ter coragem, senão não enfrenta aí, né? Deixa eu trazer aqui para minha amiga Maristela, aqui do Campestre da Serra, e pro esposo dela, o Valdo, e toda a família, né? Vamos trazer o Teixeirinho aqui. Canta, meu povo, canta. Isso é bonito, né, Maristela? Um abraço aí.

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1: 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Nota de falecimento. A funerária Cristo Rei de Esmeralda informa o falecimento de Catolino Antônio da Costa, aos 81 anos. Filha Inesita da Costa, netos Edemar Costa e Edevan Costa. Amigos e demais familiares convidam para o velório que ocorre na Igreja do Divino, Porteira do Pinhal. A despedida será realizada amanhã, dia 22, às 9h30 da manhã, com sepultamento no cemitério da mesma localidade. Funerária Cristo Rei de Esmeralda informa o falecimento de Catolino Antônio da Costa. Os familiares antecipam agradecimentos. Convite para a missa de segundo ano de falecimento de Deobrando de Almeida. 2 anos se passaram sem tua presença física, mas o coração cheio de gratidão por tudo aquilo que compartilhamos juntos permanece. A saudade segue viva, mas o conforto vem das lembranças felizes e da certeza de sua paz eterna. Esposa e filhos convidam familiares e amigos para a missa de segundo ano de falecimento de Hildebrando de Almeida, que será realizada na Igreja de Fátima neste domingo, dia 23 de agosto, às 9h da manhã, onde uniremos nossas preces e orações. Agradecemos antecipadamente a todos que comparecerem a este ato de fé e carinho. 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No cardápio, Menarosto de codorna, coelho, porco, frango, massas, polenta, maionese e saladas. 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Após o jantar, buffet de sobremesas, animação da banda Sartor de Santa Catarina. 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
7: 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E a temperatura?
8: 11 graus.
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8: Amigos, 23 minutos faltando para as 18, 11 graus da temperatura. Ficou mais baratinho um pouco aí, né? 11 graus, 11 está a temperatura e o apoio que temos aqui sempre é o Dr. Jonathan Sacioli Filho. 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Um abraço aí para dona Andréia, para o seu Rodrigo. Estão demandando com a gente, César Passarinho, Galope do Sonho, né? Estão mateando aqui, seu Mário. A dona Flávia também, o seu João Luiz, obrigado aí pelo carinho. O seu Dirceu e a dona Cleusa também estão com a gente aí, obrigado aí pela parceria, né? Gostaram desta Teixeirinha, que bonita a mensagem aí. O povo tem que cantar e cuidar da saúde, o resto é conversa, né? Não adianta amontoar muito, vamos ter que deixar, mas que barbaridade. Amontoar muito, né? É, tem uns que vão amontoando aí, né? Daí naquela hora tem que deixar, não tem o que fazer. Alô, bruxo, vai sair a tua agora aqui, o capataz, né? Com o Lisandro Amaral. Um abraço, obrigado aí pelo carinho. Quem mais com a gente aqui? Buenas, Silmário. Tudo bem? Roda pra nós aí. Bagual e meio? Um bagual e meio. É, um abraço aí, muito frio? É, tá mais ou menos. Acho que vai refrescar um pouco. Um abraço aí, povo de Monte Alegre, né? Estão ligados com a gente aí. Meu amigo Ayrton aí na Monte Alegre dos Campos. Vamos começar com quem aqui, seu Mário? Vamos começar com o César Passarinho e depois vamos trazer o capataz. Galope de Sonhos.

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orgulho pampeano com os três chirus aqui no nosso Entardecer Gaúcho. 7 minutos faltando para as 18, também para o espaço da oração da Ave Maria. Estamos a 11 graus de temperatura. Hoje, sexta-feira, participação do nosso bispo diocesano, Dom Silvio, aqui na Ave Maria, a qual aguardamos em nome de Gelo Magistral, a nossa farmácia de manipulação. 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Em seguida, a Maria de volta para a sequência do Entardecer Gaúcho, até às 19 com os senhores.

Desde os tempos de criança, eu sempre achava um colosso puxar com a corda o balde cheio de água do poço. E o guri, pensador, desde então já questionava como é que do fundo escuro água tão clara brotava. Eu era um piá curioso que até espichava o pescoço tentando ver o que tinha naquele fundo do poço. E veio um tempo de seca em que tudo ia mermando e a água do velho poço foi pouco a pouco acabando. Até que num dia triste, a nossa família viu, o balde desceu no poço e voltou de lá vazio. Calamidade, desgraça, prece, lágrima sentida. Patrão do céu, manda água, pois sem água não tem vida. Mas é que Deus decidira me mostrar, quando já moço, o que se pode aprender chegando ao fundo do poço. Na mesma corda do balde que tantas vezes desceu, cheio de medo e cuidado, daquela vez desci eu. Com a luz de uma velhinha cavando no lodo imundo, aos poucos eu fui achando o que havia lá no fundo. Tinha uma tesoura velha que a irmã tinha perdido e era de cortar o umbigo de cada recém-nascido. Tinha um bodoque que a mãe jogara lá por carinho, pois não queria que a gente maltratasse passarinho. Um balde velho que a corda arrebentou e ele caiu. Um brinco não sei de quem. E um isqueiro de pavio. Até um trabuco velho, este causou sensação, porque da sua existência ninguém tinha informação. Ouvia dos lá de cima a algazarra e o alvoroço a cada carga que o balde levava ao subir do poço. Depois, com a pá e a enxada, numa missão dolorida, tirei do fundo do poço todo o lodo de uma vida. Quando já quase findava, tarefa tão cansativa, eu vi, como por milagre, brotar do chão água viva. Ao ouvir vozes que dizem, isto é o fundo do poço, lembro que nem eu sabia ser capaz daquele esforço. Quem sabe a gente se une com fé, humildade e grandeza, e já que estamos no fundo, fazemos uma limpeza. Há muito caco escondido no meio do lamaçal, que para ser retirado requer trabalho braçal. E assim, do fundo do poço, vai brotar um Brasil novo, saciando de esperança a alma do nosso povo.

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2: O anjo do Senhor anunciou a Maria e ela concebeu do Espírito Santo. Eis aqui a serva do Senhor. Faça-se em mim segundo a vossa palavra. E o Verbo se fez carne e habitou entre nós. Rogai por nós, Santa Mãe de Deus, para que sejamos dignos das promessas de Cristo. Queridos irmãos e irmãs na fé, queridos filhos e filhas espirituais de José de Vacaria, chegamos mais uma vez a uma sexta-feira, hoje dia 21 de agosto de 2026, e com muito prazer, nessa hora sagrada, a hora da Ave Maria, eu rezo e medito com vocês. Vamos tomar o Evangelho de hoje, o Evangelho de São Mateus, o capítulo 22, versículos 34 e seguintes, onde nós encontramos o texto que segue. Naquele tempo, os fariseus ouviram dizer que Jesus tinha feito calar os saduceus. Então eles se reuniram em grupo e um deles perguntou a Jesus para experimentar: Mestre, qual é o maior mandamento da lei? Jesus respondeu: Amarás o Senhor teu Deus de todo o teu coração, de toda a tua alma e de todo o teu entendimento. Esse é o maior e o primeiro mandamento. O segundo é semelhante a esse: Amarás ao teu próximo como a ti mesmo. Toda a lei e os profetas dependem desses dois mandamentos. Palavra da salvação. Glória a vós, Senhor. Um evangelho com poucos versículos, mas muito denso em significado e recado. Começa dizendo que Jesus é abordado pelos fariseus. Vale lembrar que durante todo o evangelho, Jesus tem dificuldades grandes com os fariseus, que ele chama em alguns momentos de fariseus hipócritas, porque sendo zelosos pela lei, pela doutrina, pelas regras da religião, se tornaram falsos seguidores, falsos adoradores de Deus, porque colocavam a lei acima das pessoas. A pergunta de hoje, feita a Jesus, qual é o maior dos mandamentos, não é à toa. Essa pergunta vem porque os fariseus, os piedosos fariseus, tinham chegado ao extremo de comporem 613 leis e queriam que todos os fiéis judeus conhecessem as 613 leis de cor e que as praticassem nos mínimos detalhes. Chegaram a criar leis que diziam a forma de lavar os talheres, os pratos, de lavar as mãos. Tudo isso na compreensão do judaísmo farisaico, digamos assim, ou piedoso, era coisa que agradava a Deus. Mas o excesso era tanto e as leis eram tantas que o povo simples não conseguia decorar e muito menos conseguia cumprir tudo isso. Por isso abordam Jesus, porque queriam que Jesus, quem sabe, dissesse que as leis não eram necessárias serem observadas. O que Jesus faz não é desacreditar as leis, embora ele não tenha dado valor nenhum para essas leis minúsculas, para essas leis secundárias, para essas leis que não atingem nem a alma, nem a própria consciência humana. Mas Jesus apresenta um duplo significado da lei, ou duas leis, como diz aqui, porque ele fala de um segundo mandamento semelhante. Porque esses dois mandamentos que Jesus apresenta, eles colocam sentido em todo o resto que qualquer pessoa humana, qualquer judeu da época, poderia seguir e deveria ter como horizonte da sua vida. O primeiro mandamento, óbvio: amarás o Senhor teu Deus de todo o teu coração, de toda a tua alma e de todo o teu entendimento. Sem o verdadeiro amor a Deus, nenhuma outra lei encontra sentido. Fica vazia e muitas vezes vira contra testemunho. Mas Jesus apresenta o segundo mandamento para não deixar dúvidas de que a fé vivida na sua coerência, na sua integralidade, ela tem dois direcionamentos. Um que é a Deus, e por isso os três primeiros mandamentos do decálogo são mandamentos que dizem diretamente a Deus. Ele apresenta a segunda parte dos mandamentos, que ele chama de mandamento semelhante, ou segundo: amarás o teu próximo como a ti mesmo. É inseparáveis os dois. Nós podemos falar até, de alguma forma, de três amores aqui. O amor a Deus, o amor ao próximo e o amor próprio, o amor a si mesmo. Tudo isso compreendido, tudo isso fixado no coração e na alma, determina o cotidiano de todas as pessoas, porque o critério para fazer ou deixar de fazer qualquer coisa será o amor a Deus e será o amor ao próximo. A frase conclusiva, o versículo conclusivo, lapidar, é esse: toda a lei e os profetas dependem desses dois mandamentos. Não há sentido na interpretação que fazemos do texto do Evangelho. Não há sentido cuidar da higiene da casa, da higiene dos objetos domésticos, se estivermos negligenciando o amor, o verdadeiro amor a Deus e o verdadeiro amor ao próximo. Por isso, lembrando uma provocação do antigo arcebispo de Porto Alegre, Dom Tadeusz Grinks, que está bem avançado em idade, quando lhe perguntavam o que era ser um católico praticante, ele não hesitava em dizer que católico praticante é aquele que ama. Quem tiver no coração o desejo, a disposição e a prática do amor cotidiano, esse é o católico praticante. Com isso, nem ninguém está dispensando tantas coisas importantes que compõem a nossa fé no cotidiano, mas dizendo que elas, todas essas coisas que sejam importantes, elas estão condicionadas à prática, à experiência do amor. Como amar é exigente, muitas pessoas se perdem nas coisas minúsculas e negligenciam o amor. Amar é exigente porque amar compromete, amar tira muitas vezes o sossego, amar ocupa a nossa agenda, amar nos faz nos desfazemos de bens, de dinheiro, para poder socorrer o próximo. Por isso que muita gente hoje quer manter a religião, mas sem falar em amor a Deus e ao próximo, e sim em ritos, em emoções, em louvores, mas sem compromisso. Que Deus nos dê a graça da conversão e que o nosso modo de pensar e viver a religião seja pautado nos dois mandamentos, do amor a Deus e ao próximo. Ave Maria, cheia de graça, o Senhor é convosco, bendita sois vós entre as mulheres e bendito é o fruto do vosso ventre, Jesus. Santa Maria, Mãe de Deus, rogai por nós, pecadores, agora e na hora de nossa morte. Amém. E sobre você que rezou comigo, a bênção de Deus Pai, Filho e Espírito Santo. Amém.

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5: 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E a hora?
6: 18 horas mais 8 minutos.
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8: 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E a temperatura?
6: 11 graus.
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amigos, 18 horas mais 11 minutos. Temperatura também está em 11 graus e hoje é 21 de agosto. Não é 11, é 21. Após o espaço da oração da Ave Maria, estamos de volta para a sequência aí do Entardecer Gaúcho com os senhores, em nome de GZ Bombas Diesel. 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Mandar um abraço aqui para dona Ângela e seu Joel, lá em Lajeado Grande, né? Onde eu tenho o Gastão, meu parente. Seu Gastão, vamos tomar um vinho aí, parente. Gastão Castilho, né? Grande cria, né? Tem sua pista de remate sempre lá, né? Sempre tá fazendo os briques dele, Gastão. Um chasque aqui também pro seu Adelar Bisotto, aqui no São Paulino, né? Daqui a pouco sai o crino de cedo para você, viu, Adelar? Obrigado aí pela companhia. A dona Joana, que tá ligada com a gente, nos solicitou aí para tocar o João Chagas Leite, né? Aquela da selva, selva de vida e paz. Vamos trazer em seguida aí. Quero tocar agora aqui o do Idalcir Piruquim, né? O do Idalcir Piruquim. Um abraço aí pra família Piruquim, pro Idalcir. Canto pra Vacaria aqui no Entardecer, 18 e 12.

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0: Tá aí com os Osagas Leite aqui do nosso Entardecer Gaúcho, a seiva da vida e paz. Realmente o chimarrão coloca as ideias em ordem e poderia ser mais no jeito, né? Tá muito violento aí a coisa, né? Pra dar uma acalmada, um chimarrão, uma roda de chimarrão ajuda muito. Vimos aí com o Piruquim, o Idalcir Piruquim, canto pra vacaria, uma bruta de uma letra, né? Piruquim, ficou muito linda essa mensagem. Do tamanho que merece a nossa vacaria, né? Piruquim que é cria dos nossos aí. 18:24, 11 graus está a temperatura. Vou fazer um recheio e convocar a Kátia Valente para nos falar aí da previsão do tempo.
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2: 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E a hora?
0: 18:24.

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1: 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E a temperatura?
2: 11 graus.
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2: Agora 18 horas mais 27 minutos. 11 graus está a temperatura, dona Cátia Valente. 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

0: previsão do tempo.
1: Olá, meus amigos e caros ouvintes. O final de semana será de tempo mais firme e gelado, inclusive com geadas generalizadas ao longo deste final de semana aqui na nossa região. A mínima no sábado pode variar entre 1 e 3 graus, em alguns pontos mais elevados, negativas. À tarde, as máximas oscilam entre 11 e 13 graus, também 11 graus nos pontos mais elevados. E no domingo, a mesma condição, com temperaturas ainda mais baixas, possivelmente boa parte da nossa região deve registrar temperaturas negativas. Com a previsão do tempo, Kátia Valente.

vai dar uma refrescadinha, então, né? É, mas meio de agosto não dá pra esperar diferente disso, né? É, já fez um verãozinho aí, já deu pra dar uma recuperada. Dona Edneia, um abraço pra senhora, obrigado aí pelo carinho, né? Tá na companhia da gente sempre, pois vai sair. Eu achei que já tinha tocado o Sidney Lima, não toquei, mas vou tocar em seguida aí, meu. Vamos tocar nesse bloco aqui pra senhora, obrigado aí pelo carinho, João Luiz, a dona Tânia, o pessoal todo aí. Obrigado aí. E vou tocar também aqui do Adelar Bisotto, de São Paulino, bairro Crino de Cedo, senão vai ficar ruim, né? Quem mais está com a gente? Buenas noites. Gostaria de ouvir o Baitaca, estampa galponeira, o galpão, estampa de galpão. É, eu tenho galponeiro, acho que é com ele que vamos ver. Se é de galpão, galponeiro, deve ser de galpão, estão nos pedindo aqui. Mandar um abraço a todos que vão participar do... Aqui vão participar do jantar beneficente em prol do Elisandro do Amaral, em Muitos Capões, lá no Galpão da Amizade, né? Firmino Silveira de Souza,

acho que vou ter que tomar vinho, né? Eu tomo água, me afogo aqui, não vai, a água não senta, né? Um abraço aos amigos aí, então, do Galpão da Amizade, no Boqueirão, na Lagoa Vermelha, pro seu Firmino Silveira de Souza. Um abraço à turma aí, então, que estão ligados com a gente. Já pensou que agora ar-condicionado não posso, aí tomar água também não posso, a única coisa que eu tô comendo faz mal é vinho. Mas aí, vim aqui no programa tomando vinho, não sei se vai dar certo, não sei se o Frei vai me receber ainda. Acho que eu tenho que trazer uma taça, o Frei tem que trazer uma taça de vinho, não tem jeito. Essa, e isso que eu não tomei água gelada, né? E não tome copo plástico também. É uma caneca aqui da Rádio Fátima, do Frei, né? E copo plástico eu não uso. Mas agora, dei me afogar com água, agora me deu medo, né? Nem água eu não tomo. Mas que barbaridade! Ar-condicionado o homem não pode. Aí tomar água não pode. A única coisa que eu tomo que não me dá nada, ô Frei Valdo, a única coisa é vinho, mas não sei se o senhor vai me autorizar, de repente uma tacinha de vinho eu tenho que trazer, hein? Senão não sei se eu vou aguentar o repuxo aí, não sei, tem coisa errada aí. O vinho não tranca, não tosse, não acontece nada. Liga o ar-condicionado, você vai a goela do velho. Mas isso é porque o nego é chuco, não adianta, né? Um conforto desse aqui, estúdio panorâmico com ar-condicionado, que é um respeito, o cara não pode usar. O que adianta, rapaz? O que adianta? É o que eu digo, o nego pobre, chuco, é triste, né? Fogo de fumaça não me faz nada, nem os olhos não ardem. Agora ar-condicionado aí começa, ai, não vai, não vai. Agora tomando água também, não, aí não me aguentei, né?

Aí, né, o Balotasco, nosso saudoso Rico Vasqueira. Que tenho saudade desse homem. Bruto compositor, músico, era completo, né? E uma educação, boa pessoa, por demais. Abraço, meu amigo Zezito, nosso Albino Manique da Vacaria. Obrigado pelo chasque aí, viu, Zezito? Olha só, 5 mensagens recebi aqui, ó. 2 me oferecendo que dão uma taça. E não é qualquer taça, cara. Isso aqui é pra mim escolher uma taça de patrão e 3 patrocinadores pra um vinho. Agora tem que ver com o Frei aí. Ô, Frei Valdo, não sei. Eu não sei se não tá sentando essa água. O que que tá acontecendo? 3 horas, quando eu quero esquentar a goela aqui, já começa meio, sei lá, rapaz. Temos que ver isso aí. Mas eu vou pegar a autorização, vou ter que dar um jeito aí. A única coisa que não me afoga é vinho. Essa é boa.

0: Aí o Baitaca, né, aqui no nosso entardecer gaúcho com estampa galponeira. 20 minutinhos voltando para 19. A pressão passa aqui, tipo, vamos fazer o último recheio. Temperatura baixou mais um pouquinho aqui, 10 graus. Vamos fazer o último recheio e depois vamos gaitaço aí, porque a voz do Brasil nos espera.
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5: 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E a hora?
0: 18h41.
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5: 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E a temperatura?
0: 10 graus é a temperatura aqui no entardecer gaúcho.
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Pati Adoralice. Um abraço aí, senhores Antônio. Obrigado aí pelo carinho. Tem que dar um até logo no repente, né? Quando a Doralice se apresenta aí. Meu amigo Machadinho, um abraço, Machadinho. Quer me patrocinar também. Só diz qual é o vinho aí que toma que a gente patrocina. Bom também, né? Grande Machado, né? Ele me cuidava quando ia no colégio, continua me cuidando até agora. Meu amigão, né? Grande Machadinho. Eu era um menino novo, ele já meio criadinho, né? Se eram os dias de hoje, daí tinha que me levar no colégio de veículo e buscar, né? Fazer o cariapé, né, Machado? A serva tinha que cortar chão aí, não tinha moleza, né? Mas era bom, né? Era bom. Agora não dá mais pra arriscar, né? Boas noites, sou José Nilson, aqui do Boqueirão. Passei há pouco por Vacaria aí. Opa, que bom. Me pede uma música aqui, né, com o grupo Cordiona. Um abraço. Não sei se vai dar tempo de tocar todos que eu tô devendo aqui. Mas um grande abraço, obrigado aí pelo carinho, viu, Nilson? E obrigado por nos levar de carona aí também, né? Mário, aqui, Andresa, estamos ligados aí. Vai tocar o do Cordiona que eu te pedi, ou não vai? Olha aí, ó. Vou tocar assim, não podemos ter problema na sexta-feira. Eu vou ficar devendo umas três, quatro aí. Como é que é o seu Fabrício? Ô, seu Fabrício, um abraço pro senhor aí, pro seu Lauro. Obrigado aí pelo carinho e pela companhia, né? Tá sempre firme com a gente aí, homem velho. Nossa senhora, que coisa boa. Tá mostrando uns torresmos ali, gente. Esses caras querem me arrebentar no meio. Se tu meio te afogou uns torresminhos disso aqui, Timaró. E tá tomando uma branquinha no tipo, olha aí, ó. Daquelas que vem numas garrafas quadradas, não sei da onde aí. Acho que é umas que o Idene andou me trazendo lá das Salinas, não sei, Minas Gerais. Isso aí é remédio, não tem garganta que não funcione. Ah, isso aí é uma beleza. Vamos tocar aqui, Timar. Vamos tocar o barco, tá pegando a hora aí. Já estão faltando só 14 para as 19, passa muito rápido. Esse toquezinho aqui do guri, do Pedro Hortaça, Gabriel Hortaça, a tal de provocadeira. O pessoal tá me pedindo aí, depois já vai vir um do Cordiona aí. Devereto.

Isso é bom, dia, Dona Alice. Fim doce. Obrigado por mais uma semana de parceria com os amigos aí, nos prestigiando com a sintonia, quem participou com a gente, quem só nos ouviu, sempre nosso muito obrigado. A gente sempre pede desculpa porque a gente não consegue às vezes atender ao contento, né? Mas tenho certeza que eu sou simples como a vida e sou de verdade. Estou aqui com muito boa vontade, muito carinho, muito respeito por você que me ouve sempre aí, né? Deus está junto com a gente, que é do bem, e há de abençoar todos nós para que possamos ter um fim de semana bem em paz e que a gente, na segunda-feira, quer estar com vocês novamente a partir das 4. 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Obrigado às demais empresas que apoiam a gente aqui no entardecer, com a hora certa e com a temperatura também, nosso muito obrigado. Deus abençoe a todos nós, bom fim de semana a todos, mesmo com frio, né? Segunda-feira a gente se encontra, estamos a 10 graus no momento. 10 grauzinho, baixou aí um pouquinho. Vamos lá. Um abraço, amigos, até segunda.

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7: Plataforma dá acesso a mais de 5 mil serviços públicos.
6: Vamos saber mais sobre o funcionamento da conta e níveis de segurança.
8: A conta do gov.br funciona como uma espécie de identidade. Ela é gratuita e pode ser feita por qualquer brasileiro.
7: Hoje, na apresentação da Voz do Brasil, Luciano Seixas e Mariana Jungmann.
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7: Sábado é dia D de vacinação.
6: É hora de atualizar a caderneta e levar crianças e adolescentes menores de 15 anos às unidades básicas de saúde e pontos de imunização em todo o país.
7: A campanha segue até 1º de setembro, com a oferta de 20 vacinas do calendário nacional, que protegem contra doenças graves, como meningites, tuberculose e cânceres associados ao HPV.
6: O ministro da Saúde, Alexandre Padilha, fala sobre a vacinação.
9: A campanha de atualização é exatamente porque tem muitas crianças que receberam a primeira, a segunda, mas não receberam a terceira dose de uma vacina, que precisa de 3 doses, ou não tomaram o reforço. Como cada vez mais a gente tem mais vacinas incorporadas no SUS, muitas vezes os pais têm até uma dificuldade de acompanhar o calendário. Por isso que eu sugiro aos pais entrarem no Meu SUS Digital, baixar a caderneta de vacina do seu filho no Meu SUS Digital, no celular, porque o próprio próprio meu SUS digital manda mensagem para o pai, para a mãe, quando está para atualizar a vacina, quando está para vencer aquela vacina, da importância dessa atualização.
7: Para saber mais sobre a campanha de vacinação que ocorre durante todo o mês de agosto, eu e Mariana Jungmann conversamos com Éder Gatti, diretor do Departamento do Programa Nacional de Imunizações. Vamos acompanhar.
6: Diretora Dergatti, seja bem-vindo à Voz do Brasil, um prazer falar com o senhor. O senhor pode começar dizendo pra gente quais são as vacinas e quais os grupos prioritários dessa campanha?
10: É um prazer estar aqui falando com vocês. O público-alvo são todas as crianças e adolescentes com menos de 15 anos de idade. Então, todas as vacinas que fazem parte da rotina de vacinação dessa faixa etária, ela faz parte, então, do escopo dessa multivacinação. Então, nós estamos falando aqui de vacinas contra poliomielite, sarampo, difteria, tétano, coqueluche, e também tem as vacinas de adolescente, como, por exemplo, HPV, e também as vacinas de meningite, as vacinas contra o pneumococo, ou seja, são várias vacinas. A gente está falando de cerca de 20 vacinas que vão estar disponíveis nos postos. São vacinas que já estão nos postos, elas já estão ali disponível para a população na rotina. Porém, a gente aproveita esse mês para intensificar. O objetivo é resgatar as pessoas que perderam a oportunidade de vacinação. Então, nesse momento, o Ministério da Saúde aumenta o abastecimento dos municípios para que tenha mais vacina nos postos, e a gente estimula os municípios a também promoverem ações que intensifiquem a vacinação. Como, por exemplo, o dia D, que está sendo chamado para o dia 22, que é um sábado, e também ações extramuro, ou seja, a sair da unidade de saúde para vacinar em ambiente público, ambiente de alta circulação de pessoas. Então, com isso, a gente espera melhorar ainda mais a cobertura vacinal.
6: Pois é, o senhor mencionou aí o dia D, né, que vai acontecer no dia 22 de agosto, a campanha vai até 1º de setembro, mas por que é importante a gente ter um dia assim de mobilização, né? Por que o dia D, todo ano o governo faz a campanha e tem sempre um dia D? Por quê?
10: Olha, as pessoas, elas têm uma rotina muito intensa, né? Hoje em dia as famílias, tanto os pais quanto as mães, normalmente trabalham, muitas vezes não têm condições de levar seus filhos durante a semana nos postos. Então, a multivacinação é meio que para alertar os pais de que é importante pensar na vacinação e colocar a vacinação em dia. E o dia D, essa ação no sábado, ela serve para aumentar a oportunidade das famílias em colocar a vacinação dos filhos em dia. Então, o dia D tem essa importância. É um esforço a mais que a gente faz para ampliar o acesso e aumentar, consequentemente, a oportunidade das famílias em colocar a vacinação das crianças em dia.
6: E como é que fica, doutor Éder, depois de 1º de setembro? As vacinas vão seguir disponíveis na rede pública? Quem quiser, não tiver conseguido ir durante o período de campanha, é só chegar num posto de saúde e se vacinar?
10: As vacinas vão continuar lá. Durante a atividade corriqueira do posto, a pessoa pode procurar a unidade e colocar a sua vacinação em dia, mesmo depois ou antes da multivacinação. Esse é o mês de mobilização, é o momento em que a gente está resgatando aqueles que ficaram para trás, colocar em dia e aumentar a oportunidade da vacinação. Então, o mês é especial, ele é de intensificação, mas a vacinação já é uma rotina no SUS e as vacinas estão nos postos.
6: Doutora Dergatti, esse ano existe uma preocupação especial com o sarampo em 3 municípios de São Paulo, né? Que municípios são esses? O que está acontecendo por lá?
10: Olha, na verdade, a preocupação com o sarampo ela deve acontecer em todo o país. Hoje, o sarampo, o sarampo é uma doença que ela é evitável por uma vacina que nós temos no nosso programa há muitas décadas. Porém, a gente está vendo um descontrole do sarampo no mundo. Só para olhar nas Américas, por exemplo, a gente tem países como Estados Unidos, Canadá, México, Guatemala, que estão com o sarampo sem controle, acontecendo milhares de casos. E agora aqui na América do Sul, nós temos 2 países que têm causado muita preocupação, que é a Bolívia e o Peru. Então, o risco de internalização do sarampo, ele é real e é um risco que acontece em todo o Brasil. E, eventualmente, casos relacionados à importação podem entrar. Então, a recomendação de sarampo é para todo o país. Todo brasileiro tem que ter 2 doses, pessoas de 1 ano até 29 anos, 2 doses, pessoas de 30 a 59 anos, 1 dose. Isso está disponível em todos os postos, a vacina está disponível em todos os postos do país e qualquer brasileiro pode procurar uma unidade de saúde. Esses os três municípios paulistas, que é o município de São Paulo, o município de São Bernardo do Campo e o município de Guarulhos, eles registraram casos de sarampo, um conjunto de casos relacionado à importação e que agora está tendo um trabalho muito intenso por parte do Ministério da Saúde e pelo Estado e pelos municípios envolvidos em conter esse sarampo. E nós estamos conseguindo e vamos conseguir acabar com essa circulação. Hoje, São Paulo, Guarulhos e São Bernardo do Campo está com uma recomendação irrestrita, ou seja, sem necessidade de verificação prévia se a pessoa foi vacinada ou não. De todas as pessoas de 6 meses até 59 anos, a vacina está ali sendo feita para toda a população, nessa faixa etária, nesses três municípios. Então, é importante que quem vive nesses municípios coloque a vacinação em dia, tome uma vacina contra o sarampo, mas as pessoas de outros municípios, é importante verificar se tem pelo menos 2 doses até 30, 29 anos ou uma dose de 30 a 59 anos. Para não deixar o sarampo voltar no Brasil.
6: Nem o sarampo, nem essas outras doenças, né, doutor Éder. Nem o sarampo, nem todas essas outras doenças que estão aí no calendário de vacinação, né?
10: É importante lembrar que as vacinas, as doenças que são protegidas com as nossas vacinas, embora muitas delas a gente não veja mais, como por exemplo a paralisia infantil, desde 1989 o Brasil não tem um caso de paralisia infantil. E entre outras doenças, são doenças que a gente não vê mais, só que elas ainda estão por aí. Tem países que ainda têm paralisia infantil. De vez em quando, a gente tem um caso ou outro de difteria no país. E embora a gente tenha controlado doenças como coqueluche e meningite, elas ainda acontecem, embora numa frequência menor do que nos anos 80, nos anos 90, ainda acontecem, mas numa incidência mais baixa. Se nós não nos vacinarmos, se nós pararmos com a vacinação, essas doenças retornam e retornam com força. E aí elas podem colocar a vida das pessoas em risco. Então é importante que as pessoas coloquem a sua vacinação em dia e lembrar que vacinar é uma forma de proteger o indivíduo, você vacinado, mas também proteger a sua família e quem convive com você, porque é uma forma de nós não deixarmos a doença entrar na comunidade, que é a proteção coletiva que as vacinas oferecem.
6: Muito bem, nós conversamos com Éder Gatti, diretor do Programa Nacional de Imunizações. Muito obrigada, doutor Éder, pela sua entrevista aqui à Voz do Brasil.
10: Obrigado pelo espaço. Tchau.
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7: Mais de 3 milhões de pessoas estão impedidas de realizar jogos de apostas online, as chamadas bets.
6: Todas elas recebem algum benefício social e isso proíbe a participação dessas pessoas nesses tipos de jogos.
12: Beneficiários do Bolsa Família, do BPC, o Benefício de Prestação Continuada, do FIES, o Fundo de Financiamento Estudantil, ou de programas de renegociação de dívidas, estão impedidos de abrir ou manter contas em casas de apostas online no Brasil, conhecidas como bets. Isso representa mais de 3 milhões de pessoas. Desde outubro de 2025, o SERPRO, empresa pública responsável por desenvolver a tecnologia da informação, criou a plataforma Módulo de Impedidos, que cruza automaticamente o CPF dos usuários com as bases de dados dos programas sociais. A consulta é feita em tempo real pelas plataformas de apostas, no momento do cadastro, e também no primeiro acesso diário de cada usuário. Assim que o impedimento é identificado em uma conta já existente, a casa de apostas tem até 3 dias para suspender e devolver todo o saldo ao titular. A medida tem como objetivo proteger recursos destinados à assistência social e à recuperação financeira das famílias. O bloqueio da conta em BET é feito exclusivamente pelo CPF e não gera nenhuma penalidade para o beneficiário. Raquel Mariano, para a Voz do Brasil.
7: Pretende ingressar ou já está matriculado em um curso de graduação, pode consultar se a instituição e o curso estão regulares junto ao Ministério da Educação.
6: A consulta é feita pelo EMEC, plataforma oficial que reúne informações sobre a educação superior no país.
7: O sistema permite verificar se o curso é autorizado ou reconhecido e se a instituição está credenciada.
6: Também é possível conferir a modalidade de ensino, o número de vagas autorizado e o curso e se o curso está habilitado a funcionar no endereço informado.
7: O diretor de Política Regulatória da Secretaria de Regulação e Supervisão da Educação Superior, Rafael Furtado, reforça a importância de verificar a situação do curso antes de fazer a matrícula.
13: É importante que o cidadão e a cidadã busque a informação de se o curso existe, se a instituição está no cadastro, se ele está regular, se ele tem alguma marcação de supervisão e especialmente também se o curso é reconhecido, porque o curso precisa ser reconhecido para poder emitir diploma. E o segundo tipo de informação importante que o cidadão deve buscar é a informação relacionada à qualidade do curso. O Ministério da Educação, pelo INEP, divulga conceitos e indicadores de cursos e instituições. E os conceitos acima de 3, 4 e 5 são considerados satisfatórios.
6: Para fazer a consulta, acesse emec.mec.gov.br, selecione consulta avançada e escolha a opção de busca por instituição ou curso.
7: Criar uma senha ou mesmo recuperar o acesso da conta gov.br ainda causa dúvidas para muita gente.
6: Para quem precisa de apoio, o balcão do gov.br oferece atendimento presencial para serviços relacionados à conta.
7: Os balcões de atendimento estão disponíveis em 24 estados para orientar na criação, recuperação e segurança da sua conta.
14: Acesso a documentos, consultas de benefícios, declarações fiscais e utilidades por meio de um único login com CPF e senha é o que oferece a conta GovBR. São mais de 5 mil serviços públicos disponíveis, mas muita gente ainda tem dúvidas sobre como utilizá-los. Cidadãos que precisam de apoio com a conta, especialmente aqueles com dificuldades com o uso de tecnologia, como idosos, pessoas sem acesso à internet ou com baixa alfabetização digital, podem contar com atendimento presencial no balcão GovBR. São 292 unidades disponíveis em 24 estados. No balcão, é possível receber orientação para entender o funcionamento da conta GovBR, além de criar ou recuperar a conta de forma segura, como explica o diretor do Departamento de Identidade Digital, Hudson Mesquita.
15: Onde o atendente vai auxiliar o cidadão a criar a sua conta, a recuperar uma senha, a fazer uma avaliação biométrica, a entender as camadas de segurança da plataforma, sempre visando que o cidadão tenha o máximo de autonomia no uso dos serviços digitais.
14: E para encontrar a unidade mais próxima, basta acessar gov.br/presencial, selecionar o estado e depois o município. A ferramenta apresenta os endereços disponíveis. Mais informações sobre a conta e os serviços de atendimento estão nos endereços gov.br/conta e gov.br/atendimento. Reportagem Thaís de Araújo.
6: Pois é, a conta gov.br facilita o acesso a diversos serviços públicos pela internet e funciona como uma identidade digital do cidadão.
7: Gratuita e disponível para todos os brasileiros, ela permite consultar documentos e informações, acessar serviços do INSS e da saúde, além de assinar documentos digitalmente.
6: Para garantir mais segurança, a conta possui diferentes níveis de acesso, que podem ser ampliados pelo próprio aplicativo.
8: A conta do gov.br funciona como uma espécie de identidade. Ela comprova com segurança nos meios digitais que você é você. A conta é gratuita e pode ser feita por qualquer brasileiro. Ela pode ser usada para diversos serviços públicos, como acessar a declaração pré-preenchida do imposto de renda, os dados da aposentadoria no INSS e a carteira de trabalho digital. Quem se inscreve para o Enem, Sisu, FIES e ProUni também precisa usar a conta. Também é possível realizar a prova de vida digital utilizando o reconhecimento facial no aplicativo gov.br. Na área da saúde, a conta dá acesso a informações como vacinas, exames e medicamentos no Conect SUS. Marilda Castro é doula e utiliza o gov.br para assinar documentos digitais com assinatura eletrônica avançada.
16: Eu uso para assinar os documentos, todos os documentos que assino, né? E também, aí eu comecei a assinar os certificados a partir do momento que encaminharam, né, todos os dados do imposto de renda. Eu também baixo o imposto de renda por lá. Eu vi que é bem mais prático.
8: A conta gov.br tem 3 níveis de segurança e acesso: ouro, prata e bronze. O nível mais completo é o ouro. Se sua conta for bronze ou prata, você pode subir para o nível mais alto. Na parte de cima do aplicativo gov.br, tem o botão ver nível. Quando você clicar nesse botão, vai aparecer o nível da sua conta e a opção aumentar nível da conta. Hudson Mesquita é diretor do Departamento de Identidade Digital do Ministério da Gestão e da Inovação em Serviços Públicos. Ele explica como aumentar o nível da conta gov.br.
17: Uma conta mais simples, onde são validados alguns dados cadastrais do cidadão, que a gente chama de conta bronze, já dá acesso à maior parte dos serviços públicos, mas se ela precisa acessar um serviço que envolva dados um pouco mais sensíveis, ela precisa ter no mínimo ali uma conta de nível prata. Para esse nível de conta, o cidadão precisa fazer algumas validações a mais. Então, ou acessar com alguma das instituições financeiras que são integradas com o gov.br, ele vai acessar com o mesmo dado da conta bancária dele. Vai entrar lá com a agência, com a conta, só que ele vai acessar lá no ambiente do banco e o banco é que informa o gov.br. E aí o gov.br dá acesso a novos serviços. Né? E aí tem o nível ouro, que é o nível mais seguro de acesso, onde é necessário ele realizar uma validação biométrica.
8: Mas se o cidadão perder o acesso da conta porque esqueceu da senha, neste caso, ele deve clicar em Esqueci Minha Senha e recuperar a conta, como explica Hudson Mesquita, do Ministério da Gestão.
17: Se ela esquecer a senha, a forma de recuperação da senha é a mesma, são os mesmos fluxos que ela utilizou para criar a conta. Então, ela pode fazer uma validação facial e criar uma nova senha, ela pode usar o acesso com os bancos só para criar a nova senha, ou ela pode solicitar um código que é enviado por e-mail ou telefone, né, de acordo com o dado que está cadastrado na conta dela. Se vai um código único para o e-mail ou via SMS, ela informa esse código e altera a senha do gov.br. Né?
8: Para criar uma conta ou ter mais informações, você pode acessar na internet a página gov.br ou criar sua conta pelo aplicativo no celular. Reportagem, Márcia Fernandes.
7: Neste sábado, 22 de agosto, é comemorado o Dia do Folclore.
18: E para celebrar a cultura brasileira, a gente vai conhecer no nosso quadro A Voz pelo Brasil uma das manifestações mais tradicionais do Maranhão, o Bumba Meu Boi.
7: Patrimônio imaterial do Brasil, a brincadeira movimenta o turismo com uma mistura de música, dança e religiosidade pelas ruas e praças de São Luís.
18: Quem vai contar essa história pra gente é Karine Melo, em reportagem que contou com a produção de Raquel Mariano.
19: Voz pelo Brasil. A história começa com pai Francisco e mãe Catirina. Grávida, Catirina sente o desejo de comer a língua de um boi. Francisco, para atender a companheira, escolhe justamente o animal mais bonito e querido da fazenda, onde trabalha e mata o boi. Quando o fazendeiro descobre o que aconteceu, fica desesperado. Francisco e o patrão recorrem a um pajé. E o milagre acontece. O boi volta à vida. E é para celebrar essa ressurreição que começa a festa. Mas a tradição vai muito além da lenda. Ao longo do tempo, ganhou novos personagens, músicas, ritmos e diferentes maneiras de brincar. São chamados sotaques: matraca, zabumba, orquestra, baixada e costa de mão. Cada um tem sua própria identidade e todos têm a mesma capacidade de fazer uma comunidade inteira se reunir em torno do boi. É bom. E é justamente essa diversidade que espalha o Bumba Meu Boi por São Luís. A brincadeira ocupa praças, bairros, terreiros e os chamados barracões, onde os grupos ensaiam, fazem as indumentárias e preparam as apresentações. E antes de ganhar as ruas, o boi passa por um momento especial, o batizado. Uma bênção para pedir proteção e abrir oficialmente a temporada. ensaios começam meses antes do São João. Depois vem os arraiás, festivais e encontros de grupos que transformam São Luís em um grande palco. Hoje as redes sociais ajudam o turista a descobrir onde cada grupo vai se apresentar e acompanhar uma programação que se espalha.

0: vez tem aumentado a cada ano. A gente percebe, por exemplo, quando chega de maio, junho, julho, até agosto, setembro, a hotelaria do Maranhão é superlotada.
1: Talvez por isso o Bumba Meu Boi seja tão difícil de explicar para quem vê de fora. Porque ele não é apenas espetáculo, é memória, pertencimento e fé que passa de geração em geração, como explica Leila Naiva, presidente do Boi de Axixá.
2: Desde pequenininha eu estou no boi, com meu pai. Aí vim com ele, aprendi a bordar. Tenho foto antiga minha sentada no chão bordando, junto com as outras bordadeiras.
1: O ciclo termina com a morte do boi. E segundo Zé Hinaldo, presidente do Boi Bumbá Maioba, a cada ano com mais reconhecimento do público.
3: E essa festa de encerramento, ela tem assim também, né, por parte do público, uma adesão muito grande. E esse ano, diga-se de passagem, foi recorde de público na nossa festa, onde ficamos extremamente muito felizes e agradecidos a Deus por ter esse reconhecimento da sociedade.
1: No Maranhão, o boi morre para nascer de novo no ano seguinte. E quando a nova temporada começa, a história de pai Francisco, mãe Catirina e daquele boi que voltou à vida também renasce. Repórter.

0: foram as notícias do governo federal.
1: E agora com as notícias do Poder Judiciário e do Congresso Nacional. Boa noite, um bom fim de semana.
0: A gente volta na segunda-feira. Até lá, boa noite.
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4: Supremo determina que a Polícia Federal amplie a investigação sobre vazamento de informações sigilosas.
5: STJ fixa tese sobre remissão de pena por aprovação no Enem e no Enseja.
4: TSE vai criar sala para acompanhar questões climáticas que podem comprometer as eleições de 2026.
5: Boa noite, eu sou o Arthur Filho.
4: E eu sou Walter Lima.
5: O Supremo Tribunal Federal determinou que a Polícia Federal amplie a investigação sobre o vazamento de informações sigilosas relacionadas à Operação Sem Desconto.
4: A decisão é do ministro André Mendonça, relator do caso no STF. Marcela Luiza.
6: A decisão foi tomada após um pedido apresentado por Fábio Luiz Lula da Silva, o Lulinha, que comunicou ao Supremo a divulgação pela imprensa de informações que, segundo ele, teriam origem em procedimentos protegidos por sigilo. Na decisão, o ministro André Mendonça cita reportagens publicadas recentemente que teriam reproduzido trechos de mensagens, documentos e informações de investigações sigilosas. Mendonça determinou que esses novos fatos sejam incluídos no inquérito policial que já apura a origem dos vazamentos. Segundo o ministro, a investigação deve buscar identificar quem tinha o dever de preservar o sigilo e eventualmente violou essa obrigação.
5: A aprovação no Enem, Exame Nacional do Ensino Médio, e no Enseja, Exame Nacional para Certificação de Competências de Jovens e Adultos, pode ser usada para a redução da pena.
4: Para o STJ, a chamada remissão é possível mesmo que o preso já tenha concluído o nível de ensino avaliado nesses exames antes de iniciar o cumprimento da condenação. Fátima Uchoa.
7: Pelo rito dos repetitivos, a terceira sessão do STJ também definiu que a remissão não pode ser concedida novamente quando a aprovação em algum desses exames já tiver sido usada para reduzir a pena, pois isso seria dupla concessão do benefício pelo mesmo fato. Segundo o relator ministro Reinaldo Soares da Fonseca, a aprovação no Enem e no Enseja exige estudo por iniciativa própria e é um fato diferente da simples obtenção do certificado de conclusão. Como o julgamento ocorreu pelo rito dos repetitivos, todos os juízes e tribunais devem seguir as teses fixadas pelo STJ.
5: A segunda turma do TST manteve a responsabilidade subsidiária do município de Cubatão, em São Paulo, pelo pagamento do FGTS de uma técnica de radiologia.

0: Tecnologia terceirizada.
1: Para os ministros, ficou comprovada a culpa do órgão público por não fiscalizar o contrato de prestação de serviços. Mila Amaral.
2: A mulher trabalhou 13 anos no hospital municipal e ficou sem receber após o fim do contrato com a gestora do hospital. O município até assinou um acordo com o Ministério Público para pagar as verbas rescisórias, mas não cumpriu o compromisso. A segunda turma do TST entendeu que não foi uma culpa automática, ficou provado que a prefeitura não fiscalizou o contrato e ainda descumpriu o acordo. Se a empresa não pagar, quem paga é o município em caso de falha de fiscalização.
0: Tribunal Superior Eleitoral vai criar sala para acompanhar questões climáticas que podem comprometer as eleições de outubro.
1: A sala tem o objetivo de monitorar riscos climáticos e garantir a segurança e continuação do processo eleitoral diante de eventos meteorológicos e hidrológicos extremos. Guilherme Firmino.
3: A Sala Nacional de Situação Climática tem o objetivo de mapear zonas críticas e identificar sessões eleitorais em municípios vulneráveis. O acompanhamento acontecerá diariamente e de forma ininterrupta a partir de 24 horas antes de cada turno. A sala contará com representantes do tribunal e de órgãos especializados, que vão poder determinar rotas emergenciais de transporte, reforço dos sistemas de comunicação e orientação em situações de emergência. Locais de votação também vão poder ser alterados em zonas de desastres. Essas decisões vão seguir a orientação da legislação eleitoral.
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0: A você uma boa noite.
1: E um bom fim de semana.

0: Eu sou Paula Groba.
1: E eu sou Ricardo Nakaoka.
0: E estes são os destaques de hoje do Jornal do Senado, que começa agora.
1: Fim da escala 6x1 e PEC da Segurança Pública chegam à comissão do Senado.
0: Motoristas sob efeito de álcool ou drogas podem ter prisão preventiva.
1: Segurança de implantes médicos para mulheres é tema de debate no Senado.
0: Boa noite.
1: Boa noite.
0: Beber e dirigir podem ter consequências ainda mais graves. Uma proposta pronta para votação na Comissão de Constituição e Justiça permite a prisão preventiva de motoristas flagrados sob efeito de álcool ou drogas que provocarem acidentes graves com mortos ou feridos.
1: O texto também aumenta as penas para casos de homicídio culposo e lesão corporal grave causados por motoristas que dirigem após o consumo dessas substâncias. A ideia é endurecer a resposta da justiça diante de acidentes que poderiam ser evitados. A reportagem é de Bruno Lourenço.
2: O homicídio culposo no trânsito, agravado pelo consumo de álcool ou outras drogas, pode ter a pena aumentada de 5 a 8 anos para 6 a 10 anos de reclusão. E a punição para lesão corporal grave ou gravíssima, agravada pelo consumo de álcool ou outras drogas, seria de reclusão de 3 a 6 anos, em vez dos atuais 2 a 5 anos. É o que diz projeto de lei em análise na Comissão de Constituição e Justiça. A proposta também muda o Código de Processo Penal para admitir a prisão preventiva nesses casos. O senador Marcos Duval, do Avante do Espírito Santo, destacou que a privação de liberdade é fundamental para conscientizar o motorista infrator e evitar a repetição da conduta ao volante.
3: Queremos que referidos autores passem ao menos um período mínimo na prisão, como um preso comum, ainda que no regime semiaberto ou aberto. A prisão tem um evidente potencial dissuasório e não vemos por que não utilizar quando necessário.
2: O texto, que pode ser votado na CCJ, ainda admite a prisão preventiva em casos de homicídio ou lesão corporal grave causados em virtude de rachas ou de exibição de perícia em manobra de veículo.
0: E uma decisão do Supremo Tribunal Federal ampliou a proteção garantida pela Lei Maria da Penha. As medidas protetivas, antes associadas principalmente ao contexto doméstico e familiar, agora também podem ser aplicadas em outras situações de violência contra a mulher.
1: No Senado, projetos buscam reforçar e tornar mais efetiva essa proteção, com propostas que vão da concessão de medidas por delegados à criação de sistemas de alerta para avisar a vítima sobre a aproximação do agressor. Repórter Marcela Cunha.
4: As medidas protetivas de urgência da Lei Maria da Penha podem ser aplicadas mesmo sem vínculo doméstico, familiar ou afetivo entre vítima e agressor. Esse é o novo entendimento do Supremo Tribunal Federal, baseado num caso de ameaças de um vizinho à vítima, que teve a proteção negada em Minas Gerais. A Lei Maria da Penha também vem passando por mudanças no Congresso. Neste ano, uma proposta aprovada pelo Senado e já transformada em lei, tornou o monitoramento eletrônico do agressor uma medida protetiva autônoma. A senadora Damares Alves, do Republicanos do Distrito Federal, afirma que os mecanismos existentes ainda não são suficientes para conter a violência.
5: Nós temos mecanismo de defesa, proteção, e nós não estamos dando conta. O que está acontecendo? Nós vamos ter que parar tudo, gente. E a gente vai ter que rever a violência contra a mulher no Brasil.
4: Entre os projetos ainda em análise no Senado, um amplia a possibilidade de delegados concederem medidas protetivas emergenciais, como o afastamento e a proibição de contato com a vítima. Outro cria um perímetro eletrônico com alertas quando o agressor monitorado se aproximar da área de proteção da mulher.
0: O presidente do Senado, Davi Alcolumbre, encaminhou hoje à Comissão de Constituição e Justiça duas propostas de emenda à Constituição consideradas prioritárias na pauta do Senado. Uma delas trata do fim da escala de trabalho 6x1 e prevê a redução gradual da jornada semanal para 40 horas com 2 dias de descanso remunerado. O relator na CCJ será o senador Omar Aziz, do MDB do Amazonas.
1: A outra é a PEC da Segurança Pública, que terá como relator o senador Rogério Carvalho. A PEC, já aprovada na Câmara dos Deputados, reorganiza o sistema de segurança pública no país. A proposta redefine as fontes de financiamento do setor, incluindo a destinação de parte da arrecadação das apostas esportivas aos fundos nacionais de segurança pública e do sistema penitenciário. As duas propostas agora serão analisadas pela comissão.
0: dispositivo médico implantado no corpo para evitar a gravidez pode trazer consequências que vão muito além do efeito desejado. No Senado, um debate chamou a atenção para os riscos e os efeitos adversos relacionados a dispositivos destinados à saúde da mulher, com destaque para o contraceptivo permanente Exur.
1: A Comissão de Direitos Humanos discutiu a segurança desses implantes, a fiscalização sanitária e a importância do consentimento informado das pacientes. Também foi debatida a necessidade de acompanhamento e assistência às mulheres que sofreram possíveis complicações. A reportagem é de Yasmin Rodrigues.
6: A Comissão de Direitos Humanos e Legislação Participativa do Senado discutiu a segurança de dispositivos médicos implantáveis destinados à saúde da mulher, com atenção especial aos impactos relatados por mulheres que utilizaram o sistema contraceptivo permanente Exur. Representando mulheres que passaram pelo procedimento, a presidente da Associação de Mulheres Vítimas do Exur Brasil, Kelly Patrícia da Luz, levou à audiência a perspectiva das pacientes ao buscarem auxílio.
7: Porque quando buscávamos atendimento dentro do HMIB, que foi o único hospital aqui em Brasília que fez a implantação do dispositivo, éramos chamadas por nomes pejorativos por aqueles que deveriam nos amparar e dar assistência.
6: Entre os problemas associados ao Exur mencionados na pauta da audiência estavam relatos de dores crônicas, perfurações de órgãos, migração do material e reações alérgicas. A senadora Damares, do Republicanos do Distrito Federal, questionou a Anvisa sobre o monitoramento do Exur pós-comercialização. Em resposta, Daniel Roberto Corade, gerente-geral de monitoramento de produtos sujeitos à vigilância sanitária da Anvisa, explicou que o acompanhamento é responsabilidade das empresas.
0: Jovens de todo o Brasil ocuparam o plenário do Senado e tiveram a missão de pensar e votar propostas para o país. A experiência terminou com a aprovação de projetos que tratam de temas que fazem parte do cotidiano das novas gerações.
1: Entre as propostas aprovadas pelos jovens senadores de 2026, estão medidas de prevenção à violência contra a mulher, apoio a estudantes imigrantes e ações para ampliar o letramento digital. Repórter Lana Dias.
8: Uma das propostas aprovadas prevê material adaptado para estudantes imigrantes e protocolos de combate a episódios de xenofobia, que é a discriminação contra pessoas de outros estados, regiões ou países. Outro texto integra a atuação dos setores de educação, segurança pública e tecnologia no combate à violência contra a mulher. A jovem senadora Maria Eduarda Santos de Arruda, de Mato Grosso, saudou a aprovação e destacou a presença feminina nesta edição.
9: A gente sabe que os índices de violência contra a gente é muito grande, seja violência física, moral e qualquer outro tipo de violência, e eu acredito que um trabalho em relação a isso é um grande passo dentro da nossa sociedade.
8: A ideia da terceira proposta é criar a chamada Juventude Sem Barreiras, com ações de letramento digital e estímulo à participação nos processos democráticos. Todas as três serão analisadas pela Comissão de Direitos Humanos e Legislação Participativa, onde podem virar projetos de lei.
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1: Com edição de Paula Groba e trabalhos técnicos de João Lira, o Jornal do Senado fica por aqui. Acompanhe agora as notícias da Câmara dos Deputados e do Tribunal de Contas da União. Boa noite.
0: Boa noite e um bom fim de semana.
11: Minuto do TCU.
12: O Tribunal de Contas da União acompanha o pagamento de benefícios previdenciários pelo Instituto Nacional do Seguro Social, o INSS. A fiscalização analisou dois problemas: a demora para conceder benefícios e o indeferimento de pedidos que atendem aos requisitos. Em 2 anos, foram registradas mais de 22 milhões de solicitações. O TCU reconheceu avanços no acompanhamento da fila. Entre as medidas estão o programa Acelera INSS e novas ações para monitorar os pedidos. Mas a auditoria também identificou que há problemas estruturais. O trabalho apontou dificuldades em tecnologia, automação e capacidade de análise. Para o tribunal, isso faz com que o INSS ainda dependa de programas temporários para reduzir a fila de análise. O tema continuará sendo acompanhado. Saiba mais em tcu.gov.br.
11: TCU, fiscalização a serviço da sociedade. 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
13: Presidente Hugo Mota defende a soberania do Brasil no setor de saúde.
14: Câmara aprova uso de consórcio público na compra de alimento escolar.
13: Projeto promove ações de atenção à saúde de alunos da educação básica.
14: Comissão aprova a proposta que proíbe taxa mínima de consumo de água.
13: Boa noite. A Câmara analisa projeto de lei que proíbe a cobrança da taxa mínima de consumo de água. O texto avançou na Câmara, como informa a repórter Maria Neves.
15: A Comissão de Desenvolvimento Urbano da Câmara dos Deputados aprovou o projeto que proíbe a cobrança de tarifa mínima de consumo pelas concessionárias de serviços de água e esgoto. O texto aprovado, apresentado pelo relator, deputado Ícaro de Valmir, do Republicanos de Sergipe, estabelece uma nova diretriz nacional para a estrutura tarifária dos serviços de abastecimento de água e de esgotamento sanitário. Pelo projeto, a conta será composta por uma parcela fixa e outra variável. A parcela variável deverá ser calculada exclusivamente em função do volume de água efetivamente gasto pelo consumidor. Já a parte fixa será determinada em função de gastos das empresas, como manutenção da infraestrutura e expansão dos serviços. Ao apresentar o projeto, o deputado Tiago de Joaldo, do Republicano de Sergipe, explicou que atualmente as empresas impõem ao consumidor o pagamento de uma tarifa mínima por consumo equivalente a 10 metros cúbicos por mês. Na opinião de Ícaro de Valmir, a mudança vai promover justiça tarifária para os consumidores.
16: Você consumindo 1.000 metros, você vai cobrado pelos 1.000 metros. Você consumindo 5.000 metros, vai ser apenas cobrado pelos 5.000 metros cúbicos de água. Claro que ainda irá existir uma tarifa mínima, que é uma tarifa muito justa, que é uma tarifa praticamente, vamos dizer aí, que de R$10, R$15, que irá ser cobrada apenas para poder ser levada essa água ou apenas para o tratamento em si de toda a rede de distribuição de água.
15: O projeto original do deputado Tiago de Joaldo proibia todo tipo de cobrança mínima para que o consumidor pagasse somente pela água que gastou. O relator, no entanto, considerou necessário prever uma taxa fixa para a manutenção da rede. Na opinião de Ícaro de Valmir, se a lei apenas proibisse toda a cobrança mínima, poderia criar insegurança regulatória, afetar o equilíbrio econômico de contratos em vigor e transferir custos de forma desordenada para as faixas variáveis de consumo. Pela proposta em análise, os contratos do setor de água e esgoto assinados depois da entrada da nova lei em vigor devem levar em consideração a nova estrutura tarifária. Os contratos vigentes terão de ser adaptados em até 24 meses após a publicação da lei. A proposta, que estabelece uma nova estrutura tarifária para as contas de água, ainda será analisada pelas comissões de Finanças e Tributação e de Constituição e Justiça. Da Rádio Câmara de Brasília, Maria Neves.
11: Desenvolvimento Regional.
17: Charles Fernandes, do PSD da Bahia, destaca a importância do projeto de irrigação do Vale do Uiú, afirmando que a iniciativa é estratégica para impulsionar o desenvolvimento da região. Ele acredita que o empreendimento vai ampliar a produção agrícola e fortalecer a geração de emprego e renda.
13: O deputado diz ainda que o projeto pode transformar o Vale do Uiú em um importante polo de produção agrícola da Bahia e do país. De acordo com Charles Fernandes, a iniciativa responde à crescente demanda global por alimentos e fortalece o agronegócio regional.
18: Por quê? Não há uma outra fábrica de geração de emprego e renda para aquela região da Bahia que não seja o projeto de irrigação do Vale do Uiú. Esse projeto, ele vai gerar 50 mil empregos diretos e terá um rendimento de mais de R$1,5 bilhão por ano em produção. Haja vista que o mundo precisa de alimento. E o Brasil é esse celeiro de produção.
11: Transportes.
17: Carlos Chiodini, do MDB de Santa Catarina, propõe dar o nome de viaduto Casimiro Klosowski à estrutura localizada no quilômetro 43 da BR-280, em Guaramirim. Ele explica que a iniciativa visa homenagear um morador local que atuou na busca por melhorias para a comunidade.
13: Segundo Carlos Chiodini, Casimiro Klosowski foi um dos principais defensores da construção do viaduto que trouxe mais segurança para quem trafega pela rodovia. A proposta também destaca um abaixo-assinado de moradores que pediam que o nome de Casimiro fosse dado à estrutura.
11: Educação.
17: A Câmara aprovou o uso de consórcios públicos na compra de alimentos escolares. A repórter Paula Bittar acompanhou a votação.
0: A Comissão de Constituição e Justiça da Câmara aprovou uma proposta que permite a estados e municípios comprar alimentos para a rede de ensino por meio de consórcios públicos com verbas repassadas pelo Programa Nacional de Alimentação Escolar. A medida facilita a atuação de pequenos municípios que poderão unir esforços para aumentar a eficiência nas compras e reduzir custos. Os consórcios públicos estão previstos em lei e funcionam como associações entre entes federativos com o objetivo de promover ganhos de escala, economia e maior poder de negociação. O autor da proposta, deputado Tiago de Joaldo, do Republicanos de Sergipe, disse que o objetivo é preencher uma lacuna, já que hoje os municípios não podem utilizar recursos federais nesses consórcios para a merenda.
19: Se no caso da merenda escolar, a compra que esse consórcio faz é apenas a partir de recursos próprios dos municípios. Eles não têm uma autorização legal para usar o recurso do Programa Nacional de Alimentação Escolar, o PNAE, para também fazer compras consorciadas. Então, a compra de merenda escolar por consórcio já é uma realidade. Municípios do Brasil inteiro fazem isso como medida de economia, porque você dá escala para a compra, você consegue comprar um volume maior, porque a compra não é apenas para um município, mas para um conjunto de municípios consorciados. E aí os fornecedores conseguem ter um preço melhor, consequentemente, barateia para os municípios, permite que os municípios comprem em maior quantidade e também com melhor qualidade.
0: Segundo o texto aprovado, as aquisições por meio de consórcios públicos não afastam a obrigatoriedade de cumprimento do percentual mínimo de aquisição de gêneros alimentícios vindos da agricultura familiar. Esse mínimo deverá ser aferido e observado individualmente em relação a cada ente federativo participante do consórcio. De acordo com a legislação, do total dos recursos financeiros repassados pelo Fundo Nacional de Desenvolvimento da Educação no âmbito do Programa de Alimentação Escolar, no mínimo 45% deverão ser utilizados na aquisição de gêneros alimentícios diretamente da agricultura familiar e do empreendedor familiar rural ou de suas organizações. A prioridade deve ser dada aos assentamentos da reforma agrária, às comunidades tradicionais indígenas, às comunidades quilombolas e aos grupos formais e informais de mulheres. A proposta que permite a compra de alimentos para a rede de ensino por meio de consórcios públicos com verbas repassadas pelo Programa Nacional de Alimentação Escolar já pode seguir ao Senado, a menos que haja recurso para votação antes pelo plenário da Câmara. Da Rádio Câmara, de Brasília, Paula Bittar.
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11: Economia.
13: Fábio Macedo, do Podemos do Maranhão, propõe dobrar de 35 mil para 70 mil reais o valor isento de imposto de renda sobre o ganho obtido com a comercialização de bens. Ele explica que o projeto alcança, por exemplo, a venda de veículos usados.
17: Para impedir que o novo teto de 70 mil reais perca valor com o passar dos anos, o texto determina reajuste anual pelo IGPM, índice que mede a variação de preços. Fábio Macedo argumenta que o limite atual não é corrigido desde 2005, o que aumenta a tributação por causa da inflação.
13: Júlio César, do PSD do Piauí, quer ampliar os mecanismos de regularização de dívidas tributárias e não tributárias com a União. Ele apresentou projeto que permite descontos sobre multas, juros e encargos e amplia, em casos específicos, o prazo de pagamento para até 240 meses.
17: De acordo com Júlio César, a proposta estabelece condições diferenciadas conforme a capacidade de pagamento do devedor, incluindo pessoas físicas, MEIs e pequenas empresas. O texto ainda prevê a suspensão das cobranças enquanto o pedido de transação estiver em análise.
13: Rodrigo de Castro, do União de Minas Gerais, defende a aprovação de projeto que muda a forma de financiamento da conta de desenvolvimento energético, usada para bancar benefícios do setor elétrico. Hoje, parte dos recursos é arrecadada por meio da tarifa de luz paga pelos consumidores.
17: Rodrigo de Castro explica que o projeto transfere esses recursos para o orçamento da União. Ele explica que, com a mudança, os subsídios do setor elétrico passam a depender dos recursos previstos anualmente e aprovados pelo Congresso Nacional.
11: Saúde.
13: Comissão de Saúde aprova a criação da Política Nacional de Saúde na escola. A repórter Sofia Peçanha tem os detalhes.
3: A Comissão de Saúde da Câmara dos Deputados aprovou o projeto que cria a Política Nacional de Saúde na escola. O objetivo é fortalecer a integração entre as áreas de saúde e educação para promover ações de prevenção de doenças, promoção e atenção à saúde dos estudantes da educação básica pública. Segundo o texto, a política prevê a promoção da saúde e da cultura da paz, o enfrentamento de vulnerabilidades que possam comprometer o desenvolvimento escolar, o fortalecimento da participação da comunidade e a ampliação da comunicação entre escolas e serviços de saúde. Durante a votação, a relatora, a deputada Ana Paula Lima, do PT de Santa Catarina, destacou que a iniciativa fortalece ações já desenvolvidas no ambiente escolar e constrói uma população saudável e consciente.
21: Prevenir não somente as doenças transmissíveis, mas a questão da saúde mental, da cultura da paz, de evitar, por exemplo, que os adolescentes entrem, né, em algum tipo de vício, como vício de fumo, drogas, álcool, e principalmente para trabalhar o esquema de vacinação. E isto é importante relacionar, porque eles também vão comunicar às suas famílias e à comunidade que as vacinas salvam vidas.
3: O texto aprovado, apresentado pela relatora, ampliou a possibilidade de participação na política para escolas privadas, comunitárias, confessionais e filantrópicas de educação básica.
21: Considerando que desafios como a promoção de saúde mental, a segurança alimentar e nutricional e a atualização do calendário vacinal atinge todos os estudantes, independente da natureza administrativa da escola. Propomos ampliar o alcance da política também às instituições privadas, comunitárias, filantrópicas.
3: A relatora incluiu também no projeto ações específicas de prevenção ao uso de cigarros eletrônicos e outros produtos que contenham nicotina. A medida reforça ações de combate ao tabagismo convencional e a prevenção de doenças crônicas não transmissíveis. O projeto determina ainda que o compartilhamento de informações entre escolas e serviços de saúde observe as regras de proteção de dados pessoais e sigilo profissional, além de reforçar ações de atualização do calendário vacinal dos estudantes, com participação da comunidade escolar nas atividades de promoção da saúde. A proposta aprovada determina que a Política Nacional de Saúde na Escola observe as diretrizes do Programa Saúde na Escola já existente no governo federal, sendo facultativa para estados, Distrito Federal e municípios. Da Rádio Câmara de Brasília, Sofia Peçanha.
17: Projeto de Fábio Choquete, do União de Santa Catarina, cria a Política Nacional de Atenção ao Diagnóstico Tardio do Transtorno do Espectro Autista. O objetivo, segundo o autor, é garantir acolhimento, atendimento integral e direitos a pessoas identificadas na adolescência, na vida adulta ou na velhice.
13: O projeto de Fábio Choquete prevê atendimento multiprofissional, apoio às famílias e capacitação de especialistas. A proposta também incentiva campanhas de conscientização, pesquisas e ações para ampliar a inclusão social, educacional e profissional de pessoas diagnosticadas.
17: Flávia Moraes, do MDB de Goiás, defende a aprovação de projeto que inclui nas ações em saúde previstas pelo governo federal o controle de dispositivo eletrônico para fumar, os chamados vapes. Ela reforça a necessidade de iniciativas de prevenção contra o câncer de pulmão.
22: Uma das causas mais recorrentes
2: é a utilização de cigarros e agora principalmente os vapes, os cigarros eletrônicos, que para muitos é reconhecido como cigarro que não faz mal, mas pelo contrário, é muito mais prejudicial do que o cigarro convencional. Então nós temos aí projeto que combate a utilização, a comercialização, a fabricação dos vapes no Brasil. Nós criamos, e já é lei, esse já foi aprovado, Agosto Branco, que é o mês de prevenção ao câncer de pulmão.
13: Flávia Moraes ressalta que o projeto também tipifica como crime contra a saúde pública a fabricação, importação, comercialização, distribuição, armazenamento, transporte e propaganda de dispositivos eletrônicos para fumar.
11: Presidência.
17: O presidente da Câmara defende soberania do país na área de saúde. Hugo Mota participou de eventos sobre o tema e a repórter Silvia Munhato acompanhou.
5: O presidente da Câmara dos Deputados, Hugo Mota, disse nessa quarta-feira que não há soberania nacional sem soberania sanitária. Ele discursou no 5º Fórum Saúde, uma parceria da Esfera Brasil e da farmacêutica EMS.
22: Não há soberania nacional plena sem soberania sanitária. Um país que depende do exterior para produzir medicamentos, insumos e tecnologias de saúde é um país vulnerável. Isso a pandemia nos ensinou de forma dura e desse aprendizado nós não podemos esquecer.
5: Segundo Mota, a saúde é um direito constitucional, mas também um pilar estratégico da economia. E citou várias iniciativas na área aprovadas pela Câmara nos últimos tempos, como o programa Agora Tem Especialistas e a regulamentação da reforma tributária, que assegurou o tratamento diferenciado para medicamentos e dispositivos médicos.
22: Temos trabalhado por um ambiente que combine segurança jurídica, competitividade e inovação. Nesse sentido, o marco das pesquisas clínicas colocou o Brasil em novo patamar de atração de investimentos.
5: O presidente da Câmara também destacou a análise do projeto que regula o uso da inteligência artificial. Segundo ele, a Câmara está empenhada em entregar ao Brasil uma regulação equilibrada, que assegure direitos e, ao mesmo tempo, estimule a pesquisa e o desenvolvimento da inteligência artificial e de suas aplicações. Da Rádio Câmara de Brasília, Silvia Munhato.
11: Justiça.
13: Samuel Viana, do União de Minas Gerais, apresentou o projeto que reforça as prerrogativas dos advogados no acesso a certidões e informações de documentos nos órgãos públicos. A proposta obriga a administração a receber os pedidos com prazo para resposta e justificativa em caso de negativa.
17: Samuel Viana considera que a medida reduz obstáculos burocráticos que podem prejudicar a defesa dos cidadãos. O texto classifica como violação de prerrogativa profissional a recusa injustificada, a omissão de resposta ou a negativa sem fundamento legal.
13: Aline Gurgel, do União do Amapá, defende a criação de uma política nacional para aumentar a segurança de recém-nascidos em maternidades e hospitais. O projeto da deputada prevê medidas para evitar o desaparecimento, a troca, o sequestro ou a retirada indevida de bebês.
17: Entre as medidas, Aline Gurgel cita dispositivos de monitoramento, controle de acesso às áreas de internação e protocolos específicos para a alta hospitalar. A proposta também prevê que o Ministério da Saúde estabeleça regras nacionais de prevenção e resposta a ocorrências.
11: Segurança Pública.
13: Proposta veta condenados por agressão contra mulheres de prestar concurso público e ocupar cargos comissionados na administração pública. Autor da matéria, Bebeto, do PP do Rio de Janeiro, defende a necessidade de endurecer o combate à violência de gênero.
23: Isso vem de encontro ao aumento do feminicídio, aumento das agressões contra as mulheres, mesmo com medida protetiva. O agressor de mulher hoje no Brasil, ele não tem medo da lei, ele não tem medo, ele continua praticando com medida protetiva. Existe a maioria, 70% hoje dos mandatos de busca e apreensão, mandato de prisão, é a Lei Maria da Penha no Rio de Janeiro. porque os agressores de mulheres não têm limite.
17: O parlamentar também cita dados sobre violência contra a mulher no Rio de Janeiro, especialmente na Baixada Fluminense. Bebeto conclui que o projeto pretende ampliar punições e criar mecanismos de restrição para os autores de agressões.
13: Projeto de Andra Moura, do União de Sergipe, autoriza o juiz a decretar a prisão preventiva por iniciativa própria em situações de extrema urgência. A proposta permite a prisão sem pedido prévio da polícia ou do Ministério Público quando houver risco à vida da vítima ou de testemunha.
17: De acordo com Yandra Moura, a mudança busca dar resposta rápida em casos de crimes hediondos ou violência doméstica contra vulneráveis. Para ela, a atuação do juiz evita que a burocracia prejudique a proteção imediata às vítimas.
13: Termina agora o Jornal Câmara dos Deputados, produzido pela Rádio Câmara, com trabalhos técnicos de Wellington Teles e apresentação de Márcio Aquiles Sardi e Val Monteiro. Boa noite.
17: A Voz do Brasil volta na segunda-feira. Boa noite e bom final de semana.
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1: Unidos pela fé, entregamos ao coração de Maria as preces que chegam até a tua Rádio Fátima. Acolha agora conosco as intenções do terço de hoje, que será rezado por todos os sócios do Clube da Amizade. Pelos falecidos, Maria dos Anjos Meirelles da Rosa e Rudimar Meirelles da Rosa, a pedido de Antônio Mendes da Rosa. Iracema Zardo Vargas, a pedido da família. João Fabrício de Souza Marques, a pedido da família. Maria Irene Lopes Marques, a pedido da família. Marciano de Vargas Boeira, a pedido da família. José Luiz Biazus, a pedido de Colônia de Pescadores do Brasil e Sadi Cavalli. Luiz Davi Boeira Paim, a pedido de Alessandra. Alzira Faustina de Oliveira, a pedido de Alessandra. Florivaldo Rodrigues Brás, a pedido de Alessandra. Para todas as almas, a pedido de Alessandra. Nair Borges da Silva, a pedido do irmão Newton. Osvaldo Gonçalves, a pedido da esposa Rosana e filhas Bruna e Maiara. Anastácia Rodrigues, a pedido de José. 62 anos de falecimento de Sebastiana Guerreiro, a pedido do filho Henrique Simão. 3 anos de falecimento de Dorvalina Indicati Guerra, a pedido do esposo Otávio José Guerra. 30 anos de falecimento de Antônio Giacomelli, a pedido da filha. 5 anos de falecimento de Zenita de Campos Paim, a pedido de Alessandra. Aqui na tua Rádio Fátima, rezamos agora na presença de Maria, mãe que intercede pelos seus filhos. Que este terço fortaleça a nossa esperança e nos aproxime ainda mais do amor de Deus.
2: Em nome do Pai, do Filho e do Espírito Santo. Amém. Cremos que Deus nos escolheu desde o seio materno, nos chamou por sua graça e resolveu revelar em nós o seu Filho, para que o anunciássemos até os confins da terra. Cremos ser missionários e missionárias por vocação, servos e servas de Jesus Cristo, escolhidos e escolhidas para anunciar o Evangelho de Deus. Cremos que a missão não vem de nós. Ela é a resposta ao plano do Pai, que em seu imenso amor quer a salvação da humanidade e por isso lhe deu seu Filho único, para que todo o que nele crer não pereça, mas tenha a vida eterna. Cremos que Cristo Jesus nos considerou dignos de confiança, formando-nos para o seu serviço missionário e profético em nossas comunidades que querem ver e encontrar Jesus, caminho, verdade e vida. Cremos que, como batizados e batizadas, devemos comportar-nos de maneira digna da vocação que fomos chamados, levando aos irmãos e irmãs o anúncio do ressuscitado. Vimos o Senhor. Cremos que é tarefa da Igreja continuar a missão por Jesus. Foi dele que no dia da Ascensão recebeu o mandato: e depois e ensinai a todas as nações. Cremos que o Espírito Santo acompanha a Igreja em sua atividade missionária, pois o Cristo prometeu estar conosco todos os dias até o fim do mundo. Cremos na Igreja missionária, geradora de esperança, que caminha ao lado dos pobres e excluídos e que anda nas estradas do mundo sem ser do mundo. Cremos que o mesmo Espírito que conduziu Felipe a evangelizar todas as cidades até chegar a Cesareia nos convoca a assumir hoje os desafios missionários presentes no mundo. Cremos que Maria, estrela da evangelização, faz caminho com todos os missionários e missionárias, ensinando-lhes a aceitar com alegria o pedido feito nas bodas de Caná: fazei tudo o que ele vos disser.
3: Pai nosso que estás no céu, santificado seja o vosso nome. Venha a nós o vosso reino, seja feita a vossa vontade, assim na terra como no céu.
2: O pão nosso de cada dia nos dai hoje, perdoai as nossas ofensas, assim como nós perdoamos a quem nos tem ofendido, e não nos deixeis cair em tentação, mas livrai-nos do mal. Amém.
4: Ave Maria, cheia de graça, o Senhor é convosco. Bendita sois vós entre as mulheres, e bendito é o fruto do vosso ventre, Jesus.
2: Santa Maria, Mãe de Deus, rogai por nós, pecadores, agora e na hora de nossa morte. Amém.
3: Ave Maria, cheia de graça, o Senhor é convosco. Bendita sois vós entre as mulheres, e bendito é o fruto do vosso ventre, Jesus.
2: Santa Maria, Mãe de Deus, rogai por nós, pecadores, agora e na hora de nossa morte. Amém.
5: Ave Maria, cheia de graça, o Senhor é convosco. Bendita sois vós entre as mulheres, bendito é o fruto do vosso ventre, Jesus.
2: Santa Maria, Mãe de Deus, rogai por nós, pecadores, agora e na hora de nossa morte. Amém.
6: Glória ao Pai, ao Filho e ao Espírito Santo.
2: Como era no princípio, agora e sempre. Amém.

0: Primeiro mistério: São Francisco e o Evangelho. Francisco, entendendo o Evangelho do Senhor, exclama: é isso que eu quero, é isso que eu busco, é isso que eu desejo fazer do íntimo do meu coração. Ajuda-nos, Francisco, a viver conforme o Santo Evangelho de nosso Senhor Jesus Cristo.
1: Pai nosso que estais no céu, santificado seja o vosso nome. Venha a nós o vosso reino. Seja feita a vossa vontade, assim na terra como no céu.
2: O pão nosso de cada dia nos dai hoje. Perdoai as nossas ofensas, assim como nós perdoamos a quem nos tem ofendido. E não nos deixeis cair em tentação, mas livrai-nos do mal. Amém.
1: Ave Maria, cheia de graça, o Senhor é convosco. Bendita sois vós entre as mulheres, e bendito é o fruto do vosso ventre, Jesus.
2: Santa Maria, Mãe de Deus, rogai por nós, pecadores, agora e na hora de nossa morte. Amém.
1: Ave Maria, cheia de graça, o Senhor é convosco. Bendita sois vós entre as mulheres, e bendito é o fruto do vosso ventre, Jesus.
2: Santa Maria, Mãe de Deus, rogai por nós, pecadores, agora e na hora de nossa morte. Amém.
1: Ave Maria, cheia de graça, o Senhor é convosco. Bendita sois vós entre as mulheres, e bendito é o fruto do vosso ventre, Jesus.
2: Santa Maria, Mãe de Deus, rogai por nós, pecadores, agora e na hora de nossa morte. Amém.
1: Ave Maria, cheia de graça, o Senhor é convosco. Bendita sois vós entre as mulheres, e bendito é o fruto do vosso ventre, Jesus.
2: Santa Maria, Mãe de Deus, rogai por nós, pecadores, agora e na hora de nossa morte. Amém.
1: Ave Maria, cheia de graça, o Senhor é convosco. Bendita sois vós entre as mulheres, e bendito é o fruto do vosso ventre, Jesus.
2: Santa Maria, Mãe de Deus, rogai por nós, pecadores, agora e na hora de nossa morte. Amém.
1: Ave Maria, cheia de graça, o Senhor é convosco. Bendita sois vós entre as mulheres, e bendito é o fruto do vosso ventre, Jesus.
2: Santa Maria, Mãe de Deus, rogai por nós, pecadores, agora e na hora de nossa morte. Amém.
1: Ave Maria, cheia de graça, o Senhor é convosco. Bendita sois vós entre as mulheres, e bendito é o fruto do vosso ventre, Jesus.
2: Santa Maria, Mãe de Deus, rogai por nós, pecadores, agora e na hora de nossa morte. Amém.
1: Ave Maria, cheia de graça, o Senhor é convosco. Bendita sois vós entre as mulheres, e bendito é o fruto do vosso ventre, Jesus.
2: Santa Maria, Mãe de Deus, rogai por nós, pecadores, agora e na hora de nossa morte. Amém.
1: Ave Maria, cheia de graça, o Senhor é convosco. Bendita sois vós entre as mulheres, e bendito é o fruto do vosso ventre, Jesus.
2: Santa Maria, Mãe de Deus, rogai por nós, pecadores, agora e na hora de nossa morte. Amém.
1: Ave Maria, cheia de graça, o Senhor é convosco. Bendita sois vós entre as mulheres, e bendito é o fruto do vosso ventre, Jesus.
2: Santa Maria, Mãe de Deus, rogai por nós, pecadores, agora e na hora de nossa morte. Amém.
0: Glória ao Pai, ao Filho e ao Espírito Santo.
2: Como era no princípio, agora e sempre. Amém.
3: São Francisco, me ensina.
0: Segundo mistério: São Francisco e a paz. Francisco, tendo a paz em seu coração, percorria os caminhos de Assis, desejando a todos paz e bem. Ajuda-nos, Francisco, a desamarrar o nosso coração e a promover uma cultura de paz, baseada na justiça e no perdão.
4: Pai nosso que estais no céu, santificado seja o vosso nome. Venha a nós o vosso reino, seja feita a vossa vontade, assim na terra como no céu.
2: O pão nosso de cada dia nos dai hoje. Perdoai as nossas ofensas, assim como nós perdoamos a quem nos tem ofendido. E não nos deixeis cair em tentação, mas livrai-nos do mal. Amém.
4: Ave Maria, cheia de graça, o Senhor é convosco. Bendita sois vós entre as mulheres, bendito é o fruto do vosso ventre, Jesus.
5: Santa Maria, Mãe de Deus, rogai por nós, pecadores, agora e na hora de nossa morte. Amém.
4: Ave Maria, cheia de graça, o Senhor é convosco. Bendita sois vós entre as mulheres, bendito é o fruto do vosso ventre, Jesus.
5: Santa Maria, Mãe de Deus, rogai por nós, pecadores, agora e na hora de nossa morte. Amém.
4: Ave Maria, cheia de graça, o Senhor é convosco. Bendita sois vós entre as mulheres, bendito é o fruto do vosso ventre, Jesus.
5: Santa Maria, Mãe de Deus, rogai por nós, pecadores, agora e na hora de nossa morte. Amém.
4: Ave Maria, cheia de graça, o Senhor é convosco. Bendita sois vós entre as mulheres, bendito é o fruto do vosso ventre, Jesus.
5: Santa Maria, Mãe de Deus, rogai por nós, pecadores, agora e na hora de nossa morte. Amém.
4: Ave Maria, cheia de graça, o Senhor é convosco. Bendita sois vós entre as mulheres, bendito é o fruto do vosso ventre, Jesus.
5: Santa Maria, Mãe de Deus, rogai por nós, pecadores, agora e na hora de nossa morte. Amém.
4: Ave Maria, cheia de graça, o Senhor é convosco. Bendita sois vós entre as mulheres, bendito é o fruto do vosso ventre, Jesus.
5: Santa Maria, Mãe de Deus, rogai por nós, pecadores, agora e na hora de nossa morte. Amém.
4: Ave Maria, cheia de graça, o Senhor é convosco. Bendita sois vós entre as mulheres, bendito é o fruto do vosso ventre, Jesus.
5: Santa Maria, Mãe de Deus, rogai por nós, pecadores, agora e na hora de nossa morte. Amém.
4: Ave Maria, cheia de graça, o Senhor é convosco. Bendita sois vós entre as mulheres, bendito é o fruto do vosso ventre, Jesus.
5: Santa Maria, Mãe de Deus, rogai por nós, pecadores, agora e na hora de nossa morte. Amém.
4: Ave Maria, cheia de graça, o Senhor é convosco. Bendita sois vós entre as mulheres, bendito é o fruto do vosso ventre, Jesus.
5: Santa Maria, Mãe de Deus, rogai por nós, pecadores, agora e na hora de nossa morte. Amém.
4: Ave Maria, cheia de graça, o Senhor é convosco. Bendita sois vós entre as mulheres, bendito é o fruto do vosso ventre, Jesus.
5: Santa Maria, Mãe de Deus, rogai por nós, pecadores, agora e na hora de nossa morte. Amém.
0: Glória ao Pai, ao Filho e ao Espírito Santo.
2: Como era no princípio, agora e sempre. Amém.
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0: Terceiro mistério: São Francisco e a Misericórdia. Francisco, conduzido pelo Senhor para o meio dos leprosos, fez misericórdia com eles. Ajuda-nos, Francisco, a transformar o nosso coração, para que seja misericordioso como o coração de Jesus, que veio para servir e não para ser servido.
7: Pai nosso que estais no céu, santificado seja o vosso nome. Venha a nós o vosso reino, seja feita a vossa vontade, assim na terra como no céu.
2: O pão nosso de cada dia nos dai hoje, perdoai as nossas ofensas, assim como nós perdoamos a quem nos tem ofendido. E não nos deixeis cair em tentação, mas livrai-nos do mal. Amém.
7: Ave Maria, cheia de graça, o Senhor é convosco, bendita sois vós entre as mulheres, e bendito é o fruto do vosso ventre, Jesus.
2: Santa Maria, Mãe de Deus, rogai por nós, pecadores, agora e na hora de nossa morte. Amém.
7: Ave Maria, cheia de graça, o Senhor é convosco. Bendita sois vós entre as mulheres, e bendito é o fruto do vosso ventre, Jesus.
2: Santa Maria, Mãe de Deus, rogai por nós, pecadores, agora e na hora de nossa morte. Amém.
7: Ave Maria, cheia de graça, o Senhor é convosco. Bendita sois vós entre as mulheres, e bendito é o fruto do vosso ventre, Jesus.
2: Santa Maria, Mãe de Deus, rogai por nós, pecadores, agora e na hora de nossa morte. Amém.
7: Ave Maria, cheia de graça, o Senhor é convosco. Bendita sois vós entre as mulheres, e bendito é o fruto do vosso ventre, Jesus.
2: Santa Maria, Mãe de Deus, rogai por nós, pecadores, agora e na hora de nossa morte. Amém.
7: Ave Maria, cheia de graça, o Senhor é convosco. Bendita sois vós entre as mulheres, e bendito é o fruto do vosso ventre, Jesus.
2: Santa Maria, Mãe de Deus, rogai por nós, pecadores, agora e na hora de nossa morte. Amém.
7: Ave Maria, cheia de graça, o Senhor é convosco. Bendita sois vós entre as mulheres, e bendito é o fruto do vosso ventre, Jesus.
2: Santa Maria, Mãe de Deus, rogai por nós, pecadores, agora e na hora de nossa morte. Amém.
7: Ave Maria, cheia de graça, o Senhor é convosco. Bendita sois vós entre as mulheres, e bendito é o fruto do vosso ventre, Jesus.
2: Santa Maria, Mãe de Deus, rogai por nós, pecadores, agora e na hora de nossa morte. Amém.
7: Ave Maria, cheia de graça, o Senhor é convosco. Bendita sois vós entre as mulheres, e bendito é o fruto do vosso ventre, Jesus.
2: Santa Maria, Mãe de Deus, rogai por nós, pecadores, agora e na hora de nossa morte. Amém.
7: Ave Maria, cheia de graça, o Senhor é convosco. Bendita sois vós entre as mulheres, e bendito é o fruto do vosso ventre, Jesus.
2: Santa Maria, Mãe de Deus, rogai por nós, pecadores, agora e na hora de nossa morte. Amém.
7: Ave Maria, cheia de graça, o Senhor é convosco. Bendita sois vós entre as mulheres, e bendito é o fruto do vosso ventre, Jesus.
2: Santa Maria, Mãe de Deus, rogai por nós, pecadores, agora e na hora de nossa morte. Amém.
0: Glória ao Pai, ao Filho e ao Espírito Santo.
2: Como era no princípio, agora e sempre. Amém.
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0: Quarto mistério: São Francisco e o ecumenismo. Francisco, verdadeiro irmão menor, sempre teve um profundo respeito pelo outro e pela sua crença. Ajuda-nos, Francisco, a vivermos como irmãos, num profundo respeito pelo outro e por sua crença.
8: Pai nosso que estás no céu, santificado seja o vosso nome. Venha a nós o vosso reino, seja feita a vossa vontade, assim na terra como no céu.
2: O pão nosso de cada dia nos dai hoje. Perdoai as nossas ofensas, assim como nós perdoamos a quem nos tem ofendido. E não nos deixeis cair em tentação, mas livrai-nos do mal. Amém.
8: Ave Maria, cheia de graça, o Senhor é convosco. Bendito sois vós entre as mulheres, e bendito é o fruto do vosso ventre, Jesus.
2: Santa Maria, Mãe de Deus, rogai por nós, pecadores, agora e na hora de nossa morte. Amém.
8: Ave Maria, cheia de graça, o Senhor é convosco. Bendito sois vós entre as mulheres, e bendito é o fruto do vosso ventre, Jesus.
2: Santa Maria, Mãe de Deus, rogai por nós, pecadores, agora e na hora de nossa morte. Amém.
8: Ave Maria, cheia de graça, o Senhor é convosco. Bendito sois vós entre as mulheres, e bendito é o fruto do vosso ventre, Jesus.
2: Santa Maria, Mãe de Deus, rogai por nós, pecadores, agora e na hora de nossa morte. Amém.
8: Ave Maria, cheia de graça, o Senhor é convosco. Bendito sois vós entre as mulheres, e bendito é o fruto do vosso ventre, Jesus.
2: Santa Maria, Mãe de Deus, rogai por nós, pecadores,
5: agora e na hora de nossa morte. Amém.
8: Ave Maria, cheia de graça, o Senhor é convosco. Bendito sois vós entre as mulheres, e bendito é o fruto do vosso ventre, Jesus.
5: Santa Maria, Mãe de Deus, rogai por nós, pecadores, agora e na hora de nossa morte. Amém.
8: Ave Maria, cheia de graça, o Senhor é convosco. Bendito sois vós entre as mulheres, e bendito é o fruto do vosso ventre, Jesus.
5: Santa Maria, Mãe de Deus, rogai por nós, pecadores, agora e na hora de nossa morte. Amém.
8: Ave Maria, cheia de graça, o Senhor é convosco. Bendito sois vós entre as mulheres, e bendito é o fruto do vosso ventre, Jesus.
5: Santa Maria, Mãe de Deus, rogai por nós, pecadores,

0: agora e na hora de nossa morte. Amém.
1: Ave Maria, cheia de graça, o Senhor é convosco. Bendita sois vós entre as mulheres e bendito é o fruto do vosso ventre, Jesus.
0: Santa Maria, Mãe de Deus, rogai por nós, pecadores, agora e na hora de nossa morte. Amém.
2: Glória ao Pai, ao Filho e ao Espírito Santo.
0: Como era no princípio, agora e sempre. Amém.
3: São Francisco, me ensina.
2: Quinto mistério: São Francisco e a ecologia. Francisco, sentindo-se chamado a cuidar de tudo o que existe, cantava os louvores do Criador a todas as criaturas. Ajuda-nos, Francisco, a cuidar da nossa casa comum, nossa irmã e mãe terra, e todas as criaturas do Senhor.
4: Pai nosso que estais no céu, santificado seja o vosso nome. Venha a nós o vosso reino. Seja feita a vossa vontade, assim na terra como no céu.
0: O pão nosso de cada dia nos dai hoje. Perdoai as nossas ofensas, assim como nós perdoamos a quem nos tem ofendido. E não nos deixeis cair em tentação, mas livrai-nos do mal. Amém.
4: Ave Maria, cheia de graça, o Senhor é convosco, bendita sois vós entre as mulheres e bendito é o fruto do vosso ventre, Jesus.
0: Santa Maria, Mãe de Deus, rogai por nós, pecadores, agora e na hora de nossa morte. Amém.
4: Ave Maria, cheia de graça, o Senhor é convosco, bendita sois vós entre as mulheres e bendito é o fruto do vosso ventre, Jesus.
0: Santa Maria, Mãe de Deus, rogai por nós, pecadores, agora e na hora de nossa morte. Amém.
4: Ave Maria, cheia de graça, o Senhor é convosco, bendita sois vós entre as mulheres e bendito é o fruto do vosso ventre, Jesus.
0: Santa Maria, Mãe de Deus, rogai por nós, pecadores, agora e na hora de nossa morte. Amém.
4: Ave Maria, cheia de graça, o Senhor é convosco, bendita sois vós entre as mulheres e bendito é o fruto do vosso ventre, Jesus.
0: Santa Maria, Mãe de Deus, rogai por nós, pecadores, agora e na hora de nossa morte. Amém.
4: Ave Maria, cheia de graça, o Senhor é convosco, bendita sois vós entre as mulheres e bendito é o fruto do vosso ventre, Jesus.
0: Santa Maria, Mãe de Deus, rogai por nós, pecadores, agora e na hora de nossa morte. Amém.
4: Ave Maria, cheia de graça, o Senhor é convosco, bendita sois vós entre as mulheres e bendito é o fruto do vosso ventre, Jesus.
0: Santa Maria, Mãe de Deus, rogai por nós, pecadores, agora e na hora de nossa morte. Amém.
4: Ave Maria, cheia de graça, o Senhor é convosco, bendita sois vós entre as mulheres e bendito é o fruto do vosso ventre, Jesus.
0: Santa Maria, Mãe de Deus, rogai por nós, pecadores, agora e na hora de nossa morte. Amém.
4: Ave Maria, cheia de graça, o Senhor é convosco, bendita sois vós entre as mulheres e bendito é o fruto do vosso ventre, Jesus.
0: Santa Maria, Mãe de Deus, rogai por nós, pecadores, agora e na hora de nossa morte. Amém.
2: Glória ao Pai, ao Filho e ao Espírito Santo.
0: Como era no princípio, agora e sempre. Amém.
5: Salve, Rainha, Mãe de misericórdia, vida, doçura e esperança nossa, salve. A vós bradamos os degredados filhos de Eva, a vós suspiramos gemendo e chorando neste vale de lágrimas. Eia, pois, advogada nossa, esses vossos olhos misericordiosos a nós volveis, e depois deste desterro mostrai-nos Jesus. Bendito é o fruto do vosso ventre, ó clemente, ó piedosa, ó doce sempre Virgem Maria.
6: Rogai por nós, Santa Mãe de Deus,
0: para que sejamos dignos das promessas de Cristo. O Senhor te abençoe e te guarde. Amém. O Senhor faça brilhar sobre ti sua face e

0: desça de ti. Amém. O Senhor volte para ti o seu rosto e te dê a paz. Amém. O Senhor te abençoe, em nome do Pai, do Filho e do Espírito Santo. Amém.
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4: De televisão para o pronunciamento do ministro da Saúde, Alexandre Padilha.
5: Neste sábado, 22 de agosto, o Brasil inteiro está mobilizado para proteger nossas crianças e nossos adolescentes menores de 15 anos. É o dia D de vacinação. O Ministério da Saúde garante 20 imunizantes seguros e eficazes pelo SUS. Vacinas que protegem contra doenças graves, como sarampo, poliomielite, meningites, pneumonia, coqueluche, febre amarela, influenza, Covid-19, dengue e contra o HPV, um vírus que pode causar diversos tipos de câncer, especialmente o câncer do colo do útero. O meu convite é também um apelo. Leve suas crianças e seus adolescentes a uma unidade de saúde. Procure o posto do SUS mais próximo e leve a caderneta de vacinação na mão ou no celular. O Brasil tem unido forças para recuperar as coberturas vacinais do calendário infantil. Todo esse esforço do povo brasileiro já é reconhecido no mundo todo. Segundo o Unicef, o Brasil reduziu em 86% o número de crianças que não haviam recebido a vacina contra difteria, tétano e coqueluche. E o SUS passou a oferecer mais uma grande conquista da ciência: a vacina pneumocócica 20 valente. A Pneumo 20, que só tinha na rede privada, e agora faz parte do calendário nacional de vacinação. Essa vacina protege contra 20 sorotipos da bactéria pneumococo, incluindo aqueles que mais provocam casos graves, sequelas e mortes por pneumonia, meningite e outras doenças. É assim que o Brasil cuida do seu futuro, valorizando a ciência, fortalecendo o SUS e garantindo políticas públicas que salvam vidas. Quero fazer um alerta muito especial sobre duas vacinas. Uma contra o HPV, um vírus que causa câncer, e a outra contra o sarampo. Em 10 anos de imunização contra o HPV, a prevalência dos tipos de HPV em mulheres vacinadas caiu em 81%. Isso é um marco histórico. Por isso, se você é responsável por um menino ou uma menina na faixa etária indicada, não deixe essa proteção para depois. Vacinar contra o HPV hoje é ajudar a prevenir o câncer no futuro. É uma proteção que pode durar por toda a vida. Já o sarampo é o vírus mais contagioso entre os seres humanos. Em 2024, recuperamos o certificado de país livre do sarampo. Mas os casos da doença explodiram nos Estados Unidos, no México, no Canadá. Desde então, o Brasil tem registrado casos vindos de fora do país. Por isso, toda a atenção das famílias e do SUS é necessária para impedir que o sarampo volte a circular no nosso Brasil. A vacina que protege contra o sarampo é a tríplice viral. Também previne a caxumba e a rubéola. Eu sou médico infectologista, especialista em vacinas e pai de uma criança. Por isso, quero fazer um chamado muito direto às mães, aos pais, aos avós e a todos os responsáveis. Não deixem que as notícias falsas coloquem em risco a saúde das nossas crianças. Vacina é proteção, vacina é cuidado, vacina salva vidas. Vacina no SUS é alívio para o bolso das famílias. Vamos mostrar mais uma vez que o Brasil sabe se unir para proteger aquilo que tem de mais importante, a vida e o futuro das nossas crianças. É vacina no braço e proteção para toda a vida. Vamos vacinar.
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0: Agora, 8 horas com 38 minutos, estamos de volta aqui na programação da Rede Tua Rádio, o programa Tua Essência, por noites mais leves, noites mais tranquilas e, claro, embaladas por boa música e informação que chega para você aqui na programação. Lembrando sempre para participar conosco, 54999530616 ou podendo participar pelo 3220-9400. Pois bem, trazendo os destaques no que diz respeito à questão do Rio Grande do Sul, viu? Massa de ar frio, tá? Destaque aí, massa de ar frio. Provavelmente vamos ter dias, né? Vamos ter dias mais frios aqui no Rio Grande do Sul. Trazendo então esse destaque, massa de ar frio de origem polar define as condições do tempo nesse final de semana com muito frio aqui no Rio Grande do Sul. O sol aparece neste sábado em todo o estado. Algumas regiões, como a Serra, terão parcial nebulosidade. Outros pontos vão registrar amplos períodos de céu claro. O dia começa frio, há muito frio, com marcas gélidas na campanha e na serra e no sudeste, onde são esperadas marcas abaixo de zero. Deve gear em parte do estado nas primeiras horas do dia. Mesmo com sol, a tarde será fria em grande número de cidades, especialmente no sul, na serra e a Parados, e esfria acentuadamente ao entardecer. Uma massa de ar frio de maior intensidade começa, então, a ingressar no estado e será responsável por uma sequência de dias de temperatura baixa, viu? Então, já prepara os cobertores aí, viu, meu amigo? Já separa aí os casacos, porque vai ser necessário. O ar mais seco e o frio de alta pressão atmosférica definirá as condições do tempo neste final de semana e no começo da semana, com dias de sol e tempo aberto, madrugadas frias e muito frias e tardes entre frias e amenas. A esmagadora maioria das cidades gaúchas terá mínima entre 0 e 5 graus. Vários municípios vão anotar marcas abaixo de zero, sobretudo no sul. Campanha, fronteira com Uruguai, Planalto Médio, Serra, Campos de Cima da Serra e Alto Uruguai. Nos locais de maior altitude do sul e do norte do Rio Grande do Sul, na Serra do Sudeste e nos Campos de Cima da Serra, serão esperadas marcas tão baixas quanto menos 3 a menos 5. As madrugadas até terça-feira podem ter mínimas de 6 a 8 graus em Porto Alegre, mas no sul da cidade e nos pontos da região metropolitana, os termômetros podem indicar 2 a 4 graus. Esquenta bastante no meio da semana, encerrando o episódio de frio. Dito isso, meus amigos, já vamos separando as cobertas, porque vai ser preciso para esse final de semana, hein? Vamos se cuidar, porque é importante nesse período do ano a gente tá com a imunidade, né, alta. Então, se alimentar bem, se hidratar, enfim, é sempre fundamental. Dito isso, vamos com uma gauchesca, vamos dançar, vamos tapando o chapelão, vamos se preparando e vamos curtindo o som aqui.
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0: Já prochega, Mano Lima, sem pai e sem

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1: Rede Tua Rádio, a rádio do teu tempo, aqui na programação da Tua Rádio, da Rede Tua Rádio. Obrigado imensamente pela tua audiência, pela tua companhia. Vamos juntos sempre na programação. Lembrando sempre, né? 54999530616. Fico feliz demais em saber que você está na nossa companhia, que você está na nossa audiência, né? Vamos juntos aqui na programação. Participa, manda teu recado. Eu fico muito, muito feliz mesmo em saber que você está na nossa companhia. Então vai fazendo como a Carla. A Carla tá sintonizada, né, aqui na programação, e a gente vai atender o pedido musical da Carla. Ela pediu, né, a banda, né, com a Barbarella, Só Uma Canção, né, e a gente vai atendendo aqui na programação o pedido musical da Carla. Quero mandar um grande, grande abraço, né, grande, grande abraço também para o nosso amigo Charles de Viamão. O Charles está sempre na audiência, então mandando esse abraço mais que especial também pro Charles, pro seu Lídio Troiano, audiência, em especial pra Carla, que tá ouvindo aqui a programação, pediu e vai ouvir para curtir com a família, curtir com os amigos e com toda a audiência da Rede Tua Rádio. Banda Barbarella, Só Uma Canção.

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3: 9:02.
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